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8: 21 horas e 6 minutos.

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5: 21 horas e 25 minutos.

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1: 1,3.

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7: 21 horas e 55 minutos.

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6: 22 horas e 10 minutos.

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3: 22 horas e 31 minutos.
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4: Ao final desta quarta-feira, iniciamos mais uma oração da noite, pedindo a Deus que até dormindo estejamos unidos ao seu sagrado coração.

Agradeçamos pelo dia que tivemos e por todas as coisas e pessoas que fizeram parte dele, seja fisicamente, seja por mensagens, ligações ou se rezaram por nós. E também peçamos por aqueles que rezam por nós, mas nós não sabemos quem. Afinal, às vezes nós pedimos orações e não temos certeza se as pessoas rezaram. Que Deus possa recompensar essas pessoas e tenham elas a nossa oração e o nosso agradecimento. Durante a semana, a igreja dedica cada dia a uma devoção especial. A quarta-feira é dedicada a São José, patrono da igreja e protetor da Sagrada Família e dos trabalhadores. Rezemos. Em nome do Pai e do Filho e do Espírito Santo. Amém. Você pode me acompanhar mentalmente. Agora que o clarão da luz se apaga, a vós nós imploramos, Criador, com vossa paternal misericórdia, guardai-nos sob a luz do vosso amor. Os nossos corações sonhem convosco, no sono possam eles vos sentir. Cantemos novamente a vossa glória, ao brilho da manhã que vai surgir. Saúde concedei-nos nessa vida, as nossas energias renovai. Da noite a pavorosa escuridão, com vossa claridade iluminai. Ó Pai, prestai ouvido às nossas preces, ouvi-nos por Jesus nosso Senhor, que reina para sempre em vossa glória, convosco e o Espírito de amor. Nos dirijamos então a São José. Salve, guardião do Redentor e esposo da Virgem Maria. A vós Deus confiou o seu Filho. Em vós Maria depositou a sua confiança. Convosco Cristo tornou-se homem. Ó bem-aventurado José, mostrai-vos Pai também para nós e guiai-nos no caminho da vida. Alcançai-nos graça, misericórdia e coragem. Defendei-nos de todo mal e dai-nos uma noite tranquila sob tua proteção. Amém. Glória ao Pai, e ao Filho e ao Espírito Santo, como era no princípio, agora e sempre, por todos os séculos dos séculos. Amém.

Salvai-nos, Senhor, quando velamos, guardai-nos também quando dormimos. Nossa mente vigie com o Cristo, nosso corpo repouse em sua paz. Que o Senhor Todo-Poderoso nos conceda uma noite tranquila e no fim da vida uma morte santa. Em nome do Pai, e do Filho, e do Espírito Santo. Amém. Obrigado por rezar comigo nesta noite. Te desejo um excelente final de quarta-feira e até amanhã.

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7: Do flashback ao contemporâneo, uma seleção musical que respeita o seu bom gosto. Tá começando o nosso Momento Love de hoje e aqui na voz com você te acompanhando, Paulinho Esteves. Bom demais é estar aqui do seu lado, curtindo, cantando, relembrando os grandes sucessos, clássicos inesquecíveis, porque boa música nunca sai de moda. Para começar

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Carrie Z por aqui no nosso Momento Love. O melhor do Brasil e mundo em música passa por aqui. Agora tem ela, maravilhosa, Cyndi Lauper. Esse é o Momento Love.

0: lado de cá, pode se entregar. Se entrega mesmo aqui para essa experiência maravilhosa do nosso Moment Love, que volta já com muito mais aqui para você. Não sai daí.
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2: 5,3.
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4: Acertando o seu relógio aqui com o da gente, agora são 23:11.
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5: Sempre com você, sempre com a boa música à sua disposição. Agora tem Zeno.

Glam Daryls por aqui no Momento Love, marcando presença. São músicas que marcaram, são músicas que faz parte da nossa vida e que você relembra aqui na melhor vitrine musical do rádio.

0: grande clássico que você recorda aqui, sempre com mais charme e elegância. Volto já com a nossa tradução.
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2: Uma ótima noite para você que tá ligadão com a gente agora, 23 horas e 39 minutos.

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3: Oi! Vamos juntos, Samar? Ou é estar aqui? Eu sou o Marcos, esse é o Moment Love. Começando mais uma hora e tá na hora da tradução hoje com Robin Williams.
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0: Amanhã tem muito mais. Claro que eu espero você ter uma semana no capricho especial, tá? Toda linda. Até amanhã.
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3: Meia-noite, bom dia.
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0: Com a Mãe Aparecida, Rede Aparecida de Rádio, uma ótima e abençoada madrugada, madrugada de um novo dia. A você, meu irmão, a você, minha irmã, a você que a partir de agora nos acompanha na segunda parte do programa Com a Mãe Aparecida. Vocês que estiveram na companhia de Evandro Brum, continue conosco, viu? Vamos juntos nessa caminhada, como diz o Evandro, até às 5 horas da manhã, com a Mãe Aparecida, com as bênçãos do Senhor Jesus, a proteção e a intercessão de nossa mãezinha querida, a mãe da Divina Graça, a mãe do Belo Amor, a Senhora Aparecida. Eu, Eduardo José, estou junto com vocês em mais uma madrugada, com a produção de Marcos Tiago, Paula Castro na coordenação, Padre Vanderlei Souza, missionário redentorista, na direção geral. E você, meu irmão, você, minha irmã, obrigado, viu? A você que nos acolhe pelas nossas rádios parceiras, rádios que integram a RAR, Rede Aparecida de Rádio. Obrigado a você, meu irmão, que já está aí na luta, cumprindo a sua missão em mais uma madrugada com a Mãe Aparecida. Vamos juntos, viu? Vocês daí, nós de cá e sempre louvando e agradecendo ao bom Deus por tudo que temos, por tudo que somos. Aos nossos irmãos queridos da estrada, os nossos irmãos que estão aí, ó, na luta também, louvando e agradecendo a Deus por isso, em mais uma jornada de trabalho, por essas estradas do Brasil afora, estradas boas, estradas mais ou menos, estradas ruins, mas sempre lutando com a graça de Deus e a intercessão da Mãe Aparecida. Obrigado, viu, pela sua carona, obrigado por você nos fazer companhia. Agora 12:04, hoje nós já estamos vivendo o dia 14 de maio. Gente, já estamos quase rompendo a primeira quinzena de maio, hein? E nesta quinta-feira, Eucarística, louvando e agradecendo ao nosso bom Deus por tudo que temos, por tudo que somos. Agradecendo, louvando ao nosso Salvador e Redentor, Senhor Jesus. Obrigado a você que nos faz companhia neste dia tão lindo, tão especial para todos nós, quinta-feira eucarística. E hoje a Santa Mãe Igreja celebra, faz memória a São Matias Apóstolo, a quem nós pedimos a intercessão. 12:05, de um novo dia. Quem está chegando é o Padre Vanderlei Souza, trazendo para nós esse momento de reflexão, de evangelização, com os ponteiros apontam para o infinito.
1: Rainha dos céus, alegrai-vos, aleluia, porque aquele a quem merecestes trazer em vosso puríssimo seio, aleluia, ressuscitou como disse, aleluia. Rogai por nós a Deus, aleluia. Exultai e alegrai-vos, ó Virgem Maria, aleluia, porque o Senhor ressuscitou verdadeiramente, aleluia. Oremos, ó Deus, que vos dignastes de alegrar o mundo pela ressurreição de Jesus Cristo, vosso Filho, concedei-nos, vos suplicamos, que por sua mãe, a Virgem Maria, alcancemos as alegrias da vida eterna. Por Jesus Cristo, nosso Senhor. Amém.
2: Olá, meu querido irmão, querida irmã. Os ponteiros apontam para o infinito, um convite para elevarmos os nossos pensamentos a Deus nosso Pai, recebermos a graça do Espírito Santo para seguirmos Jesus Cristo. Na tradição da Igreja, nós temos os textos dos santos padres, que estão no ofício das leituras, e trago para nossa reflexão um trecho do sermão de São Leão Magno, Papa do século V. O tema é: a ascensão do Senhor aumenta a nossa fé. Diz o santo: assim como na solenidade pascal a ressurreição do Senhor foi para nós motivo de grande júbilo, Agora também a sua ascensão aos céus nos enche de imensa alegria, pois recordamos e celebramos aquele dia em que a humildade da nossa natureza foi exaltada em Cristo acima de toda a milícia celeste, sobre todas as hierarquias dos anjos, para além da sublimidade de todas as potestades e associada ao trono de Deus Pai. Toda a vida cristã se funda e se eleva sobre uma série admirável de ações divinas, pelas quais a graça de Deus nos manifesta sabiamente todos os seus prodígios. De tal modo isto acontece, que embora se trate de mistérios que escapam à capacidade humana de compreensão e que inspiram um profundo temor reverencial, nem assim vacile a fé, esmoreça a esperança ou esfria a caridade. Nisto consiste efetivamente o vigor das grandes almas e a luz dos corações fiéis, crer sem hesitação naquilo que não se vê com os olhos do corpo e fixar o desejo onde a vista não pode chegar. Como poderia nascer essa piedade, ou como poderíamos ser justificados pela fé se a nossa salvação consistisse apenas naquilo que nos é dado ver? Na verdade, tudo o que na vida de nosso Redentor era visível passou para os ritos sacramentais. E para que a nossa fé fosse mais firme e autêntica, à visão sucedeu a doutrina, em cuja autoridade se devem apoiar os corações dos que creem, iluminados pela luz celeste. Esta fé aumentada com a ascensão do Senhor e fortalecida com o dom do Espírito Santo, nem os grilhões, nem os cárceres, nem os exílios, nem a fome, nem o fogo, nem as dilacerações das feras, nem os tormentos inventados pela crueldade dos perseguidores, jamais puderam atemorizá-la. Em defesa desta fé, através de todo o mundo, homens e mulheres, meninos de tenra idade e moças na flor da juventude combateram até o derramamento do sangue. Esta fé expulsou os demônios, afastou as doenças, ressuscitou os mortos. Os santos apóstolos, apesar dos milagres contemplados e dos ensinamentos recebidos, ainda se atemorizavam perante as atrocidades da paixão do Senhor e hesitavam ante a notícia de sua ressurreição. Porém, com a ascensão do Senhor, progrediram tanto que tudo quanto antes era motivo de temor se converteu em motivo de alegria. Toda a contemplação do seu espírito se concentrava na divindade daquele que estava sentado à direita do Pai. Agora, sem a presença visível do seu corpo, podiam compreender claramente com os olhos do Espírito que aquele que ao descer à terra não tinha deixado o Pai e também não abandonou os discípulos ao subir para o céu. A partir de então, caríssimos filhos, o Filho do Homem deu-se a conhecer de modo mais sagrado e profundo como Filho de Deus. Ao ser acolhido na glória da majestade do Pai, começou de um modo novo e inefável a estar mais presente no meio de nós, pela divindade quanto pela humanidade visível se ocultou de nós. Por conseguinte, a nossa fé começou a adquirir um maior e progressivo conhecimento da igualdade do Filho com o Pai e a não mais necessitar da presença palpável da substância corpórea de Cristo, pela qual ele é inferior ao Pai. Pois, subsistindo a natureza do corpo glorificado, a fé dos que creem é atraída para lá, onde o Filho unigênito, igual ao Pai, poderá ser tocado não mais pela mão carnal, mas pela contemplação do Espírito. O Senhor subiu aos céus, aleluia, aleluia. Vinde, Santo Espírito de Deus, e enchei os nossos corações.
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Santíssima Trindade, Padre Zezinho, participação de coral, com a Mãe Aparecida, Rede Aparecida de Rádio Música, Fé e Missão. Uma ótima e abençoada madrugada de um novo dia a você, meu irmão, a você, minha irmã, a você que já está participando conosco pelo 3104-1043, que é o nosso WhatsApp, enviando a sua mensagem de fé, de amor, paz e esperança e também as suas intenções para rezarmos logo mais às 4 da manhã o Santo Terço Mariano e você, meu irmão, rezando conosco. Por você, pela sua família, por todos aqueles que precisam de nossas orações. 6:14, o nosso momento de oração.

Senhor Deus, que escolhestes São Matias para completar o colégio apostólico, nós vos damos graças pela missão confiada à vossa igreja. Chamastes também a cada um de nós a permanecer no vosso amor e a dar frutos que permaneçam. Concedei-nos a graça da fidelidade, para que, unidos a Cristo, sejamos verdadeiros testemunhos do vosso reino. Fazei-nos compreender que não fomos nós que vos escolhemos, mas fostes vós que nos escolhestes. Que essa certeza nos sustente nas dificuldades e nos impulsione na missão. Ensinai-nos a amar como Jesus amou, servindo com humildade e doando a vida pelos irmãos. Amém.

0: Deus se vestiu de humanidade, Zé Vicente e Cantores de Deus. 6:27, bom dia.
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0: 6:30, bom dia.
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0: Abraçando os nossos irmãos que já estão rezando conosco, em suas casas, pelas estradas, no trabalho. O Antônio Pereira tá lá em Jales, interior de São Paulo, né, Antônio? Rezando conosco, nosso irmão querido, louvando e agradecendo a Deus por ele, pela família, e ele está pedindo aqui, orem por mim. Estamos rezando, viu, meu irmão? Vamos rezar logo mais às 4 da manhã. Obrigado. A Cristiane Mota, lá em Ribeirópolis, rezando conosco. Ela que colocou uma fotinha dela aqui, linda, ao lado de Nossa Senhora de Fátima, que celebramos no dia de ontem. Está com a camisa do dízimo também. É isso mesmo. Obrigado, viu, Cristiane, pelo carinho. Minha irmã querida, aí em Ribeirópolis, no Sergipe. O Luiz Fernando em Taubaté, já marcando presença conosco também, rezando por ele, pela família, por todos os irmãos e irmãs que nos acompanham. Os irmãos Félix, lá em São José do Rio Preto, o Ayrton e o Miguel, rezando com a gente, louvando e agradecendo ao bom Deus por tudo e por todos. Agora 6:31, continue ligando, continue participando. 3104-1043 é o nosso WhatsApp. E você que nos ouve, reza com a gente também pelo aplicativo Aparecida e pelo a12.com facebook.com/Rádio Aparecida.
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12: Alguns se ajoelharam, outros se deitaram na laje fria. No templo, juraram fidelidade um para o outro, ou para a igreja. Fizeram votos. Esta canção é para renovar os votos de matrimônio ou de vida religiosa. A igreja precisa desses votos. Cantem comigo.

0: neste altar onde tantos juraram, Padre Zezinho e cantores de Deus.
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2: Salmo 112. 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
1: Jesus ressuscitado vem para nos doar sua paz e nos abençoar. E o faz na medida em que eu e você, cada um de nós, se converte de nossas maldades. Rezemos demonstrando o sincero desejo de conversão. Lembro de maneira especial nesta oração os aniversariantes de hoje: a Cristina de Piracicaba e a Juliana, que é professora no liceu aqui de Campinas. Iniciemos esta oração invocando a Santíssima Trindade. Em nome do Pai, do Filho e do Espírito Santo. Amém. Senhor nosso Deus, nosso Pai, nós cremos em vós, nós esperamos em vós, nós vos amamos, nós vos agradecemos este dia e vos damos graças porque estamos com vida. Oferecemos este dia ao Senhor com todas as nossas alegrias e sofrimentos, com todos os nossos trabalhos e divertimentos. Guardai-nos do pecado e fazei de nós instrumentos de vossa paz e do vosso amor. Ajudai-nos a observar vossos santos mandamentos. Amém. Quinta-feira, dia 14 de maio. O trecho do Evangelho de hoje é escrito por João, capítulo 15, versículos de 9 a 17. Anúncio do Evangelho de Jesus Cristo segundo João. Naquele tempo disse Jesus aos seus discípulos: como meu Pai me amou, assim também eu vos amei. Permanecei no meu amor. Se guardardes os meus mandamentos, permanecereis no meu amor, assim como eu guardei os mandamentos do meu Pai e permaneço no seu amor. E eu vos disse isso para que a minha alegria esteja em vós e a vossa alegria seja plena. Este é o meu mandamento: amai-vos uns aos outros assim como eu vos amei. Ninguém tem amor maior do que aquele que dá sua vida pelos amigos. Vós sois meus amigos se fizerdes o que eu vos mando. Já não vos chamo servos, pois o servo não sabe o que faz o seu senhor. Eu vos chamo amigos, porque vos dei a conhecer tudo o que ouvi de meu Pai. Não fostes vós que me escolhestes, mas fui eu que vos escolhi e vos designei para irdes e para que produzais fruto, e o vosso fruto permaneça. O que então pedirdes ao Pai em meu nome, ele vo-lo concederá. Isto é o que vos ordeno: amai-vos uns aos outros. Palavra da salvação. Jesus escolheu e orientou os apóstolos para que dessem continuidade à sua missão, testemunhando o amor de Deus ao mundo. O exemplo de entrega total de Jesus na cruz inspirou os apóstolos a superarem todo medo, enfrentando perigos e perseguições para levar o Evangelho aos quatro cantos do mundo. Como vemos relatado no início dos Atos dos Apóstolos, São Matias não fez parte do grupo dos 12 apóstolos desde o princípio, mas era um dos discípulos que acompanharam Jesus do início ao fim de sua vida terrena. Portanto, foi como se tivesse sido escolhido pelo próprio Jesus Cristo para ocupar o lugar de Judas, aquele que o traiu. Peçamos juntos a vinda do Espírito Santo sobre você e sobre suas necessidades. Vinde, Espírito Santo, enchei os corações dos vossos fiéis e acendei neles o fogo do vosso amor. Enviai o vosso Espírito e tudo será criado, e renovareis a face da terra. Oremos. Ó Deus, que instruístes os corações dos vossos fiéis com a luz do Espírito Santo, fazei que apreciemos retamente todas as coisas segundo o mesmo Espírito e gozemos da sua consolação. Por Cristo nosso Senhor. Amém. Jesus Cristo passou a vida inteira fazendo o bem e curando cada pessoa de suas enfermidades, tanto as físicas quanto as psíquicas. Por isso vamos, nesta quinta-feira, abençoar, pedir a bênção para a água, por intercessão da Mãe do Perpétuo Socorro. Nesse momento, convido você a pegar um copo com água, colocar aí pertinho de você, do seu lado, e com fé acompanhar e rezar junto a esta oração. Senhor, Pai Santo, voltai vosso olhar sobre nós, remidos pelo vosso corpo e pelo vosso sangue, e renascidos pelo Espírito Santo nas águas do batismo. Abençoai esta água que vossos filhos e filhas vos apresentam neste momento. Concedei aos que usarem desta água renovar-se no corpo e no espírito, e vos servirem de todo o coração. Em nome do Pai, e do Filho, e do Espírito Santo. Amém. Deus, que anunciou aos pastores pelo anjo a grande alegria do nascimento do Salvador, derrame no seu coração agora a sua alegria e torne você mensageiro também do seu evangelho. A nossa proteção está no nome do Senhor, que fez o céu e a terra. Pela intercessão de São João Batista, desça sobre você, sobre a sua família, sobre o seu trabalho, a bênção do Deus Todo-Poderoso. Pai, Filho e Espírito Santo. Amém. O abraço de hoje vai para o Daniel e para a Janaína, para o Fernando e para o Marcelo, para a Janaína e para o Tiago, para a Bárbara e para o Danilo, e um abraço para a Daniele e para o Tiago. Sou o padre Edmilson Moraes, salesiano de Dom Bosco, e moro atualmente em Campinas, no estado de São Paulo, no Colégio Liceu Salesiano Nossa Senhora Auxiliadora. Que Deus continue abençoando seus projetos e suas decisões. Abraço e até mais.
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0: 10 minutinhos faltando para uma da manhã. Ministério Adoração e Vida nessa estrada.
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0: Missionário Redentorista Padre Rubens Gomes de Carvalho chegando.
2: Ouvintes queridos, nós estamos encaminhando pelas nossas reflexões para aprofundar como cristãos e cristãs a nossa missão de seguidores e continuadores de Cristo com o nosso Unus Regio. Unus Regio? Unus Real? Que é isso? Já começamos a ver isso no último encontro, quando nós falamos um pouquinho da narrativa da primeira criação do mundo, em Gênesis, capítulo 1, versículo 1 a 2 e versículo 4. E nós temos também uma segunda narrativa da criação, capítulo 2 de Gênesis, versículos 4b a 25. E nós vemos que isso apresenta, nessa narrativa, as águas disformes, como caos, desordem e ausência de vida. A segunda narrativa da criação, Gênesis capítulo 2, versículos 4b a 25, elaborada no tempo do rei Salomão, portanto por volta do ano 900 antes de Cristo, essa narrativa se originou entre nômades, aqueles que andavam e viviam no deserto perambulando. E para eles, a terra estava seca, plenamente seca, sem água. E, portanto, a ausência de água, sem água, significa ausência de vida, morte. Então, nesse relato dessa criação, se fala muito a questão da água. Então, a água é sinal de vida. Por isso, imagine os nômades como início da criação, a chuva e a possibilidade do homem encontrar água. A grande bênção inicial é, portanto, a água. Gênesis 4b, 7. Os versículos 8 a 17, no capítulo 2, narram a história do paraíso, do Éden, na terra, para onde confluem os maiores rios do mundo, então conhecidos, e onde as árvores e frutos são abundantes. Deus criou a terra para que o homem usufrua dela e possua vida plena, significado então na árvore da vida no meio do paraíso. A condição única para viver a vida plena é o homem se subordinar a Deus, obedecer ao seu projeto de vida e de fraternidade, e não querer decidir por si mesmo o que é bem, o que é mal. Isso é comer o fruto da árvore do bem e do mal, a fim de não ser causa da espécie alguma de opressão e de morte. Os versículos 18 a 25 do capítulo 2 de Gênesis salientam duas coisas. Primeiro, que o homem tem domínio sobre a criação, dando nome aos animais. E por isso, o homem participa do poder criativo de Deus. Segundo, que a mulher não foi tirada da cabeça do homem para mandar nele, nem foi tirada dos pés dele para ser sua escrava, mas foi tirada do lado. A mulher foi tirada do lado para ser a sua companheira. Portanto, a criação toda, todo o universo, para a vida plena para o homem e dela cuidar para sempre, estar em condição de servir ao homem, à humanidade. O homem deve cuidar, reger, reinar responsavelmente sobre a criação que Deus criou para o homem. Eis o significado da função do munus regio, o real da pessoa humana criada à imagem e à semelhança de Deus. Cultivar a vida para a vida. Cuidar e cultivar de tudo aquilo que favorece a vida boa, gostosa, feliz do homem. Não destruir a casa comum para que a pessoa humana então também se sinta fracassada, destruída, excluída. O mundus regio significa reinar, governar, cuidar, mas segundo o plano de Deus, que se consiga implantar um sistema denominado reinado do Senhor Deus em nossas relações e em tudo aquilo que nós fazemos. Temos sede de um mundo novo, para que seja de tal modo que se atinja o jeito proposto por Deus para o bem-estar e a realização do projeto de Deus. Deus quer o bem de todos. Deus quer a felicidade. Deus quer a realização plena da pessoa humana. Por isso, na narrativa da criação, nós vemos o cuidado de Deus em criar tudo o que é antes da criação do homem, tudo o que é necessário para que o homem viva bem. E no centro de tudo, no meio de tudo, no meio de tanta beleza, tanta organização, Deus criou, colocou o homem e deu ao homem a necessidade do homem cuidar disso, participar do jeito amoroso de Deus. Deus quer o bem, a felicidade, a realização plena da pessoa humana. E Deus quer e ajuda a gente a viver a harmonia da obra da criação do universo. Com o pecado, isso foi ferido. E a desarmonia se estabeleceu. Aí chegou Jesus Cristo, o Messias, o Cristo, para dar o lenitivo, o rumo, a orientação essencial e as propostas fundamentais para reintegrar toda a criação de implantação do reino e do reinado de Deus. Sendo esse Jesus o caminho, a verdade e a vida, nos faz viver do jeito que Deus quer que nós vivamos. Jesus é a comunicação da vontade do Pai para que a gente viva entre nós a fraternidade, cuidemos das coisas comuns. E os cristãos são chamados para continuar essa obra do Criador em Jesus Cristo. E Jesus é a orientação do Pai para todos nós. Mas continuaremos o nosso encontro futuramente. Um abraço, tchau.
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0: 1:02, bom dia.
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0: Com a Mãe Aparecida, Rede Aparecida de Rádio, juntinho de você, onde quer que estejas, viu? Obrigado pelo carinho, obrigado pela sua participação. Obrigado aos nossos irmãos queridos que rezam conosco pelo aplicativo Aparecida, pelo a12.com/rádio Aparecida, lá em Caetité, na Bahia. Os irmãos que estão rezando conosco pela 105.9 é a Rádio Caetité FM. Aos irmãos em Abaetetuba, pela Rádio Conceição FM. Obrigado pelo carinho. Em Dourados, Mato Grosso do Sul, a Rádio Coração FM, a 95.7. A todos o nosso abraço fraterno, viu? Obrigado a você que está nos ouvindo e rezando com a gente por uma das emissoras que integram a Rede Aparecida de Rádio. Agora 1:04, deixa eu mandar um abraço aqui também para uns irmãos queridos, a Lucimar em Pindamonhangaba, rezando conosco, louvando e agradecendo a Deus por mais um dia, pela vida dela e dos familiares, o filho, a nora, a netinha Maia, por todos aqueles que estejam rezando conosco e também pelos motoristas do transporte da saúde, por todas as pessoas que estão enfermas, pedindo orações e nós rezando por elas. Obrigado, viu, Lucimara? O Geraldo, nosso amigo querido, lá em Guanhães, Minas Gerais, o bacana sempre ligadinho conosco, pedindo oração por ele, por todos os nossos ouvintes. E tá chegando aqui agorinha o nosso Batista Galeno, lá em Parnaíba, no Piauí, pedindo orações por todas as famílias e agradecendo ao nosso bom Deus por tantas bênçãos e graças recebidas. Obrigado, viu, Batista? Família Galeno, rezando conosco em Parnaíba, no Piauí. Forte abraço, meu irmão querido. Rezando, louvando e agradecendo.
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1:08 e um novo dia, quinta-feira. Quinta-feira eucarística, 14 de maio. Obrigado a você que reza conosco. Uma chance, outra vez.

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0: Marcas da Vitória, com a Mãe Aparecida, entregando a ela tudo aquilo que temos, tudo aquilo que somos, para que a Mãe Aparecida continue intercedendo por cada um de nós, que somos seus filhos, filhos amados de nossa mãe querida. Missão Louvor e Glória cantou pra gente. Agora 1h14, logo mais às 4 da manhã, o Santo Terço Mariano, e você, meu irmão, minha irmã, rezando com a gente.
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0: Gabi Pedroso chegando com a nossa crônica para o dia de hoje.
2: Uma esplendorosa página sobre a oração. Tudo indica que um dos atos mais belos e mais humanos que possamos colocar é o gesto da oração. Não de qualquer oração, é claro. Comove-me até as lágrimas o gesto coletivo da oração. Os muçulmanos prostrados, voltados para a Meca. Os cristãos fazendo o sinal da cruz. E comovem-me as mesquitas, e comovem-me as catedrais, as casas para rezar. Porque mais do que palavras, julgo que a oração é um estado de humildade e um estado de alegria, que pode ser privado ou coletivo, e que envolve necessariamente o corpo, porque sem ele não há pessoas, porque o ser humano é carne, aquela, como de São João, em que o Verbo se fez. Não me choca a mortificação física, as peregrinações de joelhos, a autoflagelação dos monges, os jejuns. São ofertórios, ofertas talvez estéreis ou infelizes, mas ofertas do nosso eu. Sendo nós carne, só através da carne chegaremos a Deus. O crucifixo nos ensina, a oração é despojar-se de si mesmo, é querer estar diante de Deus. E ferir o próprio corpo é uma forma primitiva de reconhecer a transcendência, de nos humilharmos, de anteciparmos a morte, de nos reconhecermos como corpo diante do tempo. Tanto como simbolicamente ajoelharmos-nos, baixar a cabeça, olhar o céu ou prostrarmos-nos por terra. Façamo-lo com o corpo e teremos fé. Acredito nisso como Blaise Pascal. Comovem-me muito as orações em público, coletivas, todos ao mesmo tempo em estado de oração. Todos sozinhos, mas lado a lado. Todos se afirmando em igualdade e humildade, iguais no reconhecimento e na necessidade de transcendência que cada um dará a forma que sabe dar, e sem a qual não sabemos viver, e todos chamamos de Deus. Luiz Miguel Sintra, prefácio da obra Um Deus que Dança, Itinerários para Oração, José Tolentino Mendonça, Paulinas, São Paulo, páginas 7 e 8.
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0: Verdade e a Vida, José Acácio Santana, 1:20.
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0: Padre Reginaldo Carreira marcando presença mais uma vez na nossa madrugada com a Mãe Aparecida.
2: Costumo dizer que Deus, embora não precise, quer precisar de nós, nos fazer parte de sua obra. Mas o contrário é diferente. Nós precisamos de Deus. O próprio Jesus, Deus com o Pai, já nos ensinou que sem Ele nada podemos fazer. Mas mesmo sabendo disso, muitas vezes tentamos fazer muitas coisas sem o Senhor. Às vezes até fazemos muitas coisas para Ele. Até no serviço à igreja, ao próximo, na caridade fraterna, na intercessão. Só que esquecemos que fazer por Ele e para Ele não é o mesmo que fazer com Ele. Chame-o para estar com você em suas decisões. E até mesmo que for fazer em nome dEle para Ele, pergunte primeiro se é isso mesmo que Ele quer. Ou se é só sua vontade humana, o seu costume, sua rotina. Tem seu valor fazer por Ele para Ele. Mas tem um valor maior ainda, fazer tudo com Ele, como Ele quer e atento à vontade divina. Talvez, se fizermos assim, nos cansaremos menos e conquistaremos mais. Marta, Marta, tu te preocupas com muitas coisas, mas uma só coisa é necessária. Maria escolheu a melhor parte. Vamos escolher a melhor parte também? Eu preciso estar com Jesus para não me perder no caminho. Tenho certeza que você

0: Padre Pelaquim, missionários redentoristas, o Espírito Santo está sobre mim. Lindo esse cântico, não é verdade? É 1:29 agora. Bom dia.
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0: 1:32, bom dia. 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
0: Com a Mãe Aparecida, Rede Aparecida de Rádio, às 4 da manhã, o Santo Terço Mariano e você, meu irmão, minha irmã, rezando conosco, viu? Louvando e agradecendo ao nosso bom Deus por tudo que temos, por tudo que somos, pedindo sempre a proteção e a intercessão de nossa mãezinha querida, a Senhora Aparecida. Continue ligando, participando, 3104-1043.
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hora 39 minutos. Onde está o teu irmão? Com a Mãe Aparecida, Rede Aparecida de Rádio, obrigado a você que reza conosco, louvando e agradecendo ao nosso bom Deus por tudo que temos, por tudo que somos, pedindo sempre a proteção e a intercessão de nossa mãezinha querida, a Senhora Aparecida. Nós estamos vivendo o mês de maio, isso mesmo, o mês de maio dedicado a Maria, dedicado a Nossa Senhora. E você, meu irmão, minha irmã, rezando conosco, louvando e agradecendo sempre ao bom Deus. Santa Teresinha do Menino Jesus nos diz que não tenhas receio de amar demais a Santíssima Virgem Maria, pois jamais conseguirás amá-la o suficiente. E Jesus ficará muito feliz, porque a Virgem Santíssima é sua mãe.

0: com Maria.
1: E Lúcio Velho trazendo pra gente esse momento com a nossa mãe, a mãe do Santo Rosário, a mãe da Divina Graça, a mãe da Misericórdia.
0: Refletindo o tema, Maria Consoladora dos Aflitos, vamos juntos começar o momento com Maria de hoje. Maria Consoladora dos Aflitos é para os fiéis sinal de ternura e esperança nas horas de dor. Como mãe atenta, ela acolhe os que sofrem, enxuga as lágrimas e conduz os corações feridos ao consolo que vem de Deus. Em meio às angústias da vida, sua presença materna recorda que nunca estamos sozinhos. Ela conhece nossas dores e intercede por nós, com amor silencioso e fiel. Nos momentos de tribulação, olhar para Maria é encontrar refúgio seguro e força para continuar. Seu exemplo de confiança inspira a perseverança mesmo diante das cruzes mais pesadas. Consoladora dos aflitos, ela nos ensina a transformar sofrimento em entrega e fé. Sob seu manto, encontramos paz, coragem e a certeza de que Deus cuida de cada detalhe de nossa vida.

0: Tiago Brado, no colo da mãe, com a mãe Aparecida, Rede Aparecida de Rádio. Bom dia!
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3: Irmão e irmã, a respeito de fronteiras, verdades, opinião dos outros, outras religiões, o Papa usou uma expressão muito bonita. Ele disse que não podemos nos rebelar contra a tradição, mas também não vamos ver só disso. Aí ele usa uma frase de Tertuliano que dizia: Cristo não disse eu sou o hábito, eu sou a verdade, disse ele. Cristo não assina embaixo de qualquer costume. Ela até propõe novos hábitos. Ela renova, ela corrige, ela concorda ou discorda. Então, temos que encarar com cautela a nossa reivindicação, mas também a dos outros. A gente dialoga sobre a verdade e não impõe a nossa verdade. Cantem comigo.

0: Pai Nosso. Canções que a fé escreveu, Padre Zezinho.
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2: Ação de graças e pedido de socorro. Salmo 40, 39. Ao maestro do coro, Salmo de Davi. Esperei firmemente no Senhor, e ele inclinou-se para mim. Ouviu o meu clamor e tirou-me da fossa da perdição, do lodo do pântano, e firmou meus pés sobre a rocha, dando segurança a meus passos. Ele pôs em minha boca um canto novo, um louvor ao nosso Deus. Muitos verão e temerão, e hão de confiar no Senhor. Feliz aquele que pôs no Senhor a sua esperança, e não se voltou para os soberbos e seguidores da mentira. Quantas maravilhas fizeste, Senhor, meu Deus! Quantos projetos em nosso favor! Não há quem seja semelhante a ti. Se eu os quisesse anunciar e proclamar, são numerosos demais para serem contados. Não quiseste sacrifício ritual nem oferta, mas abriste meus ouvidos. Não pediste holocausto, nem vítima pelo pecado. E então eu disse: eis que eu venho. No livro está escrito a meu respeito: fazer a tua vontade, meu Deus, eu quero. A tua lei está no fundo do meu coração. Anunciei tua justiça na grande assembleia. Eu não fechei os meus lábios, Senhor, tu o sabes. Não escondi tua justiça no meu coração. A tua fidelidade e tua salvação eu proclamei. Não escondi da grande assembleia a tua misericórdia e a tua fidelidade. Tu, Senhor, não me recuses tua compaixão. Tua misericórdia e tua fidelidade sempre me acolham, pois rodearam-me males sem número. Minhas maldades me atingiram e não consegui vê-las. Elas se multiplicaram mais que os cabelos da minha cabeça, e meu coração desfalece. Seja do teu agrado, Senhor, libertar-me. Senhor, vem depressa em meu socorro. Sejam confundidos e todos se envergonhem os que tramam contra a minha vida para destruí-la. Que voltem para trás e sejam humilhados os que me desejam o mal. Fiquem espantados com a própria frustração os que me diziam: bem feito, bem feito. Exultem em ti, se alegrem todos os que te buscam e digam sempre: o Senhor seja engrandecido. Os que amam a tua salvação. Eu, porém, sou indigente e pobre, e o Senhor tem cuidado de mim. Tu és meu auxílio e meu libertador. Meu Deus, não demores.
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0: Padre Josumar, como é bom cantar a vida. Bom dia com a Mãe Aparecida, música, fé e missão.
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0: 2:01.
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0: Com a Mãe Aparecida, Rede Aparecida de Rádio, juntinho de você, na sua casa, no seu trabalho. A Helena em São Paulo, rezando por ela e por toda a família. O Roberto Cabreira em Divinópolis, tá no trabalho, rezando conosco, louvando e agradecendo a Deus por tudo. Pelo Daniel e Yasmin, que são os filhos, pela dona Simone, que é a esposa, louvando e agradecendo. O nosso irmão querido, rezando com a gente, o Márcio Beltrão, pedindo as bênçãos da Mãe Aparecida, ele que está em Propriá, no estado do Sergipe, tá lá ligadinho com a gente, né, meu irmão querido? Rezando conosco, o Márcio Beltrão, pedindo as bênçãos da Mãe Aparecida, louvando e agradecendo pelo trabalho dele também. Quem está rezando conosco é o Marcos Aurélio, nosso irmão querido, em Lorena, pertinho da gente. Um excelente quinta-feira para todos nós e um santo terço também. Amém, meu irmão. Louvando e agradecendo ao bom Deus também o Rubinho, em São José do Rio Preto, rezando, louvando e agradecendo ao bom Deus, né, Rubens? Obrigado, meu querido, pelo carinho de sempre.
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2:06, Cheiro de Rosas. E com essa canção, quem está chegando com o nosso momento de oração é o Padre Vanderlei Souza.

0: Olá, meu querido irmão, querida irmã, você que nos acompanha neste programa com a Mãe Aparecida, sou o Padre Vanderlei, missionário redentorista. Vamos colocar-nos na presença de Deus, rezar, pedir, agradecer e louvar. Ao longo desta semana, vivamos sob o olhar materno de Nossa Senhora de Fátima, que com amor e ternura veio ao encontro da humanidade para nos chamar à conversão, à oração e à paz. Que em meio às realidades diferentes e divergentes do dia a dia, queiramos renovar nossa confiança nesta mãe que nos acompanha, intercede e nos conduz sempre ao seu Filho Jesus Cristo. Ao dizer-nos, façam o que ele vos disser, Maria quer que abramos nosso coração à sua mensagem, a mensagem, a palavra da salvação que é Jesus. Acolhendo seu convite à fé, à penitência e ao amor, Nossa Senhora de Fátima nos chama a sermos viventes dos valores do Redentor. Rezemos. Ó Santíssima Virgem Maria, nossa Mãe Dulcíssima, que escolhestes os pastorinhos de Fátima para mostrar ao mundo a ternura de vosso coração misericordioso e lhes propusestes a devoção ao mesmo como um meio para o qual Deus quer dar paz ao mundo, como o caminho para levar as almas a ele e como uma prenda suprema de salvação. Fazei, ó coração da mais terna das mães, que compreendamos vossa mensagem de amor e misericórdia e abracemos com filial adesão, a pratiquemos sempre com fervor. Assim seja, em vosso sagrado coração, refúgio nosso, esperança nossa e caminho que nos conduz a Jesus no amor e à união. Maria, Mãe de Deus e nossa, roga por nós que recorremos a vós.
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0: Amai Nossa Senhora e fazei que a amem. Padre Pio, São Padre Pio. 2:12, bom dia.
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0: Padre José Allen chegando com a sua mensagem para o dia de hoje.
2: A paz esteja com você. Todos os dias, quando despertamos, temos a graça de poder reconhecer o dom de Deus. Deus nos deu mais um tempo para vivermos. Mas como que nós vamos vivê-lo? Vamos vivê-lo fazendo a vontade de Deus, amando a Deus, ou vamos ser egoístas e deixar Deus de lado, só lembrar dele quando a gente precisa resolver alguma coisa, como habitualmente pode acontecer? Lembremos que a vida só é vida bem vivida se nós vivemos de acordo com a vontade de Deus. Os mandamentos de Deus são para nós as regras do qual é o caminho que devemos seguir para não viver uma vida falsa, passageira, mas ir conduzindo para a vida plena que um dia após a morte devemos viver. Lembremos da presença de Maria. Ela viveu fazendo a vontade de Deus. Quando recebeu o anúncio de que ela foi escolhida por Deus, ela simplesmente diz: eu sou sua serva, faça-se em mim segundo a vossa vontade. Que a gente saiba, como Maria, estar sempre assim, para servir a Deus. O que Ele quiser de nós, a gente sempre faça por amor, com amor, para amar. Assim é que Maria viveu, no silêncio, oportunamente com alguma palavra, mas sobretudo com as atitudes que ela manifesta, que a fé não é palavra simplesmente, é um comportamento, é viver segundo a vontade de Deus. Cada momento da vida, onde a gente estiver, a gente aprenda a ser servos de Deus. Eu estou trabalhando, estudando, estou em casa, em qualquer ambiente, eu sempre vou discernir qual é a vontade de Deus, é essa que eu vou fazer. É desse modo que eu vou construindo aqui na terra a plenitude da vida na eternidade, onde estaremos com Maria para, junto com ela, adorar a Deus e agradecer pelo dom da vida que recebemos.
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0: Latam, 2:18 com a mãe Aparecida, Augusta Rainha. Obrigado a você que reza conosco pela rádio Tucano FM em Tucano, na Bahia, pela rádio Claretianas FM em Batatais, interior de São Paulo.
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0: Família. Jesus, filho da Virgem, casada, para nobilitar a família. Amor, alma do matrimônio. Hoje, festa da Sagrada Família. José e Maria estavam casados e Nossa Senhora havia de ser a Virgem Mãe de Deus. A tradução noiva é menos verdadeira do que casada. Os dois, embora casados, queriam viver como irmãos, segundo indica a pergunta ao anjo da Virgem: como me tornarei grávida se não conheço o homem? Tal interrogação só se compreende supondo José e Maria estarem resolvidos a não viver maritalmente, apesar de casados. Maria estarem resolvidos a não viver maritalmente,

0: entre nós. Jesus nasceu de uma família e entrou na humanidade. Repetimos, Jesus quis nascer da virgem casada para santificar a família, visto ser a família a base da sociedade e não somente o homem como indivíduo. Notemos ainda que a família é a sociedade de amor perene de esposo e esposa, não só para a geração de filhos, mas também para aperfeiçoamento de todos. A família é a fonte da sociedade e a alma da família é o amor. Pela encarnação do Filho, Deus santificou não somente a família, mas também o amor. No cristão, o amor não é só natural, mas sobrenatural. Qualquer pagão pode ter amor natural, mas os cristãos devem ter o amor sobrenatural, porque no batismo receberam a graça santificante que torna sobrenatural o homem. O matrimônio foi elevado por Cristo à dignidade de sacramento. Como sacramento, a união do marido e mulher torna-se sinal de união do homem, Deus com a Igreja, para a geração e para aperfeiçoamento de toda a humanidade. O amor conjugal pode ser natural naquele que não é cristão, mas deve ser sobrenatural naqueles que se casam em Cristo, isto é, que recebem o sacramento do matrimônio. Mas que é amor? Amor é uma atração forte que nos prende a alguém e nasce do conhecimento do bem que descobrimos nesta pessoa. Se nos perdermos pelas perfeições físicas ou espirituais do amado, sem levar em conta o nosso interesse próprio, esse amor desinteressado chama-se amor de complacência. Mas se o amor com que alguém deseja uma pessoa para si nasce do conhecimento do quanto ela vale em corpo e alma para quem a ama, então se denomina amor de concupiscência. Quando você admira e deseja uma pessoa, então você começa a lhe querer bem. Ora, querer bem é dedicar-se a fazer feliz ao outro. Isso é o que se chama de amor de benevolência. O mais sublime é o amor de complacência. O mais eficaz é o amor de benevolência. O amor de concupiscência pode ser nobre egoísmo. Esse tríplice amor constitui a alma da família e é sobrenaturalizado na família cristã.
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0: O poder do amor, Adriana Arides cantando pra gente. Poder do amor, tão bem definido pelo Padre Vitor Coelho de Almeida, venerável Padre Vitor.
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0: 14h30, horário de Brasília. 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
0: Com a Mãe Aparecida, Rede Aparecida de Rádio, rezando com os nossos irmãos queridos, o Ricardo Reis Braga em Juiz de Fora, rezando por ele pela recuperação de nossos problemas. Amém, meu irmão. O Benedito Delaro em Poços de Caldas, rezando por ele e pela família. O nosso querido Rubão, lá em Itapurã, no Mato Grosso do Sul, rezando por ele e pela família. O nosso Isaac dos Santos, em Santos Dumont, Minas Gerais, rezando por ele e pela família. O João Reis, lá em Brasília, nosso querido amigo João Reis, rezando com a gente também. E a Auricele, em Portugal, Auricele Vasconcelos, lá em Portugal, rezando com a gente, com a Mãe Aparecida.
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2:35. Seja feita a tua vontade, Jesus. Geração 7.

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0: pelas mãos de Maria, Fernando Vignotti. Agora 2:39, 21 minutinhos faltando para as 3 da madrugada. Bom dia com a Mãe Aparecida.
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2: Quem recebe os meus mandamentos e os observa, esse é que me ama. Quem me ama será amado pelo meu Pai. Eu também o amarei e me revelarei a ele. João 14:21. O relacionamento entre Deus e nós, o qual tem a base e conteúdo a morte redentora de Cristo na cruz, é um relacionamento de amor. E é um amor que evidencia em algumas atitudes. Não um amor que parte de nosso coração em direção a Deus, mas um amor que brota do coração de Deus e vem até nós. Depois sim, aprendemos a amar, respondemos este amor perfeito com um amor humano. As Sagradas Escrituras dizem: nós amamos porque Deus amou primeiro. Portanto, este amor divino por cada um de nós evidencia-se especialmente nos sacrifícios de Cristo na cruz. Esta é a maior prova do amor de Deus por nossas vidas. O Filho de Deus foi entregue para pagar o nosso pecado. Deus amou o mundo de tal maneira que enviou seu Filho unigênito para que todo aquele que nele crê não morra, mas tenha a vida eterna. Agora, por outro lado, quando este amor divino é derramado em nosso coração através da palavra poderosa do Senhor, o Espírito Santo cria em nós a verdadeira fé que é ativa no amor. Um amor que também se evidencia em ações e atitudes que emanam não da nossa concepção do que é o amor, mas que brotam da própria palavra do Senhor. Sobre isto, Jesus mesmo nos disse: quem recebe os meus mandamentos e os observa, esse é que me ama. Quem me ama será amado pelo meu Pai. Eu também o amarei e me revelarei a ele. Ser amado por Deus é amar, e é amar conforme as orientações do Senhor nos seus mandamentos, os quais falam sobre o amor a Deus e o amor a próximo. Portanto, ofereçamos ao nosso coração o verdadeiro amor, encontrado na palavra, e vivamos o amor de Deus em nosso viver, através das orientações que existem na própria palavra. Senhor, fortaleça-nos em teu verdadeiro amor e nos ensine a amar como os teus mandamentos nos orientam. Por Jesus. Amém.
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0: 2:44, Agnus Dei, cante ao Senhor, louve ao Senhor a todo momento, a toda hora. 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
2: Santos nos ensinam hoje, dia 14 de maio. Eu, Padre André, estou aqui com você, amigo e amigo ouvinte, para conhecer um pouquinho mais, para pedir também a intercessão de São Matias, apóstolo e mártir. Matias, o apóstolo póstumo, é assim chamado porque surgiu depois da morte do apóstolo Judas Iscariotes, que foi o traidor. Alguns teólogos se referem a ele como 13º apóstolo, pois foi eleito para ocupar esse posto, conforme consta no livro dos Atos dos Apóstolos. A eleição de Matias se deu depois da ascensão de Jesus e da vinda do Espírito Santo, e assim foi descrito. Depois da ascensão de Jesus, Pedro disse aos demais discípulos: irmãos, em Judas se cumpriu o que dele se havia anunciado na Sagrada Escritura: com o preço de sua maldade se comprou um campo. O Salmo 109 ordena que outro receba o seu cargo. Convém então que elejamos um para o lugar de Judas. E o eleito deve ser dos que estiveram entre nós o tempo todo e que conviveu entre nós desde que o Senhor foi batizado por João Batista até que ressuscitou e subiu aos céus. Podemos conferir lá no livro dos Atos dos Apóstolos, capítulo 1, dos versículos 21 a 26. As outras informações existentes sobre Matias fazem parte das tradições e dos escritos da época. Esses registros, entretanto, são apenas fragmentos com algumas citações e frases que foram recuperadas e, segundo os teólogos, são de sua autoria. De fato, existe uma certa confusão entre os apóstolos Matias e Mateus em alguns escritos antigos. Segundo a tradição, Matias evangelizou na Judéia, Capadócia e depois na Etiópia. Ele sofreu perseguições e o martírio. Morreu apedrejado e decapitado em Jerusalém, testemunhando sua fidelidade a Jesus. Concedei-nos, ó Senhor, a fé inabalável dos primeiros apóstolos, e que sintamos também chamados, escolhidos e enviados para testemunhar a ressurreição a todas as pessoas. É importante hoje rezarmos também pelos sucessores diretos dos apóstolos, os bispos e seus colaboradores, presbíteros, diáconos, para que sejam sempre testemunhas autênticas de Cristo, portadores da boa nova da salvação e bons pastores de nossas comunidades. São Matias, rogai por nós.
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1: Padre Cleidmar Moreira, vem Senhor, 2:52.
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6: 3 horas, horário de Brasília.
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6: Com a Mãe Aparecida, abraçando o nosso amigo, seu Jorge Teruel, lá em Votorantim, rezando por ele e pela família. Rezando conosco também a Sirlene de Guaratinguetá, louvando e agradecendo a Deus por tudo, rezando pela saúde da mãezinha dela, a dona Nair, do tio dela, o Benedito, por todos os familiares, pedindo proteção à nossa Mãe Santíssima para o trabalho dela, que ela a livre de todo mal, Sirlene de Guaratinguetá, que ela nos livre, né, Sirlene, de todo mal, nossa mãezinha querida. O nosso José João, lá em Palhoça, Santa Catarina, ele e a esposa rezando conosco. O Paulo Sérgio, nosso irmão querido, porteiro de condomínio, tá lá de plantão, rezando por ele, pela família, pelos colegas que estejam de plantão nesta madrugada também. A Júlia Maia, em Guanhães, Minas Gerais, louvando e agradecendo a Deus pela vida e saúde dela, também pela vida e saúde dos familiares, e hoje rezando pelos irmãos vivos e falecidos, nos ouvindo pela Rádio Vida Nova FM em Guanhães, Minas Gerais. E o Pedrinho Cursino, em Lagoinha, rezando com a gente também, louvando e agradecendo a Deus por tudo, tudo, tudo na vida dele. E hoje, de maneira muito especial, agradecendo a Deus por mais um ano de vida. Né, Pedro? Parabéns, viu, meu irmão? 7.2. Ei, coisa boa, viu? Que Deus lhe abençoe, que a Mãe Aparecida lhe cubra com o seu manto sagrado. Saúde e paz para você, meu irmão. Aproveite bem o dia de hoje. Agora 3:02.
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0: Deus com a gente.
1: Olá, meu irmão, minha irmã. Graça e paz para você e sua família. Hoje, no Evangelho, Jesus nos convida a permanecermos firmes na sua amizade. Jesus nos chama de amigos, não de servos, e nos apresenta o maior de todos os mandamentos, o amor. O amor mútuo que é fonte da verdadeira alegria. Invoquemos a luz do Espírito Santo para que abra as nossas mentes e corações ao acolhimento da palavra do Senhor.

Espírito Santo, tu que habitas, tu que falas, rezas e ages em mim, abra-me a palavra, que a minha mente e o meu coração sejam o terreno bom onde a semente da palavra possa germinar, crescer e frutificar, para que a minha vida seja transformada. Amém. Hoje, dia 14 de maio, a liturgia nos oferece o Evangelho de João, capítulo 15, versículos 9 a 17. Assim como o Pai me amou, também eu vos amei. Permanecei em meu amor. Este é o meu mandamento, que vos ameis uns aos outros como eu vos amei. Ninguém tem maior amor do que aquele que dá sua vida em favor dos amigos. Vós sois meus amigos se fizerdes o que vos ordeno. Isto vos ordeno, que vos ameis uns aos outros. Todos nós cristãos recebemos este dom, a abertura, o acesso ao coração de Jesus, a amizade de Jesus. E o que alimenta uma verdadeira amizade é o amor. Jesus, ao longo de sua vida terrena, cultivou amigos e amigas. Aos discípulos, com quem tinha uma relação mais próxima, mostrou que o amor autêntico é capaz de dar a vida. O verdadeiro amor é expansivo, é dom total. E a prova de fogo do amor é o amor ao inimigo. Se há um limite em nossa entrega, ainda não alcançamos o amor evangélico. Vivemos numa sociedade em que se fala muito de amor. Mas que amor é este? Na verdade, vivemos uma crise de compreensão sobre no que consiste o amor verdadeiro. Se fala e se vive o amor de uma maneira superficial, descomprometida, um amor de consumo, apenas um sentimento passageiro, condicionado e centrado no próprio prazer, em contraste com o amor verdadeiro, que é concreto, real, capaz de dar a vida. Recebemos de Deus a capacidade de amar como Ele ama. Por isso, não devemos viver o mandamento do amor como uma lei, mas sim como uma fonte de alegria. Lembremos sempre, a alegria é o sentimento central na experiência cristã da Páscoa. Nossa alegria é Cristo ressuscitado. Ele é a causa de nossa alegria. Permanecei em meu amor. Digo-vos essas coisas para que minha alegria esteja em vós e vossa alegria seja completa. O Senhor nos convida a sermos praticantes da palavra. Neste momento, vamos dispor o nosso coração para a vivência de sua palavra.

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1: Hoje, dia 14 de maio, nós vamos conhecer a história de Sulamita, a esposa no Cântico dos Cânticos. Sulamita é um nome dado para a esposa cantada e celebrada por sua beleza. E esse nome costuma ser entendido como a moça que veio de Sulã, um lugar desconhecido e poético. Pode ser que o nome seja uma lembrança de Abizag, a moça bonita que veio de Sunã para acompanhar o rei Davi na sua velhice. Sulamita é considerada o exemplo de beleza. Descrita em versos no livro Cântico dos Cânticos, esse livro também é chamado de O Mais Belo Cântico, reúne uma série de cantigas populares que cantam a beleza do amor humano como sendo uma faísca de Javé. O Cântico dos Cânticos canta o amor na sua dimensão mais misteriosa, mais atraente. O amor como força indestrutível, como capaz de unir duas pessoas para o que der e vier. A Sulamita, ela simboliza essa união total no amor que supera todas as barreiras, aquele amor que vence todos os obstáculos, inclusive vence a própria morte. O verdadeiro amor enfrenta e vence tudo e todos, diz o cântico. O amor é forte, é como a morte, cruel como o abismo é a paixão. Suas chamas são chamas de fogo, uma faísca de Javé. As águas da torrente jamais poderão apagar o amor, nem os rios afogá-lo. Quisesse alguém dar tudo o que tem para comprar o amor, seria tratado com desprezo.

0: se calarem a voz dos profetas, Antônio Cardoso. 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
1: Bem-vindo, bem-vinda à Escola de Maria, a melhor e mais perfeita discípula da palavra. Meu irmão, minha irmã, minha saudação mais que fraterna a você, querido devoto, devota da Senhora Aparecida. Esse momento é sempre aquela oportunidade de ir crescendo na fé, voltando o nosso olhar para Maria, Mãe de Jesus, e percebendo os

0: mistérios na vida de Maria que se igualam aos mistérios da nossa vida humana. Ela que se fez toda discípula de seu filho Jesus, quer nos ensinar a seguir o caminho que nos leva ao coração do Pai. Nessa série de programa nós estamos estudando sobre Mariales Cultus, um documento da Igreja de 1974, publicado pelo Papa São Paulo VI, que nos motiva a desenvolver, clarificar o culto e a devoção à Nossa Senhora, para que cada vez mais nós possamos viver retamente a nossa devoção. E este documento nos traz uma orientação muito importante, que diz o seguinte: é de máxima conveniência, antes de mais nada, que os exercícios de piedade para com a Virgem Maria exprimam de maneira clara a característica trinitária e cristológica que lhes é intrínseca e essencial. Então, a orientação principal de Mariales Cultus é nos apontar que, primeiro, Maria está unida ao Cristo e dele ela depende. E nossa devoção, nosso culto, nossa piedade mariana, ela deve ser transmitida de maneira trinitária, especificamente de maneira cristológica. O culto a Nossa Senhora deve nos levar à Trindade, a perceber a relação dela com a pessoa do Pai, com a pessoa do Filho e com a pessoa do Espírito Santo. E nesta relação, perceber a nossa relação pessoal com Deus Pai, com Deus Filho e com Deus Espírito Santo. Maria, em toda a sua vida, experimentou uma relação mais que profunda com todas as pessoas da Santíssima Trindade. E é dentro deste mistério que nós temos o convite de voltar a nossa devoção e o nosso culto mariano à pessoa da Santíssima Trindade, à pessoa do Pai, à pessoa do Filho e à pessoa do Espírito Santo, de modo que nós compreendamos a nossa relação com Deus Pai, como filhos, filhas muito amados, a nossa relação com Jesus Cristo, como nosso irmão, Deus encarnado, aquele que se faz homem, vem fazer a nossa experiência, e com Deus Espírito Santo, o iluminador, o paráclito, o advogado, aquele que vem em favor de cada um de nós. Então, nosso culto, nossa devoção, nossa piedade popular, todos aqueles gestos que nós fazemos voltados para Maria devem nos levar a Cristo Jesus e as demais pessoas da Santíssima Trindade. Maria não quer de forma alguma que nós paremos nela quando nós prestamos o nosso culto e nossa devoção. Quer sempre que nós possamos ir além, além da devoção, de maneira como foi ela, além na vida toda, sempre em direção aos mistérios do Pai. Então é este também o convite a nos tornarmos discípulos de Jesus Cristo, à luz do Espírito, como ela esteve na Igreja Nascente, ali presente, ali rezando, ali confiante. Maria foi a mulher do diálogo com as pessoas da Trindade. Esse é o convite que ela faz a cada um de nós, dialogar com a Trindade. Grande abraço, até a próxima, se Deus quiser.
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0: 3:35, estou à porta e peço entrada. Padre Fábio de Melo, com a Mãe Aparecida, Rede Aparecida de Rádio. Jesus está à porta e pede entrada.
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0: 3:38. 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
0: Onde quer que você esteja, nossos irmãos queridos rezando conosco, a dona Cleusa em Bom Jesus da Lapa, o Paulo Roberto de Oliveira em Santa Rita de Jacutinga, rezando conosco, Manuel Batista lá em Blumenau, Santa Catarina, rezando por ele e pela família, a Dora também rezando conosco, louvando e agradecendo a Deus. E a Dora tá feliz demais da conta, né? Agradecendo pela vida e saúde dela e por ter conseguido a casa própria. Peguei a chave ontem, só gratidão. Ô, Dora, parabéns, viu, minha irmã? Que Deus abençoe você e a sua nova morada, viu? Que você tenha muita alegria, seja muito feliz nesta sua nova morada, agora sua, né? Graças a Deus. Obrigado, viu, por partilhar esse momento tão gratificante para todos nós, na verdade, que é a conquista da casa própria. E tantos irmãos ainda lutam para conseguir, mas com a graça de Deus, com a intercessão de Nossa Senhora, com muita luta, com muito trabalho, a gente vai conseguindo, né, Dora? Graças a Deus. Obrigado, viu, minha irmã, por partilhar conosco. Agora 20 minutinhos faltando para as 4 da manhã. Já, já, o Santo Terço.
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1: Elô Silvério chegando mais uma vez.
2: A unidade das três divinas pessoas em sua única e mesma natureza divina tem de servir de modelo para a unidade que deverá existir entre os cristãos. Naturalmente, é impossível conseguir esta união. As qualidades naturais são distintas em cada um dos homens e nos separam, antes que nos unam, mas existe um meio para conseguir que esta união seja uma realidade. Viver todos intimamente unidos a Cristo, pela graça e pelo amor. Pois ao amar a Cristo, não poderemos senão projetar esse amor para o próximo. Portanto, não toleres nunca chegar a ser elemento de divisão entre os que te rodeiam. Esforça-te antes para unir. Evita tudo o que possa separar os irmãos e procurar, preferivelmente, ser um elemento de coesão. E não esqueças que o mais forte adesivo para os corações humanos é o amor.

seu corpo é vigiado. Aqueles guardas, ao ver a luz, pensam que vão morrer de pavor. Então o anjo veio falar para as mulheres que aquele homem já não estava mais ali.

0: rocha firme, em quem eu confio, em quem eu ponho toda a minha esperança e confiança. Por isso eu construí a minha casa em ti, porque sei que estando em ti, Jesus, nenhuma tempestade me abalará, nem abalará minha casa, os meus, porque estou em ti. E tu és a fortaleza que me sustenta, tu és a rocha firme e forte que me sustenta e não me deixa se abalar por qualquer vento que venha do mundo, que venha do maligno. Não, Jesus, estou em ti. Tu és minha esperança e minha confiança. Por isso eu já vou te agradecendo pela tua vitória sendo manifestada na minha vida. Obrigada, Jesus. Obrigada, meu Jesus.
1: Obrigado, Senhor, porque tu estás aqui, Senhor. E quando vem o vendaval, o Senhor me sustenta. Essa é a nossa confiança. Tu és um Deus de vitória. Nós confiamos em ti, Jesus.

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2: Bom dia, 4 horas em ponto.
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4: Bom dia, bom dia, bom dia. 4/1, quinta-feira, 14 de maio. Está no ar mais um programa sucesso, sob direção geral de Padre Ricardo Fidelis. Na produção, José Devair Silva. Apresentação, programação, locução e a recepção é minha. Carlos André com você a partir de agora, informando, divertindo e evangelizando.
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4: Bom dia para você de Sacramento, cidades circunvizinhas, comunidades rurais. Bom dia para você, internauta, 4:02. Excelente madrugada de quinta-feira. Sejam bem-vindos, bem-vindas. A partir de agora, o melhor da música sertaneja raiz. E você é meu convidado, minha convidada especial a participar do programa. 3351-1735. Pode ligar e agendar aquele dedo de prosa ou mande aí seu WhatsApp 99197-1748. Lembrando que pelo WhatsApp nós não atendemos ligações, né? Não tem como atender aqui a sua mensagem em áudio ou em texto. Combinado, entendido e acertado. Bora lá então para mais um programa sucesso. Bom dia para você da cidade de Sacramento, cidades circunvizinhas, comunidades rurais. Bom dia para você, internauta. Satisfação imensa estar com você aí na sua casa, no seu local de trabalho, no seu descanso. Aos motoristas, obrigado pela carona. 4:03 em Sacramento, agora 17 graus, a umidade relativa do ar 53%. Madrugada gostosa, temperatura agradável. Bom dia para você que está trabalhando. Você aí se preparando para o seu dia de trabalho, tá no descanso ainda? Já ligou o radinho, conectou o celular aí na cabeceira da cama? Muito obrigado pelo carinho e por escolher a 100,3 e a partir de agora prestigiar o programa Eu, a Viola e Deus.
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4: Ao vivo e a cores, eu de cá e você de lá. Tião Carreiro e Pardinho abre o programa de hoje. Bom dia.

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SIC e Pajé, Caçador e Catireiro, Mato Grosso e Matias, Noites de Devaneios e o Tião Carreiro e o Pardinho, Mundo Velho. Uma excelente madrugada de quinta-feira, hoje dia 14 de maio. A apresentação do programa é minha, Carlos André, ao vivo e a cores com você.

0: 4 e 16. Bom dia.
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0: Bom dia, bom dia. 4:18, 4:18. Excelente madrugada para você que está aí tomando o seu café, preparando o almoço. Bom dia, obrigado pela companhia. Ô, senhor Vilmar, meu amigo veinho, bom dia, tudo bom com o senhor? Tudo certinho aí? Seja bem-vindo aqui na programação. Excelente quinta-feira para o senhor e para a família. Abraço para o senhor Zico e a dona Joana. Tudo bom aí na Fazenda Aldeia, senhor Zico? Como é que tá o friozinho? Hoje tá até gostosa a temperatura, né? Tá assim, agradável, não tá precisando nem blusa, tá até controlado, né? Mas vem outra frente fria aí, viu, pessoal? Pro final de semana, daqui a pouco nós vamos falar sobre isso, né? Provavelmente aí tem garoa, tem vento e baixas temperaturas novamente aí pro final de semana. Daqui a pouco às 6:15 a gente fala sobre o tempo, a temperatura e a previsão para você programar o seu final de semana. Meu amigo Lindomar Padeiro tá na sintonia, bom dia pra equipe lá da padaria São Marcos. Oi, dona Marta, meu amigozinho, abraço aí pro Marquinhos e equipe aí na produção, muito obrigado pelo carinho da sintonia. A você, motorista, obrigado pela carona, tá saindo aí já pro trabalho, tá saindo de viagem, já está na estrada, na rodovia. Que Deus abençoe você, proteção de São Cristóvão e Nossa Senhora. Excelente viagem, bom trabalho a todos os motoristas. 4:20, moda no rádio. Zé Mulato e o Cassiano, Sertão ainda é Sertão. Bom dia.

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1: 4:32.
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1: 4:34. Bom dia.
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1: bom dia, 4:35, 4:35. Um abraço aí pra você, tá acordando agora, sintonizou a 100,3. Bom dia, dona Sirlene, bom dia, senhor Eurípides, pessoal no SCAF. Mandar um abraço aqui, muito obrigado aí pelo carinho da sintonia, meu estimado amigo deputado lá no Alto Paranaíba, tudo bom, deputado? Tudo certinho aí? Seja bem-vindo, obrigado aí pela atenção, o carinho de sempre, né? E acompanhando aí a programação, mandando um bom dia aí pra turma da Salamargo, pros nortistas, moçada firme no eito aí. Ô deputado, não bambeia não, vamos firme aí, tá certo? Chega ataca aí, moçada. Abraço pra todos aí, excelente final de semana, né? Quinta-feira já vai descambando pro final de semana. Então, meu abraço a todos aí, obrigado pela sintonia. Pediu, tá no rádio, Lourenço e Lourival, menino caçador, 4:36.

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1: 4:46.
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3: Bom dia, bom dia, bom dia. 4:49, 4:49. Quero agradecer aqui o carinho da audiência, da sintonia pessoal na cidade de Uberaba. Meu muito obrigado a todos, os ouvintes aí da Rádio Sacramento FM, especialmente a você, ouvinte do programa Eu, a Viola e Deus, né? De um modo particular aí, quero agradecer o carinho do Marco Antônio Marquinhos aí, no Parque das Aroeiras. Tudo bom, Marquinhos? Seja bem-vindo. Abraço também pro Luiz. Tudo bom, Luiz? Satisfação imensa receber aqui a sua ligação, saber que estão aí acompanhando o programa, prestigiando. Muito obrigado pelas palavras de carinho. Que Deus abençoe você, a família, e sejam sempre bem-vindos aqui no programa Eu, a Viola e Deus, tá certo? Obrigado pelo carinho aí nas madrugadas. A Darcy lá em Canápolis, bom dia, Darcy. Abraço aqui também o pessoal de Franca. É, o Roberto está em Franca, mandando bom dia para todos os ouvintes, para mim também. Muito obrigado, Roberto. O Rodrigo em Delta, tudo bom, Rodrigo? Meu muito obrigado aí pelo carinho da sintonia. Excelente final de semana para você também. E não bambeia não, né, Roberto? Vamos firme. 4:50, 10 faltando para 5 horas da manhã, quinta-feira, 14 de maio deste ano de 2026.

Bom dia para você na sintonia. Um abraço aqui para Lourdes. Tudo bom, Lourdes? Seja bem-vinda. Bom final de semana para você. Obrigado aí pelo carinho, pela sintonia. Pessoal comigo também em Conquista. Abraço aí pro senhor Agostinho. Bom dia pro Hélio. Tudo bom, Hélio? Abração aí para você e para toda a família, né? Pessoal de Conquista na sintonia da 100,3. As irmãs Freitas, Canta Vestido Branco. Bom dia.

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1: Bom dia, 5 horas em ponto.
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1: Bom dia, 5:03, 5:03, excelente manhã de quinta-feira para você, bom comecinho aí do final de semana. 16 graus agora em Sacramento, a umidade relativa do ar 52%. 3351-1735 para você ligar e agendar aquele dedo de prosa, ou fique à vontade aí para participar pelo nosso WhatsApp 99197-1748. Bom dia para você de Sacramento, cidades circunvizinhas, comunidades rurais. Bom dia para você, internauta. Abraço a todos aí, obrigado pela sintonia. Meu estimado amigo Elias Fraga, tudo bom, meu patrão? Tudo certinho aí? Como é que estão as coisas aí? Bora lá, hein? Não bambeia, não. Vamos firme, boa viagem, bom trabalho para você. Obrigado aí pela sintonia, né? Abraço aí para todos da família Fraga, senhor Misael, dona Creuza, né? Pessoal aí no bairro Maria Rosa. 5:04, Paulimar Ferreira, Érico, Paulo Henrique, o Paulo José, lá no sítio Santos Reis. Alô, moçada de Campo Florido, bom dia. Abraço aqui para dona Cleusa Márcia no bairro Maria Rosa. O Adriano também na sintonia. Tudo bom, Adriano? Bom dia. Seja bem-vindo, Rogério e a família. A Dair Borges no Flamboyant. Oi, dona Francisca. Bom dia. Alô, pessoal no Rosário. Meu abraço também. Pessoal comigo em Araxá. Diors, bom dia. Tudo bom? Tudo certinho aí? Como é que estão as coisas aí? Abraço aqui também pro Elivelton, sintonizado em Rifaina. Alô, moçada de Rifaina. 5:05, bom dia.

É pro meu amigo Cairo Freitas, tudo bom, meu patrão? Tudo certinho aí? Boa viagem pra você, bom trabalho, abraço aí pra toda a família, tia Terezinha lá no Pedroso, a Iraides, o José, o Ivo também, abraço aí, a bênção, tia, tá tudo bem? Tá tudo certo aí? Bom dia pro Hélio e a Luciana no Morada do Sol, sejam bem-vindos e também aqui na sintonia a dona Eunice, abraço aí pra senhora, viu? Dona Eunice está em Araxá, lá no bairro Santo Antônio, 5:09. Zé do Rancho, Zé do Pinho.

0: Brasão e Brasãozinho, João de Barro.
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0: Bom dia, 5:14, meu amigo produtor rural, você pecuarista de Sacramento e toda a região. 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
7: 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E o governo federal anunciou ontem, quarta-feira, dia 13, mais uma medida provisória com ações para conter a alta dos combustíveis, mais especificamente a gasolina e o diesel produzidos no Brasil. A medida provisória prevê um benefício tributário na CID e do PIS/COFINS, tributos federais que incidem sobre os combustíveis. A nova subvenção terá início pela gasolina, que ainda não foi alvo de nenhuma medida para conter o aumento de preço, mas de acordo com o governo, pode se estender ao diesel. O desconto no imposto não poderá ultrapassar o teto dos tributos federais. Atualmente, esses valores são 89 centavos por litro na gasolina, o que inclui PIS/COFINS e CID, e 35 centavos de PIS/COFINS por litro de óleo diesel, que já teve sua tributação suspensa em março por uma outra medida provisória. A medida anunciada ontem, quarta-feira, pode valer para o diesel quando a medida provisória de março, com duração prevista para abril e maio, deixar de ser aplicada. Segundo o ministro do Planejamento e Orçamento, Bruno Moretti, a medida tem neutralidade fiscal, ou seja, não pressiona os cofres públicos. Ele calcula que o custo da medida ficará entre 2,7 bilhões de reais a 3 bilhões por mês, somando os valores da gasolina e diesel. Segundo Moretti, um ato do Ministério da Fazenda, que será publicado nos próximos dias, trará os valores da subvenção. Para a gasolina, o ministro estima que o valor deve ficar entre 40 a 45 centavos. O diesel deve ser de 35 centavos. 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
2: 5:20.
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2: 5:23.
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1: 5 horas 27 minutos.

0: 5:29.
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3: 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Bom dia, Carlos André.
0: Que bom estarmos juntos, informando, divertindo e evangelizando. E a hora certa na Sacramento FM, 5:30.
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0: Ao vivo e a cores com você, eu de cá e você de lá. 5:33, 5:33. Excelente quinta-feira. Hoje, dia 14 de maio de 2026. 16 graus agora em Sacramento, a umidade relativa do ar 52%. Daqui a pouco, às 6:15, todas as informações do tempo, da temperatura, para você aí se programar o seu final de semana. Falando no final de semana, é a previsão aqui, ó, tá atualizando, mas daqui a pouco a gente terá aí, né, atualização para trazer todas as informações, mas tá dizendo aqui que pro final de semana uma nova frente fria chega na região sudeste, provocará chuvas, queda nas temperaturas, vento e frio, né? Aquela garoa, aquele vento, né? E aquela neblina também. Vamos ver aqui se vai confirmando, tá certo? E falando nisso, também no final de semana, no próximo domingo, dia 17, acontece aqui na cidade de Sacramento o 36º Encontro Regional de Folias de Reis da cidade de Sacramento e toda a região. Será no Parque de Exposições Hugo Rodrigues da Cunha, a partir das 8 horas, com a Santa Missa, né? Abertura aí com a Santa Missa e logo em seguida as apresentações. Então você é convidado a estar participando e prestigiando do 36º Encontro de Folias de Reis da cidade de Sacramento no próximo domingo, dia 17. 5h35, um abraço aí pra comitiva aí, o pessoal indo lá para o Santuário Santa Rita de Cássia, meu amigo Elias, o Léo e o Juninho. É o Juninho Rezende, né? Então, um abraço aí para vocês, né? Boa cavalgada lá, pessoal tá indo participar aí, né? Da Romaria aí, dos cavaleiros lá no Santuário de Santa Rita de Cássia. Boa viagem aí para vocês e Deus os abençoe na ida e na volta, vocês e todos que estarão participando desse momento de fé, de confraternização e também um momento de religiosidade e muito respeito também. Então, abraço para vocês aí, obrigado pela carona. Marilu Cisago, dona Mariquinha e pessoal aí na Fazenda Mateira, um abraço para Marli, pro José de Alencar também. Marilu, muito obrigado pelo carinho, seja bem-vinda, viu? Abraço aí para você, para dona Mariquinha. O Júlio César, meu amigo Júlio Avião, lá no Ranchinho Boa Vista, bom dia, bom dia. Fran Sérgio, bom dia, meu patrão, tudo beleza, tudo certinho. Alô, pessoal de Claraval, abraço aí o pessoal no sítio Monjolinho, Fran Sérgio, a Nayara e a todos aí de Claraval, meu abraço fraterno.

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1: 5:42, bom dia.
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1: Bom dia, confira a hora certa, são 5:46. 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
2: 5:48.
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1: Atenção, o CAS está contratando um casal para morar e trabalhar no seminário aqui na cidade de Sacramento. Tem vagas também para PCD. Os interessados deverão entrar em contato através do telefone WhatsApp 349-8849-6836. Então aí uma oportunidade de trabalho para um casal morar e trabalhar no antigo seminário aqui na cidade de Sacramento, no CAS. 98849-6836. As forças de segurança pública estão unidas na campanha do Agasalho 2026. Com a chegada do frio, sua doação pode aquecer muitas famílias. Doe roupas de frio, cobertores e agasalhos em bom estado de conservação. Pequenos gestos fazem uma grande diferença. As doações poderão ser entregues na Polícia Militar, Polícia Civil, Polícia Penal, Bombeiro Militar, no Fórum, na Prefeitura Municipal e também na Casa da Raquel, na Rua Maurício Bonatti, número 110, no Alto da Estação. As doações poderão ser entregues até no próximo dia 20 de maio. Participe deste gesto de solidariedade em prol do próximo. 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
1: Bom dia, já nossa oração da manhã, queremos colocar a sua intenção, o seu pedido que você traz aí no seu coração de pedido, de agradecimento. Rezamos pelos aniversariantes de hoje, celebrando o dom da vida, Domingos Donizete Moreira, Kênia Cristina de Almeida, Juverci Augusta Faria e todos os aniversariantes. Rezamos por todas as famílias, rezo pela minha família, especialmente pelos meus pais, rezamos também pelo Santo Padre o Papa, também rezamos por todas as pessoas que se encontram enfermas, acamadas, hospitalizadas, necessitando da graça da saúde, rezamos também pela intenção particular aí pelos desempregados, pais e mães de famílias, e necessitam de uma oportunidade de trabalho, pelos produtores rurais, os motoristas, pelas crianças, os jovens, os idosos e por você que nesse momento está na sintonia da Rádio Sacramento.

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Queridos radio-ouvintes da Rádio Sacramento, eu sou o Padre Ricardo Fidelis e nesta manhã de quinta-feira convido a todos a rezarem comigo a oração da manhã. Em nome do Pai, do Filho e do Espírito Santo. Amém. Já o dia nasceu novamente, supliquemos orando ao Senhor, que nos guarde do mal neste dia e por atos vivamos o amor. Ponha freios à língua e a modere da discórdia, evitando a paixão, que nos vele o olhar e o defenda da vaidade e de toda a ilusão. Sejam puros os seres no íntimo, dominando os instintos do mal. Evitemos do orgulho o veneno, moderando o impulso carnal. Para que no final deste dia, quando a noite em seu curso voltar, abstinentes e puros possamos sua glória e louvores cantar. Glória ao Pai, ao seu unigênito e ao Espírito Santo também. Suba aos três o louvor do universo, hoje e sempre, nos séculos. Amém. Senhor, meu primeiro pensamento nesta manhã que começa se dirige para ti, que velaste meu sono e assististe o meu despertar. Tu moras nas alturas e habitas bem no íntimo de minha vida, e todo este dia é teu. Consagro-te agora a jornada que começa, que o meu trabalho seja fecundo como o orvalho do teu amor e a força da tua bênção. Em vão trabalham os homens se tu não os amparas. Permite que eu possa responder claramente a todos a respeito da esperança que existe em mim. Que todos aqueles que eu encontrar possam receber uma palavra amiga de meus lábios, um gesto acolhedor de minhas mãos e uma oração sincera do meu coração. Olha na mesa dos homens pobres e que possam se alimentar para recuperar as forças e continuar a caminhada da vida. Que hoje à noite eu possa estar novamente contigo na intimidade, como alguém que reencontra um amigo para poder dar graças pelo dia que me destes. Vamos agora acolher no coração a nossa palavra de vida, o evangelho deste

0: Quinta-feira, dia 14 de maio, dia de São Matias. Evangelho segundo São João, capítulo 15, versículos de 9 a 17. Naquele tempo disse Jesus: da forma que meu Pai me amou, eu também amei a vocês. Permaneçam no meu amor. Se vocês guardarem os meus mandamentos, permanecerão no meu amor, assim como eu tenho guardado os mandamentos do meu Pai e permaneço no amor dele. Este é o meu mandamento: amem-se uns aos outros, assim como eu amei a vocês. Ninguém tem amor maior do que alguém que dá a vida pelos amigos. Vocês são meus amigos se fizerem o que eu estou mandando. Eu já não digo que vocês são servos, porque o servo não sabe o que o seu senhor faz. Eu chamei vocês de amigos porque fiz vocês conhecerem tudo o que ouvi do meu Pai. Não foram vocês que me escolheram, eu que escolhi e orientei vocês para que vão e deem fruto, e o fruto de vocês permaneça. Assim, qualquer coisa que vocês pedirem ao Pai em meu nome, ele lhes dará. Palavra da salvação. Glória a vós, Senhor. Meus irmãos e minhas irmãs, Jesus escolheu e orientou os apóstolos para que dessem continuidade à sua missão, testemunhando o amor de Deus ao mundo. O exemplo de entrega total de Jesus na cruz inspirou os apóstolos a superarem todo medo, enfrentando perigos e perseguições para levar o evangelho aos quatro cantos do mundo. Como vemos relatado no início dos Atos dos Apóstolos, São Matias não fez parte do grupo dos 12 apóstolos desde o princípio, mas era um dos discípulos que acompanharam Jesus do início ao fim de sua vida terrena. Portanto, foi como se tivesse sido escolhido pelo próprio Jesus Cristo para ocupar o lugar de Judas, o traidor.
1: Depois de ouvir o evangelho deste dia, vamos elevar ao Senhor as nossas preces.

0: Bendigamos a Deus, vida e salvação do seu povo, e o invoquemos. Bendito sejais, Deus e Pai de nosso Senhor Jesus Cristo, que na vossa misericórdia nos fizestes renascer para uma viva esperança, mediante a ressurreição de Jesus Cristo dentre os mortos. Vós que em Cristo renovastes o homem criado à vossa imagem, tornai-nos semelhantes à imagem do vosso Filho. Derramai em nossos corações, feridos pelo ódio e pela inveja, a caridade do Espírito Santo. Dai trabalho aos desempregados, alimento aos famintos, alegria aos tristes e a toda a humanidade graça e salvação. Concedei a vossa bênção e proteção a todos os ouvintes da Rádio Sacramento, especialmente aqueles que apresentaram as suas intenções nesta manhã de quinta-feira, para que suas preces sejam atendidas, alcancem o auxílio que necessitam, que sejam protegidos por vós, tenham a saúde do corpo, a paz em seus corações. Concedei também, Senhor, a vossa graça a todos os membros do Clube de Amigos, para que neste compromisso de nos ajudar a evangelizar pela Rádio Sacramento, eles sejam perseverantes e alcancem também a recompensa que vem de vós. Por todas as nossas intenções e aquelas que trazemos em nossos corações, elevemos ao Pai a nossa oração como o Senhor Jesus nos ensinou. Pai nosso que estais no céu, santificado seja o vosso nome. Venha a nós o vosso reino, seja feita a vossa vontade, assim na terra como no céu. O pão nosso de cada dia nos dai hoje. Perdoai-nos as nossas ofensas, assim como nós perdoamos a quem nos tem ofendido. E não nos deixeis cair em tentação, mas livrai-nos do mal.
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0: Senhor, no início deste dia venho pedir-te saúde, força, paz e sabedoria. Quero olhar hoje o mundo com olhos cheios de amor, ser paciente, compreensivo, manso e prudente, ver além das aparências teus filhos como tu mesmo os vês, e assim não ver senão o bem em cada um. Cerra meus ouvidos a toda calúnia, guarda minha língua de toda maldade, que só de bênçãos se encha meu espírito, que eu seja tão bondoso e alegre, que todos quantos se achegarem a mim, sintam a tua presença. Senhor, reveste-me de tua beleza, e que no decurso deste dia, eu te revele a todos. Amém. Vamos pedir a nossa mãe, Maria Santíssima, que nos conceda a graça e a bênção que necessitamos. Vamos nos confiar a ela, pedindo que Nossa Senhora nos acompanhe ao longo de todo este dia, nos concedendo a saúde do corpo, a proteção da alma, as bênçãos que necessitamos.
2: Nossa Senhora, Virgem do Silêncio.
0: Ó minha Senhora e minha Mãe, eu me ofereço todo a vós, e em prova de minha devoção para convosco, vos consagro neste dia meus olhos, meus ouvidos, minha boca, meu coração e todo o meu ser. E já que sou vosso, ó incomparável Mãe, guardai-me e defendei-me como propriedade vossa. Amém. Ave Maria, cheia de graça, o Senhor é convosco. Bendita sois vós entre as mulheres, e bendito é o fruto do vosso ventre, Jesus. Santa Maria, Mãe de Deus, rogai por nós, pecadores, agora e na hora de nossa morte. Amém. Queridos ouvintes da Rádio Sacramento, vamos neste momento receber a bênção de Deus para este dia que está começando. O Senhor Jesus Cristo esteja a teu lado para te defender, dentro de ti para te conservar, diante de ti para te conduzir, atrás de ti para te guardar, acima de ti para te abençoar. Ele que vive e reina pelos séculos dos séculos. Amém. A bênção de Deus Todo-Poderoso, Pai, Filho e Espírito Santo. Amém. Um feliz e abençoado dia para todos os queridos rádio ouvintes da Rádio Sacramento.
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4: 6:12, é hora de informação, vamos saber como fica o tempo e a temperatura para esta quinta-feira.
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4: 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O tempo deve passar por uma virada importante no centro-sul do Brasil a partir de amanhã, sexta-feira, com a chegada de novas frentes frias. O avanço de uma área de baixa pressão atmosférica e a circulação de ventos em níveis médios da atmosfera. A previsão é de que a chuva retorne a regiões do sudeste e do centro-oeste, que estão secas há mais de 20 dias. Uma configuração considerada atípica para o mês de maio. Junto a isso, a próxima semana também deverá ser marcada por forte aumento da umidade e por uma nova massa de ar de origem polar que vai avançar pelo sul e derrubar as temperaturas. Esta quinta-feira será marcada pelo contraste entre tempo firme e temperaturas mais baixas no sul e parte do sudeste, enquanto áreas do norte, nordeste e centro-oeste do Brasil continuam sob influência de instabilidades que favorecem pancadas de chuvas de moderada a forte intensidade. O destaque fica para o litoral do Maranhão, Ceará, Rio Grande do Norte e Pernambuco, além do norte do país, onde há risco de temporais e acumulados elevados. Para a região sudeste, a circulação de ventos marítimos favorecerá chuva fraca isolada no litoral norte do Espírito Santo desde cedo. Em Minas Gerais, especialmente na região de Belo Horizonte, a chuva moderada devido à circulação de umidade. Entre o fim da manhã e a tarde, Também pode chover no litoral norte fluminense, sul capixaba, leste e interior mineiro, também no Triângulo Mineiro. Em áreas do sul e serra do Rio de Janeiro, extremo leste paulista, sul e nordeste mineiro, além do interior e norte do Espírito Santo, há possibilidade de chuva fraca causada pela entrada de umidade marítima e cavados atmosféricos. No oeste paulista, a chuva pode ocorrer à noite. O amanhecer será mais frio no centro-sul paulista, extremo sul de Minas Gerais. À tarde, as temperaturas voltam a subir gradativamente, mas seguem mais amenas no sul mineiro, Rio de Janeiro e centro-sul de São Paulo. O mar permanece agitado no litoral fluminense e norte paulista. A umidade do ar entra em atenção no norte mineiro, parte do Triângulo Mineiro e interior paulista, com índices abaixo dos 30%. Em Sacramento, nesse momento, 16 graus, a umidade relativa do ar 55%. A máxima prevista para esta quinta-feira em Sacramento, 28 graus. A umidade relativa do ar vai variar entre 51% e 82%. Há possibilidade de pancadas de chuvas à tarde e à noite. Portal G1.com, climatempo.com, com as informações do tempo e a temperatura.
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3: Seis e dezessete.
5: Bom dia. 6,3.
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4: 6:19, bom dia.
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3: 6 horas 20 minutos.

Jean Giovanni Arco-Íris, bom dia, bom dia. Antes cantou para nós aqui recordando com Zezé de Camargo e Luciana antes de voltar para casa. 6:28.

0: Bom dia. Abraço aqui para Poliano, José Humberto, meu amigo Gasolina, aí no bairro Maria Rosa. Meu muito obrigado pela sintonia. Alô, equipe Agromil. Bora lá, moçada. Não bambeia, não. Vamos firme aí. Quintou, hein? Abraço aqui pro Robson também. Tudo bom, Robson? Adil, sua família na Fazenda Cachoeira. Maria Helena tá no chafariz. Ei, Maria Helena. Demorou amanhecer aí hoje, hein? Que isso, né? Só esfriar um pouquinho. Parece que os relógios dão uma paradinha, né? Pessoal, tranquilo, tranquilo. Parabéns aí pra dona Lourdes e o senhor Jaime completando hoje 60 anos de enlace matrimonial. Parabéns, felicidades, tudo de bom pra vocês, viu, dona Lourdes, senhora e o senhor Jaime, que Deus os abençoe, que Nossa Senhora derrame sobre vocês bênçãos nesta data especial, 60 anos de enlace matrimonial.
1: Parabéns pra você, parabéns, meus parabéns, feliz aniversário.
0: Tudo de bom, nosso abraço fraterno, as nossas orações e a programação musical para vocês aí nesta data especial, né? Dona Lourdes, senhor Jaime, lá na chácara Borá. Parabéns, né? São os avós aí do nosso querido Vinícius Violeiro.
2: Bom dia, sim! Bom dia!
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0: Agradecendo a você, amigo ouvinte, pela sintonia. Seja bem-vindo. 6:30.
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0: 6:32.
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9: Indicadores agropecuários, com Diego Brião. Soja.
10: Os contratos futuros de soja com vencimento em maio registraram elevação nos Estados Unidos na quarta-feira. Na Bolsa de Chicago, a cotação era de US$ 12,15 por bushel ao final do dia. Valor do mercado físico no Brasil por saca de 60 quilos. Estado do Mato Grosso, cidade de Rondonópolis, R$ 115. Paraná, Marechal Cândido Rondon, 110. Bahia, Luiz Eduardo Magalhães, 114. E Rio Grande do Sul, não me toque, R$ 113 por saca de 60 quilos.
9: Milho.
10: valores no mercado físico por saca de 60 quilos. Paraná, Marechal Cândido Rondon, R$53, valor em estabilidade na comparação com a cotação anterior. Mato Grosso Rondonópolis, R$52, também em estabilidade. E Goiás Jataí, R$55, em estabilidade.
11: Boi Gordo.
10: Em São Paulo, na B3, os contratos com vencimento em maio eram negociados ao final da quarta a R$340,05 por arroba. Houve queda de 0,95% no dia. Boi à vista. Mato Grosso, Rondonópolis, R$344 por arroba.
11: Café.
10: Os contratos futuros de café arábica com entrega prevista para maio terminaram a quarta-feira em Nova York, nos Estados Unidos, em elevação. A cotação era, ao final do dia, de R$ 1.951,56 por saca de 60 quilos. No Brasil, na B3, os contratos futuros de café arábica com entrega prevista para julho apresentaram elevação com cotação de US$ 352,50 por saca de 60 quilos. Valor no mercado físico do café arábica tipo 6 por saca de 60 quilos. Minas Gerais, Varginha, R$ 1.780. Bahia, região oeste, R$ 1.657,50. E São Paulo, Franca, R$ 1.750.
11: Algodão.
10: Valor do algodão em pluma por arroba. Mato Grosso Sorriso, R$ 131,57. Valor em elevação na comparação com a cotação anterior. E Bahia, região oeste, R$ 139,50. Também em elevação.
11: Trigo.
10: Valor no mercado físico do trigo por saca de 60 quilos. Paraná, Marechal Cândido Rondon, R$ 66, em estabilidade. E Rio Grande do Sul, Nonoais, R$ 65, também em estabilidade.
11: Arroz.
10: Valores no mercado físico. Bahia, região oeste, R$ 79,50 por saca de 60 quilos, em estabilidade. E Rio Grande do Sul, média estadual, R$ 60 por saca de 50 quilos, também em estabilidade.
9: Indicadores agropecuários com Diego Brião. Produção, Agência Rádio Web.
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0: 6:36.
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0: Bom dia, 6:38. Um abraço para Ângela Seregatti lá em Mogi Mirim. Tudo bom, Ângela? Bom dia. Abraço aqui, cadê aqui? A Neide Paiva Martins, a Luciana de Oliveira. Oi, Lu, bom dia, bom trabalho para você. Tá chegando aí para mais um dia de trabalho, excelente quinta-feira. A Adriana Terra lá no Alto Boa Vista, tudo bom, Adriana? 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Bom dia pra Vilma, tudo bom, Vilma? Seja bem-vinda. Meu abraço aí, pessoal do Sindicato Rural, tá na sintonia. Bom dia aí nas UBSs de nossa querida Sacramento. Pessoal já chegando para mais um dia de trabalho. Meu abraço aí nos laboratórios clínicos. E a você, motorista, obrigado pela carona.

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1: 6:45, 15 faltando para 7. Bom dia.
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2: Bom dia, bom dia, bom dia. 6:49, 11 faltando para 7. Nesta manhã gostosa de quinta-feira, hoje é 14 de maio. Atenção pessoal da comunidade Jaguarinha, hoje Santa Missa lá na comunidade Jaguarinha às 19 horas. Pessoal da comunidade Jaguarinha, aí na São Domingos, nos Moreiras, pessoal da Bucaina, aí ó, vamos nos reunirmos aí para Santa Missa na comunidade Jaguarinha hoje às 19 horas, né? Então, por volta aí de 18:30, 18:40, se o nosso bom Deus permitir, nós estaremos chegando aí para juntos celebrarmos a Santa Missa. Amanhã, sexta-feira, comunidade Soberbo. Atenção, pessoal do Soberbo aí dos Oliveiras, nas comunidades circunvizinhas aí, Santa Missa amanhã no Soberbo às 19 horas. E na segunda-feira, Santa Helena às 19 horas. Então as três comunidades restantes aí para esse mês: hoje Jaguarinha, amanhã Soberbo e segunda-feira Santa Helena. Seis e 6:51, o tempo voa, né? Passou das 6 horas, parece que o relógio dispara. Não é possível, né? Abraço aqui pra Ângela e a família, tudo bom, Ângela? Bom dia pro meu estimado amigo Marcelo Bianchini e a equipe das Três Marias Agro, pessoal aí do Chapadão do Bugre, o Marcelo, a Brenda, a Fernanda, o Indmar, que é a Maria Eduarda, o Lucas e Cheruli, é isso mesmo? Então, um abraço aí pra vocês. Se eu falei errado, me perdoe, né? Mas me parece que é isso mesmo. Excelente quinta-feira pra todos vocês. Deus os abençoe. Bora lá, moçada. Não bambeia, não. Vamos firme aí. Chega, ataca aí que o final de semana tá chegando, né? 6:51, cadê aqui? Tem mais gente aqui. A Eliane, tudo bom, Eliane? Seja bem-vinda. Abraço aí pra vocês também. Obrigado pelo carinho. Pessoal que sempre, né, envia mensagens aí no meu WhatsApp particular, já é meu telefone, eu não sei o que que passou na ideia dele, né, passou por uma atualização e travou aqui, eu tô sem celular aqui, o negócio não tá brincadeira, mas vamos que vamos, né? Também a gente não precisa disso assim toda hora, né? Quem falou, hein? 6:52, quem vai cantar é o César e Paulinho. Bom dia, eu, meu Deus e a Viola.

0: Chico Rei e Paraná, Coisas Diamantes. E com essas e outras é hora de encerrar o programa. Estamos em cima da hora aqui. Bom dia, bom dia. Obrigado, Senhor, por mais um dia de trabalho. Obrigado, Senhor, pela minha voz, que através dela pude levar a todos a alegria da música, da informação e também da evangelização.
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0: Encerro mais este programa prometendo voltar amanhã às 4 da madrugada, se o nosso bom Deus permitir. E é graças a Ele que a vida continua. E Ele é tão bom que vai querer. Eu espero por você. Gratidão a Deus pelo dom da vida de cada um de vocês que mais uma vez me acolheu aí na sua casa, no seu local de trabalho, no seu descanso. Aos motoristas, obrigado pela carona. Fiquem com Deus, eu vou com Ele também. Boa quinta-feira para você, excelente dia de trabalho, de descanso, boa viagem. Seja feliz, faça alguém feliz. Eu acredito em você. Foi muito bom e sempre será ter você aqui comigo. Aquele abraço especial, bom dia, tchau, tchau.
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0: Senhor Jesus Cristo. Esta missa será celebrada nas seguintes intenções: em ação de graças, por uma intenção, família Elias de Almeida, pedindo pela paz, pelas intenções marcadas na novena das mães. Pelas almas, três intenções: Maria Eduarda Borges e Cunha, Hugo Rodrigues da Cunha, Catarina Auxiliadora Bisinotto, João Valdemar Bisinotto e Filomena Rodrigues Bisinotto. Família Bisinotto, família Rodrigues, Odete Maria da Conceição, Sigilfredo Germano Bisinotto e Ana Maria Bisinotto, Arlete Auxiliadora Manzan Frois, Cândido Reginaldo Timóteo e Bárbara Vitória de Almeida, João Elias, família Timóteo, Clotilde Basílio da Silva, Francisco Silvério Santana, Irene Santana, Lázaro Januário da Costa, Lúcia Alves de Oliveira, Lázara Santana Palhares, Gasparino Januário da Costa e Iracema Alves da Costa.
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0: Em nome do Pai, e do Filho, e do Espírito Santo.
1: Amém.
0: O Deus da esperança, que nos cumula de toda alegria e paz em nossa fé, pela ação do Espírito Santo, esteja convosco.
1: Bendito seja Deus, que nos reuniu no amor de Cristo.
0: Com toda a igreja, celebramos neste dia a festa do apóstolo São Matias. De coração contrito e humilde, aproximemo-nos do Deus justo e santo, para que tenha piedade de nós, pecadores. Tende compaixão de nós, Senhor,
1: porque somos pecadores.
0: Manifestai, Senhor, a vossa misericórdia
1: e dai-nos a vossa salvação.
0: Deus Todo-Poderoso, tenha compaixão de nós, perdoe os nossos pecados e nos conduza à vida eterna.
1: Amém.
0: Kyrie eleison.
1: Kyrie eleison.
0: Christe eleison.
1: Christe eleison.
0: Kyrie eleison.
1: Kyrie eleison.
0: Glória a Deus nas alturas e paz na terra aos homens por ele amados. Senhor Deus, Rei dos céus, Deus Pai Todo-Poderoso, nós vos louvamos, nós vos bendizemos, nós vos adoramos, nós vos glorificamos, nós vos damos graças por vossa imensa glória. Senhor Jesus Cristo, Filho unigênito, Senhor Deus, Cordeiro de Deus, Filho de Deus Pai, vós que tirais o pecado do mundo, tende piedade de nós. Vós que tirais o pecado do mundo, acolhei a nossa súplica. Vós que estais à direita do Pai, tende piedade de nós. Só vós sois o Santo, só vós o Senhor, só vós, o Altíssimo Jesus Cristo, com o Espírito Santo, na glória de Deus Pai. Amém. Oremos. Ó Deus, que associastes São Matias ao Colégio dos Apóstolos, concedei-nos, por sua intercessão, que na alegria de sermos agraciados por vosso amor, mereçamos ser contados entre os eleitos. Por nosso Senhor Jesus Cristo, vosso Filho, que é Deus, e convosco vive e reina na unidade do Espírito Santo, por todos os séculos dos séculos.
1: Amém.

0: Leitura dos Atos dos Apóstolos. Naqueles dias, Pedro levantou-se no meio dos irmãos e disse: Irmãos, era preciso que se cumprisse o que o Espírito Santo, por meio de Davi, anunciou na Escritura sobre Judas, que se tornou o guia daqueles que prenderam Jesus. Judas era um dos nossos e participava do mesmo ministério. De fato, no livro dos Salmos está escrito: Fique deserta a sua morada, nem haja quem nela habite. E ainda, que outro ocupe o seu lugar. Há homens que nos acompanharam durante todo o tempo em que o Senhor Jesus vivia no meio de nós, a começar pelo batismo de João até o dia em que foi elevado ao céu. Agora é preciso que um deles se junte a nós para ser testemunha da sua ressurreição. Então eles apresentaram dois homens: José, chamado Barsabás, que tinha o apelido de Justo, e Matias. Em seguida fizeram esta oração: Senhor, tu conheces os corações de todos, mostra-nos qual destes dois escolhestes para ocupar nesse ministério e apostolado o lugar que Judas abandonou para seguir o seu destino. Então tiraram a sorte entre os dois. A sorte caiu em Matias, o qual foi juntado ao número dos 11 apóstolos. Palavra do Senhor.
1: Graças a Deus.
0: O Senhor fez o indigente assentar-se com os nobres.
1: O Senhor fez o indigente assentar-se com os nobres.
0: Louvai, louvai, ó servos do Senhor. Louvai, louvai o nome do Senhor. Bendito seja o nome do Senhor, agora e por toda a eternidade.
1: O Senhor fez o indigente assentar-se com os nobres.
0: Do nascer do sol até o seu ocaso, louvado seja o nome do Senhor. O Senhor está acima das nações, sua glória vai além dos altos céus.
1: O Senhor fez o indigente assentar-se com os nobres.
0: Quem pode comparar-se ao nosso Deus, ao Senhor, que no alto céu tem o seu trono e se inclina para olhar o céu e a terra?
1: O Senhor fez o indigente assentar-se com os nobres.
0: Levanta da poeira o indigente, e do lixo ele retira o pobrezinho, para fazê-lo assentar-se com os nobres, assentar-se com os nobres do seu povo.
1: O Senhor fez o indigente assentar-se com os nobres.

0: O Senhor esteja convosco.
1: Ele está no meio de nós.
0: Proclamação do Evangelho de Jesus Cristo segundo João.
1: Glória a vós, Senhor.
0: Naquele tempo disse Jesus aos seus discípulos: como meu Pai me amou, assim também eu vos amei. Permanecei no meu amor. Se guardardes os meus mandamentos, permanecereis no meu amor, assim como eu guardei os mandamentos do meu Pai e permaneço no seu amor. E eu vos disse isto para que a minha alegria esteja em vós e a vossa alegria seja plena. Este é o meu mandamento: amai-vos uns aos outros assim como eu vos amei. Ninguém tem maior amor do que aquele que dá a sua vida pelos amigos. Vós sois meus amigos se fizerdes o que eu vos mando. Já não vos chamo servos, pois o servo não sabe o que faz o seu senhor. Eu vos chamo amigos, porque vos dei a conhecer tudo o que ouvi de meu Pai. Não fostes vós que me escolhestes, mas fui eu que vos escolhi e vos designei para irdes e para que produzais fruto e o vosso fruto permaneça. O que então pedirdes ao Pai em meu nome, ele vo-lo concederá. Isto é o que vos ordeno: amai-vos uns aos outros. Palavra da salvação.
1: Glória a vós, Senhor.
2: Ao celebrarmos a festa de um dos apóstolos do Senhor, nós celebramos a festa da própria Igreja, porque o alicerce, a sustentação da vida da Igreja se encontra nos apóstolos. A fé professada e testemunhada pelos apóstolos é que dá sustentação à nossa vida como Igreja, como comunidade de fé e como continuadores da missão do Senhor Jesus. Ao celebrar a festa de São Matias, nós recordamos a providência divina que sempre chama e envia, como ouvimos na primeira leitura, para ocupar o lugar de Judas, o traidor, que se afastou da comunidade apostólica. Os outros se reuniram, se colocaram sob a assistência do Espírito Santo para designar aquele que ocuparia o lugar de Judas. E foi assim que Matias se juntou ao grupo dos apóstolos, como eles mesmos disseram, para testemunhar a ressurreição de Jesus. Esta é a vocação apostólica: ser enviado para testemunhar para o mundo a vitória de Cristo sobre o pecado e a morte. Nós ouvimos no Evangelho que o fundamento de toda e qualquer vocação está no amor. Assim como o Pai me amou, eu também vos amei, permanecei no meu amor, dizia Jesus. Portanto, este é o fundamento da vocação cristã, da vocação apostólica: permanecer no amor. Assim como somos amados, somos enviados a amar também. E Jesus dizia: ninguém tem maior amor do que aquele que dá a vida pelos seus amigos. Portanto, amar consiste na entrega, na doação, na cruz mesmo. Jesus nos dá este grande exemplo do fundamento do amor cristão, do amor apostólico: a entrega, a doação. E ao mesmo tempo nos revela que a vocação nunca é uma iniciativa nossa, é sempre Ele quem chama, a iniciativa é Dele. Não fostes vós que me escolhestes, mas fui eu que vos escolhi e vos designei para irdes e para que produzais frutos. Somos nós hoje, em virtude do santo batismo que recebemos, que também fomos chamados, fomos eleitos pelo Senhor para produzir frutos, frutos de amor, que se dão justamente pela nossa entrega, pela doação, pelo testemunho cristão. Assim como Matias e os outros apóstolos, nós hoje somos os continuadores da obra de Cristo. Amados por Ele, amemos também. Só assim realizaremos a nossa vocação. Louvado seja nosso Senhor Jesus Cristo.
1: Para sempre seja louvado.

0: Bendito sejais, Senhor Deus do universo, pelo pão que recebemos de vossa bondade, fruto da terra e do trabalho humano, que agora vos apresentamos e para nós se vai tornar pão da vida.
1: Bendito seja Deus para sempre.
0: Bendito sejais, Senhor Deus do universo, pelo vinho que recebemos de vossa bondade, fruto da videira e do trabalho humano, que agora vos apresentamos e para nós se vai tornar vinho da salvação.
1: Bendito seja Deus para sempre.

0: Orai, irmãos e irmãs, para que o meu e vosso sacrifício seja aceito por Deus Pai Todo-Poderoso.
1: Receba o Senhor por tuas mãos este sacrifício para a glória do seu nome, para o nosso bem e de toda a sua santa igreja.
0: Aceitai, Senhor, os dons da vossa igreja que vos apresentamos com devoção na festa de São Matias e por meio deles confirmai-nos na força da vossa graça. Por Cristo nosso Senhor.
1: Amém.
0: O Senhor esteja convosco.
1: Ele está no meio de nós.
0: Corações ao alto.
1: O nosso coração está em Deus.
0: Demos graças ao Senhor nosso Deus.
1: É nosso dever e nossa salvação.
0: Na verdade, é digno e justo. É nosso dever e salvação dar-vos graças sempre e em todo lugar, Senhor Pai Santo, Deus Eterno e Todo-Poderoso, por Cristo Senhor nosso. Vós fundastes a Igreja sobre o alicerce dos apóstolos, a fim de que ela seja na terra sinal permanente da vossa santidade, e anuncie a todo o mundo o evangelho do reino dos céus. Por isso, agora e sempre, com todos os coros dos anjos jubilosos, dizemos a uma só voz: Santo, Santo, Santo, Senhor Deus do universo, o céu e a terra proclamam a vossa glória. Hosana nas alturas. Bendito o que vem em nome do Senhor. Hosana nas alturas. Na verdade, ó Pai, vós sois santo, fonte de toda santidade. Santificai, pois, estes dons, derramando sobre eles o vosso Espírito, a fim de que se tornem para nós o corpo e o sangue de nosso Senhor Jesus Cristo.
1: Enviai o vosso Espírito Santo.
0: Estando para ser entregue e abraçando livremente a paixão, Jesus tomou o pão, pronunciou a bênção de ação de graças, partiu e o deu a seus discípulos, dizendo: Tomai todos e comei. Isto é o meu corpo que será entregue por vós.

Do mesmo modo, no fim da ceia, ele tomou o cálice em suas mãos e, dando graças novamente, o entregou a seus discípulos, dizendo: Tomai todos e bebei. Este é o cálice do meu sangue, o sangue da nova e eterna aliança, que será derramado por vós e por todos para a remissão dos pecados. Fazei isto em memória de mim.

0: Mistério da fé.
1: Anunciamos, Senhor, a vossa morte e proclamamos a vossa ressurreição. Vinde, Senhor Jesus.
0: Celebrando, pois, o memorial da morte e ressurreição do vosso Filho, nós vos oferecemos, ó Pai, o pão da vida e o cálice da salvação, e vos agradecemos porque nos tornastes dignos de estar aqui na vossa presença e vos servir.
1: Aceitai, ó Senhor, a nossa oferta.
0: Suplicantes, vos pedimos que, participando do corpo e sangue de Cristo, sejamos reunidos pelo Espírito Santo num só corpo.
1: O Espírito nos una num só corpo.
0: Lembrai-vos, ó Pai, da vossa Igreja, que se faz presente pelo mundo inteiro. Que ela cresça na caridade em comunhão com o Papa Leão, com nosso Bispo Paulo, os bispos do mundo inteiro, os presbíteros, os diáconos e todos os ministros do vosso povo.
1: Lembrai-vos, ó Pai, da vossa Igreja.
0: Lembrai-vos também, na vossa misericórdia, dos nossos irmãos e irmãs que adormeceram na esperança da ressurreição, especialmente das intenções desta Santa Missa, e de todos os que partiram desta vida, acolhei-os junto a vós, na luz da vossa face.
1: Concedei-lhes, ó Senhor, a luz eterna.
0: Enfim, nós vos pedimos, tende piedade de todos nós e dai-nos participar da vida eterna com a Virgem Maria, Mãe de Deus, São José, seu esposo, os apóstolos, São Matias e todos os santos que neste mundo viveram na vossa amizade, a fim de vos louvarmos e glorificarmos por Jesus Cristo, vosso Filho. Por Cristo, com Cristo e em Cristo, a vós, Deus Pai Todo-Poderoso, na unidade do Espírito Santo, toda honra e toda glória, por todos os séculos dos séculos.
1: Amém.
0: Obedientes à palavra do Salvador e formados por seu divino ensinamento, ousamos dizer. Palavra do Salvador e formados por seu divino ensinamento, ousamos

0: E não nos deixeis cair em tentação, mas livrai-nos do mal. Livrai-nos de todos os males, ó Pai, e dai-nos hoje a vossa paz. Ajudados pela vossa misericórdia, sejamos sempre livres do pecado e protegidos de todos os perigos. Enquanto aguardamos a feliz esperança e a vinda do nosso Salvador, Jesus Cristo.
1: Vosso é o reino, o poder e a glória para sempre.
0: Senhor Jesus Cristo, dissestes aos vossos apóstolos: eu vos deixo a paz, eu vos dou a minha paz. Não olheis os nossos pecados, mas a fé que anima a vossa igreja. Dai-lhe, segundo o vosso desejo, a paz e a unidade. Vós que sois Deus, com o Pai e o Espírito Santo.
1: Amém.
0: A paz do Senhor esteja sempre convosco.
1: O amor de Cristo nos uniu. Cordeiro de Deus, que tirais o pecado do mundo, tende piedade de nós. Cordeiro de Deus, que tirais o pecado do mundo, tende piedade de nós. Cordeiro de Deus, que tirais o pecado do mundo, dai-nos a paz.
0: Dá-me cumprir sempre a vossa vontade e jamais separar-me de vós.

0: Quem come minha carne e bebe meu sangue permanece em mim e eu nele. Eis o Cordeiro de Deus que tira o pecado do mundo.
1: Senhor, eu não sou digna de que entreis em minha morada, mas dizei uma palavra e serei salvo.

alma de Cristo, santificai-me. Corpo de Cristo, salvai-me. Sangue de Cristo, inebriai-me. Água do lado de Cristo, lavai-me. Paixão de Cristo, confortai-me. Ó bom Jesus, ouvi-me. Dentro de vossas chagas, escondei-me. Não permitais que me separe de vós. Do espírito maligno, defendei-me. Na hora da morte, chamai-me e mandai-me ir para vós, para que com os vossos santos vos louve por todos os séculos dos séculos. Amém.

0: senhor. E os operários são poucos.
1: Oremos. Senhor nosso Deus, cobri vossa família com as bênçãos do céu e por intercessão de São Matias, possamos participar eternamente da gloriosa sorte dos santos em vossa luz. Por Cristo nosso Senhor.
2: Amém.
1: Ó Maria, Mãe do Santíssimo Sacramento, nesta quinta-feira em que lembramos o dom da Eucaristia, recordamos também vosso coração materno e adorador. Fazei-nos viver unidos a Jesus, como vós vivestes unida a Ele em Nazaré, e ajudai-nos a amar o altar e rezar pelos sacerdotes, para que nunca falte o pão da vida entre nós.

0: Maria, São José,
1: rogai por nós.
0: São Miguel Arcanjo,
1: defendei-nos do combate.
0: Sede nosso refúgio contra as maldades e ciladas do demônio. Ordene-lhe Deus instantemente, o pedimos. E vós, príncipe da milícia celeste, pelo divino poder, precipitai no inferno a Satanás e a todos os espíritos malignos que andam pelo mundo para perder as almas. Amém. O Senhor esteja convosco.
1: Ele está no meio de nós.
0: Abençoe-vos o Deus Todo-Poderoso, que vos deu por fundamento aquela fé proclamada pelos apóstolos, pelos gloriosos méritos e a intercessão dos mesmos apóstolos, especialmente do santo apóstolo Matias. Amém. Aquele que vos quis instruir pela doutrina e o exemplo dos apóstolos, vos torne, por sua proteção, testemunhas da verdade para todos.
1: Amém.
0: Pela intercessão dos apóstolos, que vos deram, por sua pregação, a firmeza da fé, possais alcançar a herança eterna.
1: Amém.
0: E a bênção de Deus Todo-Poderoso, Pai, Filho e Espírito Santo, desça sobre vós e permaneça para sempre.
1: Amém.
2: Ide em paz e o Senhor vos acompanhe. Aleluia.
1: Graças a Deus. Aleluia.

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1: 7:35.
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0: Dia 14, celebramos São Matias. Matias era um discípulo fiel que acompanhou Jesus na vivência dos ensinamentos do Mestre, tornando-se testemunha de sua ressurreição. No livro dos Atos dos Apóstolos, é citado como discípulo que ficou no lugar de Judas Iscariotes. É preciso, pois, que um dentre eles se torne conosco, testemunha de sua ressurreição. Apresentaram então dois homens, José, chamado Barsabás, que tinha o apelido de Justo, e Matias. Segundo a tradição, São Matias evangelizou na Judéia, Capadócia e na Etiópia. Sofreu perseguições e um martírio. Morreu em Jerusalém, testemunhando sua fidelidade a Jesus. As relíquias de São Matias estão na igreja de Santa Maria Maior, em Roma, e na igreja de São Matias em Treves, na Alemanha, cidade do qual é padroeiro. Oremos. Concedei-nos, ó Senhor do mundo, a fé inabalável dos primeiros apóstolos, e pela intercessão de São Matias, dai-nos alcançar a graça que tanto necessitamos. Por Cristo nosso Senhor. Amém. São Matias, rogai por nós. Neste mesmo dia, também celebramos São Miguel Garacoides. Continue sintonizado na Rádio Sacramento. Deus abençoe e bom dia.
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1: 7:45.
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Bom dia, queridos radio-ouvintes da Rádio Sacramento. Estamos juntos mais essa quinta-feira com o nosso programa Renovação e Ação, momento de partilha, de reflexão da palavra de Deus. E eu quero acolher a cada um de vocês nesta manhã e desejar que a paz de Jesus e o amor de Maria esteja com vocês, com seus familiares, no ambiente de trabalho de vocês e permaneça para sempre. Hoje nós iremos refletir uma passagem que está no Evangelho de São Mateus, no capítulo 7, dos versículos de 24 a 27. Mateus 7, de 24 a 27. E a palavra nos diz: aquele, pois, que ouve estas minhas palavras e as põe em prática, é semelhante a um homem prudente, que edificou sua casa sobre a rocha. Caiu a chuva, vieram as enchentes, sopraram os ventos e investiram contra aquela casa. Ela, porém, não caiu, porque estava edificada na rocha. Mas aquele que ouve as minhas palavras e não as põe em prática é semelhante a um homem insensato que construiu sua casa na areia. Caiu a chuva, vieram as enchentes, sopraram os ventos e investiram contra aquela casa. E ela caiu e grande foi a sua ruína. Palavra da salvação. Glória a vós, Senhor. Gente, aqui o evangelista São Mateus faz uma comparação da construção de uma casa mesmo, né, de tijolos, com a construção da nossa vida. Você está construindo a sua casa sobre a areia ou sobre a rocha? Sua casa é o que você constrói na vida, sua educação, sua profissão, seu casamento, a educação dos seus filhos e tudo mais que você faz na sua vida. Então, qual é o alicerce de sua vida? Gente, construir uma casa em cima de um terreno firme, como uma rocha, é uma coisa muito trabalhosa, né? É trabalhoso e demorado. Imagine um pedreiro furando buracos na pedra. Exige muito esforço e perseverança, não é verdade? Então, você gasta muito tempo e demora muito mais. Mas tem a vantagem: ninguém derruba. Isso quando falamos da construção de uma casa mesmo, casa de tijolos, né? Então, pense no que é construir um casamento feliz, uma família à prova de vendavais, tempestades, ou uma profissão bem-sucedida, ou ainda a educação dos filhos, né? Que precisa pôr um alicerce firme, como quem constrói em cima de uma rocha, entenderam? Alicerce firme, gente, quer dizer preparar o futuro com seriedade, um estudo sério, a educação para o trabalho honesto, a fidelidade aos compromissos assumidos, a pontualidade no desempenho dos próprios deveres, a capacidade de renúncia e disciplina. Isso tudo exige esforço, persistência e sacrifício. O alicerce, gente, o alicerce não se vê, não é verdade? A construção de uma casa começa na base, no alicerce, e depois que se levanta as paredes, né? Aí não se vê mais o alicerce, não é assim? E ele é que garante a construção nos dias das chuvas fortes, das ventanias, né? Como disse Jesus aqui no Evangelho. Então, gente, eu nem vou falar o contrário, né? Quantas fachadas bonitas, casas maravilhosas que a gente vê, mas com graves falhas nos alicerces, né? E essa casa, logo, ela dá muita rachadura, muita trinca, e é a casa que não fica resistente a um grande vendaval, né? Uma grande ventania, uma grande tempestade. E é assim na nossa vida. Quantos casamentos que vão fracassar na primeira crise, profissionais, né, despreparados e mercenários às vezes, ou seja, que trabalham pensando só em ganhar dinheiro, não tem amor no que faz. Então, é igual às casas, né, sem um bom alicerce. Muitos casamentos, a gente sabe, que vivem de fachada. A gente olha o casal, nossa, que maravilha. Nossa, naquela casa tudo tem harmonia, tudo vive bem. E, na verdade, não é bem assim, né? Qualquer problema, a primeira crise, o casamento já desmorona, os filhos já ficam desestruturados, né? Então, é igual essas casas sem um bom alicerce.
são vidas construídas sobre o mais fácil, sobre o mais prazeroso, seguindo a lei do menor esforço. Então, gente, vamos ensinar aos nossos filhos, aos nossos netos, a construírem as suas vidas sobre uma rocha firme. Vamos dar a eles exemplos de nossas vidas que construímos sobre a rocha e não sobre a areia. Então, gente, o que fica para nós hoje nessa passagem é que acolher a palavra de Deus, ou seja, ouvi-la e colocá-la em prática com dedicação e perseverança, é construir o alicerce da nossa própria vida sobre uma rocha firme. E ouvir a palavra e não pô-la em prática, ou seja, sendo meros ouvintes, a gente ouve, mas não vive de acordo com aquilo que Jesus nos pede, é como construir a sua casa em um terreno sem consistência, como uma areia, né? É expor-se ao fracasso. É claro que sua vida vai desmoronar, assim como a casa construída na areia. A diferença, gente, então, está em praticar a palavra, isto é, em fazer da vivência do evangelho o alicerce da nossa própria vida, da nossa própria casa, do nosso futuro, né? É construir, é viver de acordo com o que Jesus nos pede, e dessa forma nós iremos construir a nossa casa, a nossa vida, sobre um alicerce firme. E ter um alicerce firme na nossa vida é, como eu falei, é estar constantemente em Jesus, é ouvir a sua palavra, né, escutá-la, mas também colocá-la em prática. É não querer levar a vida de uma forma mais fácil, mais leve, ir para o lado mais prazeroso, que é mais fácil de fazer, mas que com certeza não garante um alicerce firme construído sobre uma rocha.

gente, vamos construir a nossa vida sobre o alicerce de uma rocha, e a nossa rocha é Jesus, né? Não tem outro jeito de ser. Então, quando a gente constrói a nossa vida, a nossa casa, a nossa família, que a gente educa os nossos filhos de acordo com o que Jesus nos pede, que a gente vá para o trabalho, exerça a nossa profissão, tendo sempre Jesus como nosso guia, como nosso instrutor, né? Seguindo o que ele nos pede, com certeza a nossa vida, a nossa casa, nosso trabalho, nosso futuro está sendo construído sobre um alicerce firme, um alicerce forte, que nada irá derrubar. Pode vir as crises, pode vir as tempestades, os problemas, as tribulações, mas a nossa casa, a nossa vida permanece firme, permanece de pé, até que passe tudo isso, né? Porque Jesus nos auxilia nesse momento, e isso tudo passa e a nossa casa não cai, o nosso casamento não acaba, os nossos filhos não se desviam, o nosso trabalho não se torna um trabalho cansativo, a gente não vai ser desonesto, a gente não vai usar de práticas, né, de desonestidade, de injustiça com ninguém, porque nós temos Deus, nós temos Jesus como a nossa rocha. E eu quero finalizar esse programa fazendo uma oração. Se você puder, nesse momento, feche seus olhos e vai refletindo, vai repetindo aí em pensamento para você. Senhor Jesus, cada dia mais, tua palavra nos encanta. Mas é claro, não basta ouvi-la e conhecê-la. É preciso praticá-la. A prática da tua palavra é o alicerce firme que pomos na construção de nossa vida. Exige esforço, decisão, perseverança. A tua graça nos faz novas criaturas. A tua palavra nos vai edificando como pessoas renascidas na fé, libertas do pecado e de todos os vícios do homem velho. É uma construção que nos pede renúncia, conversão e empenho diário. A prática de tua palavra, Senhor, isto é, viver segundo a boa notícia do amor do nosso Deus, é uma parceria entre o nosso esforço e a tua graça, entre a nossa luta diária para vencer o mal e praticar o bem, e a ação do Santo Espírito que nos purifica, nos renova e nos edifica como filhos de Deus. Obrigada, Senhor, bendito seja o teu santo nome, hoje e sempre. Amém. Nesse momento eu quero te pedir, se você conhece alguma família que está passando por um momento de tempestade, de tribulação, de desentendimentos, reze hoje por essa família. Coloque essa família no seu pensamento durante todo esse dia em oração. Nos seus momentos de oração, coloque essa família. Apresente essa família a Deus, né? Peça a Ele que o Espírito Santo venha edificar essa casa, essa vida, essa família, sobre a rocha que é Jesus. E eu quero finalizar o programa convidando vocês para participarem do nosso grupo de oração. Nós nos reunimos toda segunda-feira às 19h30 na Igreja do Rosário. Então sintam-se todos convidados. E um bom dia para vocês, que tenhamos todos um dia sempre na presença de Jesus, Maria e do Espírito Santo. Até a nossa próxima quinta-feira, se Deus quiser.

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4: O desejo de ir em direção ao outro, de se comunicar com ele, ajudá-lo de uma forma eficiente, faz nascer em nós uma imensa energia e uma grande alegria, sem nenhuma sensação de cansaço. Dalai Lama.
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2: Terceiro mandamento: guardar domingos e festas. O terceiro mandamento chama os cristãos católicos a santificar o tempo dedicado a Deus. No Antigo Testamento, o sábado era o dia do repouso, em memória tanto da criação quanto da libertação de Israel. Com a ressurreição de Cristo no domingo, esse dia se tornou o dia do Senhor, o primeiro dia da nova criação, passando a ser observado pelos cristãos. Aos domingos e dias festivos, temos obrigação de participar da missa, exceto por motivos graves, como doença. Devemos também evitar trabalhos que impeçam o culto a Deus e o devido descanso. Guardar o domingo não se resume a não trabalhar, mas dedicar tempo à oração, à família e às obras de caridade. Este terceiro mandamento reforça o primeiro, pois por amor à justiça, devemos dedicar o tempo a Deus.
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3: Aleluia. 8:31.
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3: 8:34.
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11: 8 horas e 51 minutos.

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2: Bom dia, 9 em ponto. 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
4: Quinta-feira, dia 14 de maio, dia de São Matias. Evangelho segundo São João, capítulo 15, versículos de 9 a 17. Naquele tempo disse Jesus: da forma que meu Pai me amou, eu também amei a vocês. Permaneçam no meu amor. Se vocês guardarem os meus mandamentos, permanecerão no meu amor, assim como eu tenho guardado os mandamentos do meu Pai e permaneço no amor dele. Este é o meu mandamento: amem-se uns aos outros, assim como eu amei a vocês. Ninguém tem amor maior do que alguém que dá a vida pelos amigos. Vocês são meus amigos se fizerem o que eu estou mandando. Eu já não digo que vocês são servos, porque o servo não sabe o que o seu senhor faz. Eu chamei vocês de amigos porque fiz vocês conhecerem tudo o que ouvi do meu Pai. Não foram vocês que me escolheram, eu que escolhi e orientei vocês para que vão e deem fruto, e o fruto de vocês permaneça. Assim, qualquer coisa que vocês pedirem ao Pai em meu nome, ele lhes dará. Palavra da salvação. Glória a vós, Senhor. Meus irmãos e minhas irmãs, Jesus escolheu e orientou os apóstolos para que dessem continuidade à sua missão, testemunhando o amor de Deus ao mundo. O exemplo de entrega total de Jesus na cruz inspirou os apóstolos a superarem todo medo, enfrentando perigos e perseguições para levar o evangelho aos quatro cantos do mundo. Como vemos relatado no início dos Atos dos Apóstolos, São Matias não fez parte do grupo dos 12 apóstolos desde o princípio, mas era um dos discípulos que acompanharam Jesus do início ao fim de sua vida terrena. Portanto, foi como se tivesse sido escolhido pelo próprio Jesus Cristo para ocupar o lugar de Judas, o traidor.
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0: Rádio 100 está no ar e você já está aqui comigo. Vem, liga pra mim.
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0: 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Você manda zap também.
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0: 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E bora começar a nossa manhã. Vem comigo. Bom dia.
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0: Chamou e eu tô aqui pra desejar bom dia pra quem já tá trabalhando, pra você que tá de folga hoje, pra você que tá aí, ó, me dando carona. Bom dia.

0: os dias nós temos a oportunidade de acordar, agradecer, tomar um cafezinho e deixar de ser besta.
1: Então vem comigo deixar de ser besta e começar logo a sua manhã. Já tomou um cafezinho, Marcos da Costa, pra animar? Ainda não? Ô, meu Deus do céu, que você tá arrumando? Que você tá arrumando? Vem comigo nas YN311, canal 262, frequência modulada é 100,3. 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E para este mundão de meu Deus, é só você acessar o nosso site www.radiosacramentofm.com.br. Também pelos aplicativos de rádio. Estamos em todas as plataformas digitais. Vem comigo, porque já tem sol aonde? Na Fazendinha.

0: beleza? Agora é hora de brincar, mas é hora de trabalhar também, viu? E hora de ouvir o Estúdio 100 na sua quinta-feira, hoje 14 de maio do ano de 2026. Olha os termômetros na casa da 100, na casa dos 22 graus. Máxima chegando aos 30 graus nesta nossa quinta-feira. A umidade relativa do ar, 65%. Pôr do sol às 17h41.
1: Hoje é quinta.
0: Que é isso, menino? Tá querendo que chegue logo o final de semana, né? Ainda mais esse final de semana que vai ser maravilhoso em Sacramento, com o 36º Encontro de Folias de Reis. Ó, a programação no domingão, toda especial da Rádio Sacramento. 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
3: Bom dia, Sila!
4: Bom dia, bom dia! Agora 9 horas 15 minutos. Conferiu aí no seu relógio, já mandando bom dia para a dona de casa que tá me ouvindo. 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
4: Sacramento. 9:18, vamos juntos para um Café Marques da Costa, mandando um abraço lá pro meu amigo Newton, que chegou aqui na programação. A Cris também já mandou o seu abraço, a Neide. E você, tá fazendo o que agora que ainda não mandou um zap pra mim? 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Ó, já que eu ainda tô aqui na cozinha, né, pra gente tomar um café maravilhoso, vamos com Pedro Lacerda, repórter da Rádio Nacional, porque a Anvisa vai julgar o caso IP amanhã, sexta-feira. A empresa apresentará um plano de ação A agência reforça a recomendação de não utilização dos produtos, tá? E o que a gente viu aí de baboseira na internet, vou te contar. Portanto, lembre-se, cuide da sua vida, cuide dos familiares, não vamos ficar aí caindo em coisas, né? Nada a ver. Vamos lá. Ô Pedro, traz aí as informações, como é que é esse julgamento?
6: A Anvisa adiou para esta sexta-feira o julgamento do recurso apresentado pela Química Amparo, fabricante dos produtos da marca IP, contra a resolução que determinou a suspensão da fabricação e o recolhimento de lotes de detergentes, lava-louças, sabão líquido para roupas e desinfetantes. O caso estava previsto para ser votado nesta quarta-feira na 8ª reunião ordinária pública da diretoria colegiada, mas foi retirado de pauta após a empresa e a agência reguladora iniciarem reuniões técnicas para mitigação dos riscos sanitários identificados. O diretor-presidente da Anvisa, Leandro Safatli, informou que a Química Amparo apresentou os investimentos realizados, intensificou os esforços para corrigir as irregularidades e se comprometeu a entregar um plano de ação nesta quinta-feira.
7: A Anvisa e a empresa estão realizando reuniões técnicas para a mitigação do risco sanitário identificado. A empresa apresentou os investimentos já realizados, intensificou os esforços para adequação das irregularidades e se comprometeu a apresentar medidas amanhã, no dia 14 de maio de 2026, com vistas ao cumprimento das determinações sanitárias destinadas à correção das não conformidades identificadas.
6: A resolução foi motivada por uma inspeção que apontou falhas em etapas críticas da produção, incluindo problemas em garantia da qualidade, produção e controle. Os lotes afetados são identificados pelo número final 1 no código do frasco. Leandro Safatli explicou que foram detectadas 76 irregularidades, abrangendo desde falhas graves relacionadas à qualidade microbiológica, com identificação de bactérias Pseudomonas aeruginosa em mais de 100 lotes de produtos acabados, além de deficiências no controle de materiais de embalagem. Apesar de o recurso da empresa ter suspendido temporariamente o recolhimento dos produtos, a Anvisa mantém a recomendação para o consumidor não usar os itens listados na resolução.
7: Reiteramos a recomendação de não utilização dos produtos listados na RE número 1834/26 e de buscar o serviço de atendimento ao consumidor da empresa. O tema retornará para avaliação e deliberação deste colegiado na próxima sexta-feira, dia 15/5/2026.
6: O presidente da Anvisa também alertou para o que chamou de ambiente comunicacional fragmentado, com o compartilhamento de desinformação nas redes sociais e o risco de politização do caso. Leandro Safatli destacou que a resolução do órgão partiu de uma inspeção conjunta da Anvisa com as vigilâncias sanitárias estadual e municipal de São Paulo, o que afasta qualquer leitura política da decisão. Da Rádio Nacional em Brasília, Pedro Lacerda.
4: Obrigado, Pedro, pelas informações. Agora 9:22.
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3: E não esquece não, hein? Com o mais bonito do Brasil. Mandando um bom dia pra minha amiga Rose Doida. Nos encontramos ontem lá na farmácia, né? Na farmacinha. Como diz, farmacinha da prefeitura. Então, um abraço pra você. Nosso professor Alexandre. Também o Marquinho. Tava lá aí uma galera. Meu amigo Donizete. É, tá hora que a gente vai nesse lugar, só encontra os amigos, né? Isso é muito bom. Muito bom, muito bom. E é o seguinte, quero mandar um abraço especialíssimo para o André Luiz. Firme aí, meu Hugo Souza, nosso Hugo Souza. Ontem também, ô Rose, eu tava assistindo um pouquinho lá, só um pouquinho, que eu não tenho muita paciência com o Neto, não, o Neto da televisão, tá? Não é o Chico Neto, não, o Chico Neto tá aí trabalhando, tá rolando pelas estradas dessa nossa região, que maravilha. Aí, é o seguinte, falando que talvez o Hugo Souza não será convocado para a seleção brasileira. Que esse Ancelotti tá arrumando? Gente, brinca em serviço, não, Ancelotti, vamos lá. Olha quem tá jogando direitinho, me ajuda a te ajudar, pra ficar fácil, ficar tudo certinho. Deixa eu mandar um abraço lá pro meu amigo Davi, que tá na ABB. Quero mandar um bom dia aqui também pra quem tá chegando na programação, a minha amiga Luciene, tá ouvindo aí a nossa programação, muito bom dia. Meu amigo Betinho também, tá na Seita Feliz. Alô, Neuza, direto das Sete Voltas. Vamos de música? Olá na roça, ó.

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0: 9h33, Alcione, o mais belo dos belos. Essa música, só pra recordar você, hoje é dia de TBT, né? Então foi sucesso entre as 10 mais tocadas do ano de 1993, só que na versão de Daniela Mercury. É, Daniela Mercury, ícone aí do carnaval baiano. Música linda, né? É, vamos juntos, celebrando mais um dia, dia lindo, que é hoje, 14 de maio. Tá nascendo, tá feliz?
1: Bom dia, Silas.
0: Bom dia, bom dia.
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0: Eu quero mandar um abraço pro meu amigo Tiago Salomão, tá lá em Conquista, ouvindo a nossa Rádio Sacramento. Mandar um abraço também pro meu amigo Evair. É a turma toda lá da Drogaria São Rafael. Ê, beleza! Abraço aí pra todos vocês. Tá em Conquista, tem duas unidades em Sacramento. Show, maravilha. Pra Gabi, que já mandou aqui o seu bom dia também. Obrigado, viu, Gabi? Bom dia pra você. Pra Catiana, tá aí trabalhando também. Bora produzir, menina. Não perde tempo, não. Vem comigo, junto aqui, ó. Bateria, a bateria da gente pra recarregar. Eu não sei o que que nós vamos fazer, não. 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Tá lá agendando o seu horário, viu? Fala com ela, fala, agenda um horário bom aí pra mim, dá trabalho não, ela é gente boa. Luquinha, tá sempre lá resolvendo os problemas, nosso amigo Oripinho e o Henrique também. Um ótimo trabalho pra vocês, galera. 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

0: Dona Sem, eu tô feliz, 9:39. Deixa eu mandar mais bom dia. A galera tá trabalhando e tá ouvindo a Rádio Sacramento lá no Sicoob. Coisa mais boa. Obrigado aí pela audiência, pela companhia. Deixa eu mandar um abraço também pro meu amigo Dantas, tá sempre ouvindo aqui a nossa programação. Muito obrigado, viu, pela audiência. Sempre, sempre. Esse é meu irmão, meu amigo, tá aí ouvindo a nossa programação. A Iana, deixa eu mandar um bom dia pra turma do Sicoob, que tá lá. Meu querido amigo Gil, né? Gil e a Duda, bom dia pra vocês. Aproveito hoje, vou mandar um abraço pra Cris também. 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
0: Hora do clássico sertanejo, 9:40, não tem hora fixa do clássico não. Tem gente que fala assim, ô, você nem tocou clássico sertanejo ontem? Realmente, ontem não teve clássico sertanejo, quem sabe hoje pode ter dois. Quem sabe, quem sabe. Gente, a música de hoje do nosso clássico sertanejo é eternizada na voz da lendária dupla Zico e Zeca. Já ouviu falar? Formada pelos irmãos Antônio e Domingos. Também irmãos da famosa dupla Liu e Léo. Sabia que eles eram irmãos ali? A música hoje é Folha Seca, um clássico da música sertaneja e é uma composição de José Fortuna. A letra vai utilizar uma linguagem metafórica, ou seja, né? Vai usar aí da questão da natureza para expressar a dor da separação e a impotência diante do tempo. Vamos ouvir? Folha Seca! Com Zico e Zé.

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49 minutos. 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Tá na hora do esporte, produção? Tá na hora do esporte? Ou vamos de música? Vamos de música primeiro, depois o esporte, combinado? Eu quero você no clima do Maísa, dançando, ó. Tem Maluma e Shakira, 9:50.

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8: Bom dia! 5:50 agora, 9:55. E eu quero, junto com você, saber como que tá aí a sua situação. Né? Não tá legal? 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Agora 9:56.
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8: Hora de falar de esporte, porque teve jogo ontem, quarta-feira, tem hoje, quinta. Copa do Brasil rolando e, gente, o Juventude eliminou o São Paulo da Copa do Brasil, isso mesmo. Bruno Mendes, traz aí os detalhes, conta pra gente o que aconteceu.
9: Vamos começar com Copa do Brasil, 7 classificados na noite desta quarta-feira. O Juventude eliminou o São Paulo vencendo o jogo por 3-1. O técnico Roger Machado foi demitido do comando técnico do tricolor paulista. Vasco da Gama ficou no empate com o Paysandu em 2-2. No agregado 4-2, Vasco está na próxima fase. O Santos foi até Curitiba, venceu o Coxa 2-0 e carimbou passaporte. O Mirassol venceu o Bragantino 2-1 e também se classificou. O Atlético Mineiro precisou dos pênaltis para eliminar o Ceará. O Palmeiras não teve problemas para eliminar a Jacuipense com nova vitória 4-1. E o Remo, mais uma vez, venceu o Bahia 2-1, também está na próxima fase. Copa Centro-Oeste, nos pênaltis, o Anápolis venceu o Vila Nova e está na decisão. Vai enfrentar o Rio Branco do Espírito Santo. Nesta quinta-feira, a bola rola para a Copa do Brasil e conheceremos mais 6 classificados. Chapecoense e Botafogo jogam na Arena Condá. Atlético Goianiense e Atlético Paranaense enfrentam no Antônio Ascioli. Confiança e Grêmio se enfrentam em Sergipe. Corinthians recebe o Barra em São Paulo. CRB e Fortaleza jogam em Maceió. E o jogo que a Rádio Nacional transmite 9:30 da noite no Barradão. Vitória e Flamengo. Na Rádio Nacional em Brasília, Bruno Mendes.
8: Obrigado, Bruno Mendes. Informação aí do esporte, né? É, então, o menino lá já não é mais treinador do São Paulo, Roger, né? Quem será que vai ser o novo treinador aí do São Paulo? Você que é São Paulino, sabe me informar?
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0: 10 horas em ponto. Bom dia, 10 horas e você, tá aí animado, começando a quinta-feira, ou tá mais ou menos? Você não tá nem sabendo o que tá acontecendo ainda? Que é isso aí também não, vamos lá, hoje é quinta-feira, é o Estúdio 100 e juntos, eu e você, abrindo mais uma hora da nossa programação toda especial com música boa, informação e assim ó, feliz, feliz. 100,3
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0: Então, muito bom dia pra você que tá em casa. Obrigado pela audiência, tá? É tão bom saber que tem um companheiro, né, que vai conversando com você durante toda a manhã. Tem gente que hoje é aquele dia de limpeza, né? Vai fazendo faxina, tá de um lado, tá do outro. Segura esse rodo aí, ó. Quase caiu esse rodo aí, né? Brinquedo não. E eu quero falar o seguinte: não é só trabalhar também, não, aí na sua casa. Você precisa sair um pouquinho. 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

0: Agora 10:06 aqui na nossa Rádio Sacramento, hora da nossa agenda paroquial, este espaço aqui no Estúdio 100 e junto com o meu amigo Rachid Ribeiro que tá na área. Bom dia, Rachid.
1: Bom dia, Silas, bom dia para você que tá na sintonia da Rádio Sacramento, com alegria estamos aqui mais uma quinta-feira, mais um dia da semana com a nossa agenda paroquial. Às vezes com notícia, às vezes com alguma reflexão, porque às vezes nem sempre tem tanta notícia assim, né?
0: Mas... E às vezes também com aniversariante, sem aniversariante, e hoje, como é que está?
1: Hoje com aniversariante.
0: Ah, então, que beleza, então vou rodar a vinheta.
1: Dá aquele sorriso.
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1: É o dia 14, a gente comemora com a Kênia Cristina de Almeida e também com Juverci Augusta Faria. Elas que são do Clube dos Amigos da Rádio Sacramento. Obrigada a você, Juverci, e também a Kênia. Deus abençoe, tudo de bom para vocês. Comemorem bastante. Não deixa faltar o pedaço de bolo dos radialistas, que é muito importante isso, viu? E obrigado por fazer parte do Clube dos Amigos.
0: Está no ar a nossa agenda paroquial. Aumenta aí o volume do rádio.
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1: Hoje à noite, às 19h, terço dos homens lá na Igreja do Rosário. Todos os homens convidados. A imagem peregrina de Nossa Senhora Aparecida ainda está entre nós, então, sob custódia do grupo do Terço dos Homens, e sempre que eles vão rezar neste ano, eles conduzem lá a imagem peregrina de Nossa Senhora Aparecida, né, que foi entregue para eles lá no Santuário de Aparecida, Santuário Nacional, em fevereiro, salvo engano, foi em fevereiro, tá, gente? E permanecerá conosco por um ano. Então, você que deseja aí fazer um momento de oração diferente, né? Além do Terço dos Homens, que será hoje no Rosário, na Igreja do Rosário, às 19h, hoje, na Basílica, está tendo ali a adoração ao Santíssimo Sacramento, desde as 8h. Agora pela manhã vai até às 11h, à tarde volta às 13h e vai até às 17h. Amanhã a gente começa a novena em preparação para o dia de Pentecostes. É quando se encerra o tempo pascal, no dia de Pentecostes, que neste ano aqui, em 2026, será no dia 24 de maio. Tá? É o dia de Pentecostes. Então, você que é católico, não sabia que o tempo pascal, o período pascal, termina com Pentecostes, agora você já está sabendo. Mas neste final de semana também teremos a solenidade da Ascensão do Senhor. Esta solenidade, ela é preceito, tá, gente? Solenidade, preceito da Igreja. Quando é preceito, vou dizer em curtas palavras, Silas, é obrigatório, né?
0: Exato. Para todo mundo entender.
1: Para todo mundo que é católico, tem que estar lá, tá? Sobretudo pelo fato de que é uma missa dominical, tá bom? Então, o domingo por si só já é um preceito, já é obrigatório a todo cristão participar da Santa Missa no domingo, não importa onde você vá, tá bom? Mas que participe. Nesse domingo, sobretudo, porque temos também a Ascensão do Senhor. O que é a solenidade da Ascensão do Senhor, né? Nesse 17 de maio agora, ele marca o sétimo domingo da Páscoa e essa festa celebra a elevação de Jesus ao céu, também a sua glorificação, né? Marcando ali o início da missão da Igreja e a promessa do Espírito Santo. Então, participemos todos nós, né? Ah, Rachid, você tá falando só da Basílica ou tá falando lá da paróquia Nossa Senhora da Abadia? Eu tô falando da Igreja no mundo todo, tá bom? Essa é uma questão que todo católico talvez já tenha percebido. Quando se tem uma festa desse tipo, é na Igreja do mundo todo. Ah, Rachid, então quer dizer que no dia da festa de Nossa Senhora do Patrocínio do Santíssimo Sacramento, até o Papa vai estar celebrando? Não, aí é uma festa particular da Igreja de Sacramento, né? Especificamente da nossa paróquia Basílica, assim como a paróquia Nossa Senhora da Abadia, no dia da festa de Nossa Senhora da Abadia, salvo engano, no dia 15 de agosto, Silas?
0: Exatamente.
1: Então, no dia 15 de agosto se celebra a festa de Nossa Senhora da Abadia. Ah, Rachid, mas se celebra em toda a Igreja, todas as paróquias? Não, só naquelas paróquias cuja padroeira é Nossa Senhora da Abadia, ou que tem ela como copadroeira ou algo do tipo. mas não em todos os lugares. Mas na igreja a gente tem aí a festa da Ascensão do Senhor, Pentecostes, a Páscoa, o Natal, e isto se celebra em todo o mundo. Então, neste dia 17 de maio, em qualquer igreja que você for do mundo, na igreja que seja católica, teremos a solenidade da Ascensão do Senhor. E neste domingo, na Basílica Santuário, quero chamar a atenção para a missa das 10 da manhã, que teremos a celebração da vida, né, com as crianças da catequese, às 10 da manhã. E também à noite, às 19 horas, com os crismandos. Atenção você que tem filhos na catequese de crisma ou na catequese de primeira eucaristia, terá esse momento aí particular dentro da solenidade da Ascensão do Senhor. Então, Silas, essas são quase todas as nossas notícias. Vamos direto agora para o Vaticano, né? Quando o Papa Leão XIV enviou uma mensagem à Universidade Católica Boliviana São Pablo pelo aniversário de 60 anos. O pontífice recorda a expressão Veritas in Caritate com uma síntese eloquente da missão universitária assumida com base na fé. Para a tradição cristã, a verdade não é apenas um ideal, intelectual ou um conceito abstrato, mas encontra a sua identidade na própria pessoa de Jesus Cristo, escreve o Papa Leão XIV. Vamos ao áudio.
3: O Papa Leão XIV enviou uma mensagem nesta quinta-feira à Universidade Católica Boliviana, São Pablo, por ocasião de seus 60 anos de fundação. Ao saudar a todos que fazem parte dessa instituição, o Papa escreve que a universidade, em sua identidade mais profunda, não se limita a ser um centro de formação técnica ou um mero espaço para a produção de conhecimento utilitário. Antes de tudo, ela é uma comunidade acadêmica que, de um modo rigoroso e crítico, contribui para a defesa e desenvolvimento da dignidade humana e para a herança cultural, mediante a pesquisa, o ensino e os diversos serviços prestados às comunidades locais, nacionais e internacionais, ressalta o pontífice citando um trecho da Constituição Apostólica Ex Corde Ecclesiae de São João Paulo II. A universidade existe para promover a formação integral da pessoa, visto que a verdadeira educação deve promover a formação da pessoa humana em ordem ao seu fim último e, ao mesmo tempo, ao bem das sociedades de que o homem é membro, escreve o Papa Leão, recordando um passo da declaração Gravissimum Educationis. Nesse contexto, cultivam-se harmoniosamente as faculdades intelectuais e morais, a liberdade responsável e o compromisso com o bem comum, formando pessoas capazes de pensar rigorosamente, dialogar abertamente e agir com retidão, ressalta ainda Leão XIV. A seguir, o Papa recorda a expressão Veritas in Caritate como uma síntese eloquente da missão universitária assumida com base na fé. Para a tradição cristã, a verdade não é apenas um ideal intelectual ou um conceito abstrato, mas encontra a sua identidade na própria pessoa de Jesus Cristo, que se revela como a verdade. Dessa perspectiva, a verdade buscada com rigor intelectual e honestidade científica encontra seu horizonte e critério último na caridade, visto que dizer a verdade é, para o cristão, um ato de amor que identifica, cura e orienta a pessoa rumo à sua plenitude, escreve ainda o Papa Leão. De acordo com o pontífice, reconhecer que a verdade tem um rosto pessoal e uma dimensão relacional preserva o conhecimento, impedindo que se torne um instrumento de dominação, exclusão ou mera utilidade, direcionando-o ao serviço da justiça, da dignidade de todo ser humano, especialmente dos mais vulneráveis. Segundo Leão XIV, a Veritas in Caritate expressa a vocação de uma comunidade acadêmica que aspira a integrar conhecimento e vida, inteligência e ética, fé e razão, excelência acadêmica e responsabilidade cívica. A pesquisa, o ensino e a formação profissional são concebidos como serviços e não como fins autorreferenciais, e visam construir uma sociedade mais humana, mais justa e mais aberta ao transcendente, onde o conhecimento esteja sempre a serviço da pessoa. Ao comemorar 60 anos de existência, a Universidade Católica Boliviana é chamada a olhar com gratidão para o caminho percorrido e a renovar corajosamente o seu compromisso com esta missão, sublinha o Papa. Num contexto cultural marcado pela fragmentação do saber, pelo relativismo e pela instrumentalização do saber, a Veritas in Caritate continua sendo um critério de discernimento acadêmico e pastoral e um programa exigente para o futuro, no qual vocês são chamados a ser luz do mundo, conclui a mensagem do Papa Leão aos membros da Universidade Católica Boliviana, São Pablo.
1: Um agradecimento a Maria Ângela, né, correspondente da Vatican News Portugal. E você que está na sintonia da Rádio Sacramento, só deixo para você hoje a opção, né, de você passar lá na Basílica para fazer um momento de oração, um momento de adoração. Todas as quintas você já sabe, mas não custa repetir, porque tem gente que não sabe. Tem a adoração durante o dia inteiro na Basílica, exceto ali no horário de almoço, entre as 11 e as 13 horas. No mais, Silas, eu vou te deixando aqui com um abraço e amanhã estamos de volta por aqui, se Deus quiser.
0: Se Deus quiser, amanhã, sexta-feira, hein?
1: Opa!
0: Que beleza!
1: E domingo tem a Folia de Reis. Vamos estar todo mundo lá. Não temos, então, o nosso Domingão da Sem como mando figurino. Vamos mudar um pouco aí.
0: Mas o Rashid, nós vamos pedir ele até pra
1: eu
0: cantar,
1: vou
0: viu? Até pra cantar.
1: Vamos ver se eu aprendo uma pra cantar lá, pra arriscar. Lá.
0: Ó, mas até amanhã, então.
1: Até amanhã.
0: Agora 10h18 aqui na sua Rádio Sacramento.
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3: Muito, muito bom dia pra você que tá aí na programação da nossa Rádio Sacramento. Tá feliz? Tá, né? Tá curtindo a Rádio Sacramento? Isso é muito bom. 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
3: Eu também. 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Daqui a pouquinho tem informação, hein, gente? Deixa eu só uma pincelada numa que apareceu aqui agora, que o São Paulo, perguntei o São Paulo, nem, não existe torcedor de São Paulo, ninguém me respondeu aqui, tá? Ninguém me respondeu. E aí é o seguinte, São Paulo define Dorival como prioridade, mas ainda não está definido. Será que Dorival Júnior vai para o São Paulo?
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0: do que estamos falando aqui, ó. O CAS precisa de um casal para morar e trabalhar lá no seminário. A vaga é aqui para Sacramento e vaga também para PCD. Os interessados devem entrar em contato no 34988496836. Quero lembrar da campanha do agasalho das forças de segurança. Estão unidas para que neste ano de 2026, com a chegada do frio, a sua doação possa aquecer muitas famílias. Portanto, doe roupas de frio, cobertores e agasalhos em bom estado. Você que está nos ouvindo já sabe, pequenos gestos fazem uma grande diferença. Os pontos que você pode deixar aí a sua doação, lembrando então, roupas de frio, cobertores e agasalhos, é a sede, né, o pelotão da Polícia Militar, Polícia Civil, Polícia Penal, Bombeiro Militar, no Fórum, na Prefeitura Municipal e também na Casa da Raquel, na Rua Maurício Bonatti, número 110, no Alto da Estação. Vale lembrar que o último dia para as doações é 20 de maio. Participe dessa solidariedade que aquece vidas. Oportunidade de trabalho, outra oportunidade, uma vaga de emprego para o cargo de tratorista. Os interessados devem ter disponibilidade para morar na fazenda, próxima região do Morro Vermelho, também aqui em Sacramento. Para mais informações, entrar em contato no 34999223023. Repetindo o telefone, né, para você saber mais detalhes aí sobre a vaga, 34999223023. 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Bom dia! Bom dia pra minha amiga Benício. O sol tá brilhando aí na fazendinha, hein, Benício? Abraço pra você, minha querida. Tamo junto e junto com informação também, porque o governo de Minas traz agora detalhes, porque houve ampliação da vacinação contra a influenza e dengue no nosso estado. Vamos aos detalhes com os colegas da Agência Minas.
1: A Secretaria de Estado de Saúde publicou resolução que orienta os municípios sobre a ampliação da vacinação contra a influenza em Minas Gerais. A medida já está em vigor. A resolução detalha como as prefeituras podem organizar a abertura da vacinação para toda a população a partir de 6 meses de idade. De acordo com a secretaria, os municípios podem ampliar a imunização para além dos grupos prioritários, desde que mantenham reserva para idosos, crianças, gestantes, pessoas com comorbidades, trabalhadores da saúde e outros públicos vulneráveis. Segundo o subsecretário de Vigilância em Saúde, Eduardo Prosdocimi, a medida é uma oportunidade para aumentar a proteção da população antes do inverno.
2: Minas Gerais já distribuiu cerca de 4,5 milhões de doses aos municípios mineiros. Nós temos uma cobertura vacinal de 32,5%. Muito aquém ainda dos 90%, mas temos a oportunidade de fazer mais iniciativas de ampliação da vacinação, busca ativa para aumentarmos os índices de vacinação. E sobremaneira, nós estamos ainda no outono, daqui a pouco inverno. O momento de se vacinar é agora, para evitar especialmente casos graves, hospitalizações e, com certeza, os óbitos.
1: Outra resolução publicada também pela Secretaria de Estado de Saúde permite que municípios ampliem a vacinação contra a dengue para trabalhadores da saúde. Da Agência Minas, Sônia Neri.
0: Obrigado, Sônia Neri, pelas informações.
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0: 10h30, tá marcando 10h30 aqui no relógio da sua Rádio Sacramento, relógio do nosso Estúdio 100. Como que tá aí a sua manhã? Tá mais ou menos? Deixa eu mandar um abraço lá pro meu amigo baiano, né, Cleudes? Tamo junto, abraço pra você, também pra Helena, tá lá na Escola Barão da Rifaina, a Elisângela, a Neide Paiva mandou aqui o seu bom dia, Terezinha, minha amiga Terezinha Ferraz, uma mensagem linda. Silas, que a cada manhã você sinta em seu coração a certeza de que a vida lhe espera de braços abertos para receber suas expectativas e realizá-las uma a uma. Bora lá então, buscar essa nossa quinta-feira. 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

0: 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E junto com a galera da CDC Baterias, vamos ao nosso Minuto Digital.
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2: Trave rapidamente o PC quando sair. 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

0: bem, essa foi lá no passado, hein? Eu juro, com Leandro e Leonardo. Deixa eu tentar imaginar aqui. O ano é 1996, né? Eu já era nascido. Mas não lembrava muito dessa música, não. Se eu te contar, tava aqui ouvindo. Eu juro, Leandro e Leonardo. 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

0: 7h45. Pega o Guanabara. Ó, nem precisa pegar o Guanabara pra ouvir o Estúdio 100, viu? É só ligar o rádio no carro, em casa, pelo aplicativo. E ouvimos também Expectativa e Realidade com Matheus e Cauã. Esse dia de TBT. Não esquece, não, quinta-feira.
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0: Ó, deixa eu mandar mais bom dia aqui pro meu amigo Sr. Reinaldo. Tô esquecendo de mandar um abraço pra ele. Tá lá na Siju, ouvindo a nossa Rádio Sacramento. Tá aí na Siju, Sr. Reinaldo. Bom dia, obrigado pela audiência de sempre. Deixa eu mandar um bom dia pra Lurdilei também. Oi, Lurdilei, bom dia, bom dia. Ó, o meu bom dia hoje pra Estela, tá sempre ouvindo a nossa Rádio Sacramento. Cobrou, né? Falou assim, ó, eu te ouço e você não manda abraço pra mim, meu Deus do céu. Aí na E também, tá? Um abraço, obrigado sempre pela audiência e companhia. Como é que tá meu atleta lá? Hã? É o Miguel, né? Meu atleta. O problema dele é só ser flamenguista, mas aí tem um pai também que é. Eu não vou brigar muito, não. Fazer o quê, né? Fazer o quê com esses meninos? Mas na hora que vê os títulos do Corinthians, aí muda de ideia, na hora. Vamos falar da Coasa aí na roça, você que tá me ouvindo também, uma audiência maravilhosa, né, Salma? Nas nossas comunidades rurais, tem o pessoal que ouve a nossa Rádio Sacramento aqui na região da Guaxima, na região de Santa Maria, aqui da Mumbuca, Cocal, né, obrigado, a Mateira, lá na Mateira tá minha querida amiga Mariluce Zago. Abraço para vocês, muito obrigado pela audiência. 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Alô, Danilão, bom dia, bom dia. 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É igual casamento, marcou, chegou.
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4: Comigo, mais bonito do Brasil. 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Muito bem. Vamos com informação. O Estúdio 100 aqui não para. E a notícia que nós temos agora é sobre questão dos combustíveis. O governo anuncia uma medida provisória para conter a alta dos preços dos combustíveis. Os detalhes é com Pedro Lacerda, direto de Brasília.
5: A guerra no Oriente Médio fez o preço do barril do petróleo disparar no mercado internacional e o impacto chegou até os postos de combustíveis aqui no Brasil. Para evitar que a gasolina e o diesel fiquem ainda mais caros, o governo federal anunciou nesta quarta-feira uma medida provisória que vai pagar um subsídio direto a produtores e importadores de combustível, impedindo que a alta seja repassada ao consumidor. O mecanismo funciona como um cashback de impostos. Produtores e importadores pagam normalmente os tributos federais à Receita Federal e em seguida recebem de volta esse valor como subvenção. O subsídio será pago por meio da ANP, a Agência Nacional do Petróleo, Gás Natural e Biocombustíveis. Para a gasolina, o valor deve ficar entre 40 centavos e 45 centavos por litro, com teto de 89 centavos, equivalente à soma dos tributos federais de PIS, COFINS e CID. No caso do diesel, a partir de 1º de junho, deve ser aplicada uma subvenção em torno de 35 centavos. Em contrapartida, as empresas beneficiadas ficam proibidas de repassar a alta aos postos. O ministro do Planejamento e Orçamento, Bruno Moretti, comentou a medida.
6: A MP já fez a regulamentação de todas essas subvenções, então esse é um movimento agora de adesão dos agentes econômicos. Nós esperamos, inclusive, que haja evolução da adesão desses agentes, com regras mais claras, mitigando-se incertezas. Portanto, preferimos esse caminho, e é um caminho de pagar uma subvenção aos agentes produtores e importadores, para que eles não repassem a preço o tributo que eles pagaram. Por isso, usei aqui a expressão de uma espécie de cashback do tributo pago.
5: O custo aos cofres públicos é estimado em 1 bilhão a 1 bilhão e 200 milhões de reais por mês para a gasolina e de 1 bilhão e 700 milhões de reais para o diesel. O governo defende que a medida tem neutralidade fiscal, já que a arrecadação com royalties e dividendos do petróleo cresceu na mesma proporção da alta das cotações internacionais. O barril tipo Brent, que estava abaixo de $70 antes da guerra, chegou a mais de $105 na tarde desta quarta-feira. A validade do subsídio é de 2 meses prorrogáveis. Os valores vão ser definidos em portaria do Ministério da Fazenda e identificados nas notas fiscais e também no pagamento às empresas, que ocorrerá em até 30 dias. Para o ministro de Minas e Energia, Alexandre Silveira, a medida é fundamental para proteger o consumidor brasileiro dos efeitos da guerra no preço dos combustíveis. Silveira destacou que o Brasil foi um dos países que melhor respondeu ao choque de preços.
7: Nenhum outro país do mundo teve tantas medidas a favor das suas populações. Nenhum outro país do mundo teve menor impacto do que o Brasil com essa guerra que não é nossa, não é do povo brasileiro, exatamente porque nós fomos rápidos, proativos.
5: O anúncio foi feito após a presidente da Petrobras, Magda Chambriard, ter adiantado nesta terça-feira que um reajuste da gasolina nas refinarias era iminente. A gasolina foi o principal item a pressionar a inflação em abril, de acordo com os últimos indicadores econômicos divulgados pelo IBGE. Da Rádio Nacional em Brasília, Pedro Lacerda.
4: Obrigado, Pedro, pelas informações aqui no Estúdio 100.
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4: Bom dia, bom dia. Deixa eu mandar um abraço lá pra minha amiga Martinha. Tamo junto. Aproveito e mando um abraço pra Dona Lúcia. Dona Lúcia, essa tá me ouvindo, certeza, né? O mais bonito do Brasil. Obrigado pela audiência e companhia. Pode salvar a figurinha. Ei, Martinha, eu vou te contar. 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
4: 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Bom dia.
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18: Dia, Silas.
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1: 11 horas e 12 minutos.
2: 11 horas e 12 minutos.
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20: 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Relógio tá marcando aqui na 100, 11 horas, 15 minutos. 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
20: Hora de falarmos das celebrações das comunidades rurais. Hoje, quinta-feira, é na Jaguarinha. Então, nosso abraço a todos os amigos aí da Jaguarinha. 19 horas, tem missa aí na comunidade. Combinado? Amanhã, sexta-feira, no Soberbo, também às 19 horas. Portanto, participe da celebração em sua comunidade, as Santas Missas. Esse momento muito especial e que já houve um destaque ontem aqui na nossa programação pelo Padre Márcio, né? Que, como é o mês aí das mães, todo momento especial nas missas, tendo ali a entrega das rosas, né? A coroação de Nossa Senhora. Então, um momento especial aí nas comunidades, inclusive hoje, então, na Jaguarinha, às 19 horas.
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27: Bom dia, senhor!
20: Bom dia! 11 horas 20 minutos. Deixa eu mandar um bom dia pro meu querido amigo Geraldo Magela, tá lá ouvindo, né? Geraldo, bom dia, bom dia. Gostei, tá com carro velho, carro novo, carro velho, não sabe? Coisa mais boa, tamo junto. O importante é que tem rádio pra ouvir a nossa programação. Inclusive, uma dica agora, ó. Hoje é quinta-feira, tem jogo do Timão, tem jogo do Corinthians hoje. 7:30? Acho que é isso mesmo, 7:30. 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Combinado? Então vamos juntos na programação da Rádio Sacramento. Quero mandar um bom dia também lá pra Priscila, pra Cecília, pro Daniel, né, pra Laura. Estão sempre aí ouvindo a nossa Rádio Sacramento. Agora 11 horas 21 minutos, tem informação. Já já o Câmara em Ação aqui na Rádio Sacramento. Hoje é quinta-feira, né? 11:30, o nosso momento de bate-papo. Hoje o vereador é o vereador Bananal, que estará aqui conosco na programação da Rádio Sacramento. Mas agora é notícia, a Priscila Mazenotti, repórter da Agência Nacional traz mais uma situação aí do caso Master. O pai de Vorcaro é preso em nova fase da Operação Compliance Zero. Vamos aos detalhes.
0: Nova fase da Compliance Zero, pai do Daniel Vorcaro, Henrique Vorcaro, está preso. Foram 7 mandados de prisão e 17 de busca e apreensão expedidos pelo Supremo em São Paulo, Rio e Minas. Além de Henrique Vorcaro, policiais federais na ativa, inclusive uma delegada, e aposentados também foram presos. Os crimes: ameaça, corrupção, lavagem de dinheiro, organização criminosa, invasão de dispositivos informáticos e violação de sigilo funcional. Também foram determinadas ordens de afastamento de cargos públicos e de sequestro e bloqueio de bens. Segundo a decisão do ministro André Mendonça, havia 2 grupos. Um chamado A Turma, voltado à prática de ameaças, intimidações, coerções, obtenção de dados sigilosos e acessos indevidos a sistemas governamentais. E outro chamado de Os Meninos, que teria um perfil mais tecnológico, cuidava de ataques cibernéticos, invasões telemáticas, derrubada de perfis e monitoramento telefônico ilegal. Esses 2 grupos eram coordenados pelo Felipe Mourão, o sicário, que após preso em março deste ano cometeu suicídio. Ainda segundo a decisão, as atividades ilícitas continuaram mesmo depois de deflagrada a primeira fase da Operação Compliance Zero em novembro passado. Os policiais presos foram afastados de suas atividades e proibidos de entrar nas dependências da PF. Marilson Roseno da Silva, acusado de líder.
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Ana Sem, tá feliz? Quero você acompanhando a nossa programação em instantes aqui no rádio e também no nosso canal do YouTube Câmara em Ação, e hoje com o vereador Bananal, nosso bate-papo que você sabe da democracia, da transparência. Acompanha aqui na Rádio Sacramento FM.

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1: Hora do nosso Câmara em Ação aqui na Rádio Sacramento. Já estamos ao vivo também no nosso canal do YouTube. Você que acompanha aqui a nossa programação e também pelas plataformas digitais. E hoje, quem está conosco é o vereador Bananal, pra gente conversar, né? Vereador Carlos Rodrigues, mas gentilmente nos permita chamá-lo de Bananal. Bom dia, vereador, seja bem-vindo aqui à Rádio Sacramento.
2: Bom dia, Silas, bom dia aos ouvintes da Rádio Sacramento. É sempre um prazer, né, estar aqui. Falando com os seus ouvintes, falando com os ouvintes da Rádio Sacramento, levando para a população, né, aquilo, um pouco daquilo que ela precisa ficar sabendo, né, porque o tempo é curto e nem todo mundo tem tempo para estar assistindo às nossas reuniões na Câmara toda segunda. Mas é bom, gente, acho que é um espaço que a rádio oferece, né, para nós, para a gente estar explanando aqui e também levando aos nossos eleitores e ouvintes mais informações a respeito do trabalho legislativo.
1: Vereador, e falando em trabalho legislativo, vamos começar com um assunto que é muito importante, que são emendas em Brasília, né? O trabalho junto aí aos deputados, e o senhor não fica parado, o senhor tem conversado bastante e tem boas notícias, vai conseguir recursos para nós, para a cidade?
2: Silas, graças ao bom Deus, a gente tem um trâmite legal em Brasília, né? Ano passado e já está depositado, acho que eu disse aqui anteriormente, acho que o dia que eu vim não tinha depositado ainda. Mas já está com R$400 mil depositado em caixa da creche que vai ser construída. Se a gente conseguiu através do deputado Nilton Cardoso, né, o qual eu digo sempre, não só ele, mas os que fazem para o Sacramento, a gente busca essa interação junto com a população, uma vez que o que o deputado busca? O deputado, ele busca trazer o recurso para nós, mas depois ele nos cobra. E acho que é natural. Se você lembra da cidade, por que não o eleitor depois lembrar do deputado, do senador que faz para nossa cidade? E esse deputado faz muito, inclusive essa creche e várias outras emendas, asfalto aí de 1 milhão, Santa Casa de 400 mil, Rosa da Mata, que a gente conseguiu com ele, 140 mil, não lembro o valor correto, e várias outras emendas que a gente conseguiu trazer. Lógico que depois a gente vai esmiuçar isso, mostrar pro povo sacramentano. E agora estamos voltando lá. Era para a gente estar lá ontem, né? Pra ter tido ontem lá em Brasília, mas devido à agenda do deputado, ele vai poder só nos receber no dia 3 de junho. Era semana que vem, mas semana que vem também a gente está meio que a agenda cheia por aqui, mas 3 de junho, se Deus quiser, nós vamos estar lá e anunciando mais recursos para a nossa cidade. Já tem emendas aí que eu sei para algumas instituições que a gente pediu aqui, né, da nossa cidade, que quando essa emenda vem, ela é de extrema relevância para as instituições que prestam serviços relevantes para o nosso município, né?
1: Isso é verdade. Vereador, e vamos aproveitar, né, falarmos de eleições 2026, porque muita gente fica aí só pensando, né, que os senhores, vai lá e tem todo esse trabalho que é importante, mas também numa preocupação com a realidade nacional, estadual, né? E o senhor tem muito disso, né?
2: Com certeza, Silas. Eu costumo dizer sempre que são os tentáculos, né? Lá está o governo federal e o povo está na cidade. A gente tem que ir atrás do recurso, porque o recurso está lá em Brasília. A gente faz isso muito, né? A gente tem um trâmite legal lá. De todas as vezes que eu fui lá, Silas, eu nunca voltei de mão abanando, entendeu? Algumas vezes mais, outras menos, mas sempre trazendo algo para o nosso município. Um dia eu vi um vídeo que um senhor falava que não é função do vereador ir atrás de recursos, mas sim do prefeito. E quando o prefeito, e quando o vereador é de oposição, que ele vai e ele busca recurso, independente se ele é de oposição ou não, ele vai e consegue o recurso, e às vezes o prefeito não conseguiria. Por quê? Porque é questão eleitoreira mesmo, até questão de simpatizar ou não. Pô, eu já tenho meu deputado aqui, depois eu vou ter que ter um compromisso com o outro, às vezes eu não vou conseguir fazer para um só. Então tem o vereador que tem feito esse trabalho. Eu acho que mudou muito essa questão do vereador. Ele precisa sim ser atuante, ele precisa cada vez mais buscar esse recurso, porque é uma forma de você estar privilegiando o seu município. E eu costumo dizer, se todos os vereadores correrem atrás de seus deputados, buscar o recurso, juntamente com o prefeito, tá, independente de partido político, que eu acho que na hora que acaba a eleição, Silas, tem que acabar esse revanchismo. Então, tem que pensar no povo, tem que pensar num todo. Então, hoje eu vejo sim como um papel do vereador tá buscando o recurso lá. Em relação às eleições, Silas, eu sou uma pessoa que eu analiso muito as questões voltadas para o social, para o povo, né? A questão trabalhista, eu sempre, você sabe disso, a gente preza por essas conquistas, porque verdade. O povo brasileiro é um povo sofrido. Um salário de R$ 1.600, isso dá para quê, Silas? Né? Eu fico pensando quem ganha um salário mínimo nesse país, como que faz? Não faz. Né? E às vezes eu vejo uma pessoa falar, o país não está andando porque a pessoa ganha R$ 600 de Bolsa Família. Você consegue viver com R$ 600 de Bolsa Família? Esse Bolsa Família é um complemento. Não só alguns outros projetos aí que a gente tem, mas eu acho que o brasileiro ele precisa ser atendido. A gente sabe, Silas, que tem, sim. Eu trabalhei na prefeitura, a gente sabe que existe sim a malandragem, aquele que não quer trabalhar e quer viver nas costas, sim, do município. Mas é a maioria. É igual todo mundo de uma cidade é bandido ou é a minoria que é bandido? É uma minoria, uma parte muito pequena de uma sociedade que a gente vê como parte para esse lado da bandidagem, do tráfico de droga. Mas não é a maioria é gente trabalhadora, gente esforçada, gente que acorda cedo. Eu tem dias, Silas, a maioria dos dias da semana eu busco as meninas que trabalham no restaurante. E eu vejo, meu amigo. Como falar que o povo de Sacramento é preguiçoso? Você vê o que é de gente que sai 4:30, 5 horas da manhã para ir trabalhar. E às vezes a esposa tá ali dentro de casa, ela recebe, ela tem um filho, tem dois filhos, recebe Bolsa Família. Será que essa pessoa que sai 4:30 da manhã, será que ela é preguiçosa? Será que essa família não está buscando o que é melhor para a família dela? Então, eu prezo muito a questão de reconhecer o povo. Porque isso para mim é divisão de renda. Quando se cobra. Quando não passou o projeto na Câmara dos Deputados para taxar a BET e taxar o super rico, isso me deixou muito desanimado. Por quê? Pessoas extremamente ricas não pagam imposto, meu amigo. Quem paga imposto somos nós. Nós que estamos aqui embaixo, na cadeia pequena aqui embaixo, é que está pagando imposto. Então, eu espero que os próximos eleitos aí, eu acredito que não muda muita coisa, nós temos uma Câmara de Deputados que mais de 300 deputados são latifundiários, são do agro, são pessoas bilionárias e que não vai querer, quanto mais direito pro povo, não vai querer todo esse direito pro povo. E vão se enriquecendo cada vez mais e a divisão de renda não acontece. É igual eu também culpo muitas vezes o atual governo por ainda não ter feito a reforma agrária, que é um grupo, vamos dizer assim, organizado, que é o MST, que apoia e que até hoje não foi feita a reforma agrária. Eu acho isso um absurdo. Países que fizeram a reforma agrária, hoje você vê que é um país totalmente avançado, totalmente produtivo, você está entendendo? Então, assim, eu acho que tem que ter essa divisão, tem que ter essa diminuir essa discrepância, né, do rico e o pobre. Eu acho que a coisa tem que melhorar para todo mundo. Eu vi uma pesquisa, uma pesquisa eleitoral, na qual a Quaest pesquisou em relação se o rico achava certo a melhoria que o pobre teve nos últimos 30 anos. A maioria diz que não. Então, isso me entristece muito saber que as pessoas que estão lá em cima querem que as que estão embaixo continuem mais baixo ainda. Então, é isso que às vezes eu luto dentro da Câmara, tento diminuir isso aí e por aí vai.
1: Isso reflete em privilégios, né, vereador?
2: Ô Silas, eu vou falar uma coisa pra você. Eu sei que depois eu vou ser... vão querer me cutucar, mas eu não tenho medo de ninguém. Você não vê deputado, você não vê senador, você não vê vereador, você não vê cortar privilégio. Não se corta privilégio. Eu vi gente já sentar aqui nessa cadeira aqui, e você entrevistando, que fala, tem que fazer isso, tem que fazer aquilo. Também concordo, tem que fazer. Né? Mas eu acho que tem que trazer solução. Como que você traz a solução? Através de projeto, correr lá em Brasília, trazer recurso. Não é só tirar de área, ir lá e ficar passeando e voltar de mão abanando. Tem que trazer o recurso. O negócio é fazer a coisa acontecer, né? Cada qual na sua, eu respeito todo mundo. Mas você não vê político cortar privilégio. É 13º, é não sei o que é paletó, auxílio paletó. E também, ó, Silas, não só o legislativo. Eu falo aqui nos três poderes, executivo, legislativo e judiciário. Eu vi reportagem que tem desembargador que chegou a ganhar R$ 1 milhão por mês. Quem paga a conta é o cara que ganha salário mínimo, meu amigo. Então, sim, essa discrepância precisa acabar, esses cortes de penduricalho tem que acabar, devia partir da classe política. Devia partir da classe política. Tem um candidato a governador, eu falo todo dia, eu acho que eu quero ver ele governador, porque ele tem solução para tudo. Ele vai cortar imposto de tudo, vai acabar com tudo e tal. Porque, assim, lógico que a gente quer que acabe com o imposto, mas você sabe que muitas políticas públicas é feita em cima daquilo que você paga de imposto. Eu quero ver ele, se ele ganhar, eu quero ver o que ele vai fazer. E ele fala que vai cortar isso, vai cortar aquilo, vai cortar o outro, mas ele fala muito dessa questão, vamos começar daqui, do Senado, da nossa casa, cortar os privilégios. Aí teve um deputado, um senador que disse assim, ah, eu vou... E como que eu vou viver aqui em Brasília? Só para esclarecer, senador, eu pago aluguel, eu pago não sei quanto, eu pago isso. Você acha justo a gente não receber esses auxílios? Ele falou, o cidadão ganha um salário mínimo, ele paga água, ele paga aluguel e ele paga luz. Ganha um salário mínimo, nós estamos ganhando R$46 mil. Mas a malandragem, você sabe que tem? 8, 10 carros para cada senador. Eu fiz uma conta recentemente na Câmara, Silas, o que se gasta em um ano com privilégio, com penduricalho, com malandragem política nesse país, daria para fazer 900 mil casas por ano. Se a gente tivesse cortando isso de algum tempo, o que não seria hoje? Você acha que nós teríamos problema de habitação no Brasil? Não teria. E não muda. É daqui de baixo até lá em cima, viu, Silas? É daqui de baixo até lá em cima. Isso acontece, quem deveria dar o exemplo, não dá, meu amigo.
1: E vou aproveitar, o senhor falou aí de moradias, eu acho que é algo tão importante, o senhor falou por muitas vezes, né, lá na Câmara Municipal, e tem pessoas que devem ter cobrado o senhor das casas, né, do bairro Celso Bisonuto, se eu não estiver enganado o nome, que ainda não foram entregues, enfim, e o senhor buscou a resposta, isso o senhor tem feito com muita maestria, né, Bananal? Buscada a resposta, peraí, vamos entender o que está acontecendo. E aí o senhor tem resposta aí para esses moradores, né?
2: Eu acho que o defeito, Silas, hoje, da maioria dos políticos, é ficar jogando as coisas ao vento. Hoje fake news é uma coisa que esparrama assim. Coisa boa, ó, eu falo para você porque eu tenho um jornal e agora ele é online. Ô Silas, quando eu coloco uma notícia de desgraça, ela dá 60 mil visualização. Quando eu coloco uma coisa boa, ela dá 300, 800, 1000 visualização. Então o povo geralmente gosta de ver coisa que não presta. E divulgar mentira. Isso aí esparrama, né? Quando os moradores lá do bairro Celso Bisonuto, nosso saudoso barão, me procurou, eles me relataram um problema da questão deles em relação ao muro de arrimo. A casa deles ficou desnivelada, né? Ficou num nível mais alto e ali tem que fazer um muro de arrimo. Procurei o prefeito. Nós fizemos uma reunião na Casa da Cultura com esses moradores e o prefeito garantiu que ia trazer a solução. E está trazendo a solução. Que a prefeitura, juntamente com a empresa que está fazendo as casas, vai resolver o problema. E na última reunião eu pedi encarecidamente ao prefeito que mande o projeto mais rápido possível para aquelas casas serem entregues, acabar com o transtorno, porque tem gente que está pagando a prestação da casa e está pagando aluguel, tem gente que não está dando conta. Então eu pedi que o prefeito encaminhasse o mais rápido possível esse projeto que deveria já ter passado na casa, e eu tenho certeza vai ser aprovado por unanimidade, e também o projeto, Silas, porque eu acho que compromisso, quando você faz um compromisso, você tem que honrá-lo. E o prefeito, eu tenho certeza que vai honrar, que é a questão dos terrenos sociais. Hoje, acho que dá para ter em torno aí de 60 terrenos sociais no município. E o terreno social, Silas, é aquele negócio assim que vai ajudar demais. Porque tem muita gente, Silas, que consegue no máximo 170, 180 mil de financiamento para casa própria. Se ele for comprar o terreno, ele não consegue fazer a casa. Então a prefeitura hoje, Silas, ela vem com uma ideia muito boa, que é a questão do terreno social, que você passa o terreno para a pessoa que já está com o crédito pré-aprovado lá na Câmara. Isso, Silas, isso eu venho falando isso desde 2013, 2014, que eu acho que facilitaria. Só que na época eu não era vereador. E eu venho falando isso, até que o prefeito também, com esse mesmo pensamento, colocou no seu plano de governo. E isso a gente vem cobrando. Segundo ele, mais rápido possível aí, falei para ele, prefeito, pelo menos dentro de 30 dias, vamos fazer esse trabalho acontecer. Nós já vamos começando a diminuir. São 60 casas a mais na cidade que nós não vamos estar aí inflacionando o mercado imobiliário. Então, a gente precisa ter essa preocupação. Inclusive, Silas, falando em habitação, eu, há um momento atrás, e eu já era vereador, e foi um projeto na Câmara para diminuir de 240 para 200 metros terreno na cidade. E eu era totalmente contra. Né? Num primeiro momento, eu era totalmente contra. Né? Eu falei, nós vamos criar. Aí você começa a pesquisar sobre o assunto. E hoje, Silas, eu vou lançar um projeto na Câmara, espero que seja aprovado, espero que o prefeito também acate, porque eu fiz uma pesquisa de mercado. Apartamentos hoje, eles não passam de 50 metros. Casas hoje não passam de 60, 70 metros. Para que um terreno de 240 metros? Então, Silas, vou montar um projeto, ele vai ser bem delimitado, eu fui ver aonde já está acontecendo esse projeto, e eu vou lançar um projeto na casa de terrenos de 160 metros. Por quê, Silas? Porque quem conseguir até 200 mil comprando um terreno de 160 metros, que ele tem por obrigação, isso no projeto vai constar, porque se tiver exploração além do que o mercado fala em relação a isso, não vai poder acontecer. O loteador vai ser multado, ele vai ser chamado. Então, assim, é uma coisa para resolver o problema daquele que consegue de 175 a 200 mil reais de financiamento, para não ficar dependendo tanto dos projetos que a prefeitura aí sai. Porque se nunca, se nós vamos resolver o problema, porque tem gente que tem a condição de pagar a prestação da casa, mas às vezes não tem o terreno. E quando vai cobrar o terreno, é 100 mil, 110 mil, 120 mil reais. Então a população precisa ter, começar a caminhar também com as suas próprias pernas. Mas se o município puder fazer, vai ser de bom grado. Vai ser muito bom essa questão. Inclusive, é um projeto desse e um projeto também de condomínio de 160 metros o terreno. Silas, se você faz uma casa de 70 metros hoje, para que você precisa de um terreno de 300 metros? Então não tem sentido, fica aquele vago na cidade, às vezes a pessoa ali não dá conta de fazer o seu próprio muro pelo tamanho do terreno, quando ela dá conta de comprar o terreno, e os problemas vão se acumulando cada vez mais e acaba sobrando muito das vezes para a própria prefeitura, porque é aquilo que a gente fala, eu sou totalmente a favor do projeto para morar, que assim, está caminhando a passo lento, mas está caminhando, mas precisa ser melhor. Né? Porque o promorar te dá dignidade, Silas. A gente passa nas casas das pessoas, a gente vê que tem gente que não tem banheiro, meu amigo. Então isso é uma coisa que me comove, que me preocupa, porque banheiro numa casa é dignidade humana. É questão de higiene, é questão. Prefeitura precisa atuar nisso. Né? Atua em cima de muita coisa. Eu acho que tem algumas coisas que são desnecessárias, mas cada um é cada um. Se um dia fosse prefeito, meu pensamento seria diferente em determinadas coisas. Mas esse é um caminho muito longo, não adianta só você querer, as pessoas também têm que te querer lá para que a coisa aconteça da melhor maneira possível. Mas esse é o meu pensamento, isso é o que eu trago e vou buscar muito para essa questão de moradia, que eu falo sempre, né? E a gente busca soluções. Espero que o mais rápido possível o prefeito mande um projeto desses terrenos solidários e que a coisa pegue. Né, que as pessoas acham, pô, é mais fácil, vou pagar uma casa, eu ia pagar 600 num projeto da prefeitura, vou pagar 800 se eu construir a minha casa do meu jeito, e a coisa vai acontecer, você pode ter certeza disso, acredite em mim, Silas.
1: Agora 11:52 na nossa Rádio Sacramento, também no nosso canal do YouTube, você que está conosco, também pelas plataformas digitais, Câmara em Ação, conversando hoje com o vereador Bananal. Vereador, na última segunda-feira, teve a aprovação lá da Câmara Municipal, a criação da Secretaria de Transportes, se eu não me engano, e o senhor também quer se posicionar, quer trazer opinião sobre nessa criação aí da secretaria, fica à vontade.
2: Silas, eu disse lá na reunião que eu sou totalmente contrário a aumentar custo. Tudo que aumenta custo, que onera a prefeitura, eu sou contrário. Na questão de contratação de mão de obra, essas coisas de que às vezes eu julgo desnecessário. A questão da Secretaria de Transporte é a seguinte. Eu tenho informações de pessoas que usam carro da prefeitura para fazer compra fora da cidade. Eu tenho informações de gente que usa ambulância para passear em outra cidade. Eu tenho informações de gente que pega carro para em rancho aguar planta. Eu tenho informação de carro que é usado para transportar particulares, para levar até a escola, buscar no serviço. E quando você vai cobrar determinadas pessoas, você não acha o dono. Né? Não é igual na sua casa que seu carro é seu. Na empresa que você tiver, o carro é seu. Não, peraí, então eu tenho que resolver aqui. E toda vez que é uma coisa difícil, que você tem que debater com alguma pessoa, ou que às vezes você tem até que mandar embora por justa causa, você não acha ninguém. Ah, eu não vou criar disposição, eu não vou. Só que agora eu falei, inclusive em reunião com o prefeito, e falei, e para quem for o secretário, que já tá sabendo que eu falei isso. Inclusive, eu quero. Eu fiz um requerimento para que a prefeitura faça para mim o gasto de combustível, o gasto com transporte da saúde e da educação, da saúde, e do transporte, que é as duas que vão unificar, né, até o mês de abril. Por que, Silas? Eu vou pular maio, porque em maio não vai contar nenhum nem outro, e de junho para frente, julho, agosto, em final de agosto, eu quero o que que foi economizado, porque fala-se muito em economia, e eu acredito que vai economizar, estou acreditando nisso, porque já me deparei com um carro da prefeitura levando uma pessoa em Uberaba e outro carro levando outra pessoa no mesmo horário. Por que não foi num veículo só? Ah, Baná, mas é 130, 140 reais. Tá, você coloca que foi 10 carros, é 1.400 por dia. 1.400 por dia, em 10 dias, é 14 mil reais. 28, você multiplica isso em 4 anos. Isso ultrapassa os milhões. Então, precisa ter respeito com a população. Eu vi que aumenta o custo, sim, tem impacto orçamentário, sim, mas eu quero acreditar que o impacto orçamentário dessa secretaria seja absorvido na economia que vai fazer. E vou te falar, Silas, de antemão, quem assumir, não sei se vai arrumar inimigo, não, mas que vai arrumar o cara mais chato do mundo, porque agora eu sei com quem que eu vou cobrar, porque é vergonhoso. Nós temos notícia de carro no município, Silas, que funcionário pegou, estragou o carro, capotou o carro, bateu o carro. Eu não sei, até hoje, pedi isso na Câmara, pedi até hoje não fui informado de quem que mandou arrumar o carro, se foi a prefeitura ou se foi a pessoa que capotou o carro. E outra coisa, Silas, tem notícia, né? Só que a pessoa às vezes não te entrega a prova, mas tem notícia de gente embriagada andando no carro da prefeitura fora de hora. Então isso é muito sério, mas eu, meu amigo, eu vou cobrar, porque se eu ver um carro da prefeitura fora de hora, eu vou bater o fio na hora pro secretário. Se não me atender, a segunda-feira o pau canta na Câmara. Eu não tenho rapreço, Silas. Eu vou te falar uma coisa, acho que eu devo obrigação pro pai e a mãe que eu tenho. O resto, meu amigo, é graças ao bom Deus, sempre transparente. Minha vida política pode puxar, como diz outro, minha capivara tá tranquilinha. Não tem rapresco nem por isso que eu falo que eu quero.
1: Vereador, e o nosso tempo aqui passa rápido e esse espaço é importante para isso, né? Para que as pessoas conheçam aí o trabalho do vereador. O vereador que às segundas-feiras está lá na Câmara, mas vai lembrar que em todos os momentos, né? Às vezes o vereador está até numa academia ou lá no trabalho, o senhor que também é locutor de rádio, né? Manda zap lá na rádio e aí vai correndo atrás, né? Vai buscar soluções. E o prazo aqui no nosso momento passa rápido. 3 minutos para as considerações, que à vontade.
2: Silas, mais uma vez repetido o meu compromisso que eu tenho com a população. Eu sei que a gente tem um ditado, nem Jesus agradou todo mundo, não vai ser eu que vou agradar. Mas da minha maneira eu continuo fazendo o meu trabalho, é assim que eu vou persistir na política, até enquanto eu tiver como vereador, né? Ou se um dia pleitear alguma coisa. Mas, então, enquanto eu tiver, o meu compromisso é com o povo. Antes de ser vereador, eu já tinha um compromisso com a população. Né? Fui secretário, naquilo que eu pude diminuir custo, naquilo que eu pude economizar, naquilo que eu pude fazer a diferença, eu procurei fazer e acho que eu fiz com excelência. Haja visto que é uma das piores secretarias que tem essa secretária de governo, porque é o lugar que você mais fala não, e eu obtive uma votação expressiva quando fui eleito a primeira vez, então acho que isso é reconhecimento do trabalho que fiz durante a vida e depois enquanto secretário. Reafirmo meu compromisso com a população, sou um vereador que abre mão de muita coisa que muita gente julga errado e eu abri mão, e eu também acho, mas é cada um, né? Então, esse é o que eu reafirmo e continuo fazendo junto ao povo Sacramento, é reafirmar o meu compromisso com transparência e honestidade, trazendo cada vez mais recursos fora do nosso município. Será entregue através do deputado Bosco, até foi um pedido desse vereador, micro-ônibus, ônibus, aí tá chegando na cidade e a gente fica muito feliz com esses deputados que nos ajudam. Então, pessoal, 2026 tem eleição. Para você que está nos ouvindo, para você que está nos vendo, vamos votar em quem faz pela nossa cidade. Deputado político Xuxa, que vem só de político Copa do Mundo, que é de 4 em 4 anos, só aparece aqui, não dá. Tem que ser quem traz recursos. Porque na hora, Silas, que se você chega na Santa Casa, se tiver faltando um medicamento porque está faltando recurso, é porque essa cidade não tem deputado. E votar em quem é TikTok, político TikTok aí, ninguém aguenta mais. Esses Nicolas Ferreira da vida, eu acho que Sacramento precisa ter distância disso. Desculpa aí quem gosta, mas eu não vi um projeto desse rapaz e teve 1.000 e tantos votos aqui na cidade e não trouxe uma garrafa d'água para cá. Então, não só para cá, Uberaba, tá todo mundo clamando lá. Já cansei de ver vídeos do povo berabense falando, cadê os recursos que ficou para lá? Prometeu 10 milhões, até ontem não chegou. Uberlândia, a mesma coisa, e foi recordista de voto em muitas das cidades. Então o povo precisa aprender a votar, porque na hora que chegar lá faltar um medicamento e eu souber que votou errado, eu vou falar, mas aí, tá vendo, né? O político, ele vive de voto, então ele quer voto, então é a hora de reconhecer quem fez. Ah, eu não quero votar no deputado que apoia o Lula. Beleza, nós temos o deputado que apoia o Bolsonaro ou a direita, que faz muito Sacramento. Não, eu não quero votar nesse que faz muito Sacramento, que é do Bolsonaro, não quero votar. Então vai ter o do Lula lá, que também fez muito Sacramento, e você pode votar nele. Então vamos escolher, não tem desculpa. Ah, vou votar. Não, você vai votar em quem faz e naquele lado que você achar melhor. Não estou aqui para fazer apologia a ninguém, nem política para ninguém. Mas o que eu faço é o seguinte: vote do lado que você te vejo, direito ou esquerda, mas em quem faz pro Sacramento. Muito obrigado, Silas, uma boa tarde a todos e foi um prazer mais uma vez estar aqui.
1: A alegria foi nossa, você que chegou agora, perdeu um pouquinho do nosso bate-papo, já vai estar no canal do YouTube aqui, Câmara em Ação, hoje conversamos com o vereador Bananal, muito obrigado sua audiência, na sequência aqui da programação da Rádio Sacramento, Vibe 100.
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1: A parábola dos três monges. Conta-se que o diabo apareceu a três monges e perguntou o que mudariam no passado. O primeiro respondeu: eu impediria você de fazer Adão e Eva caírem no pecado. O segundo disse: eu impediria você de se afastar de Deus. O terceiro monge, mais simples, ajoelhou-se, fez o sinal da cruz e rezou: Senhor, livra-me da tentação do que poderia ter sido e não foi. O diabo urrou de dor e desapareceu. Os outros dois monges, atônitos, perguntaram: mas por que respondeu assim? E o monge explicou: não podemos dialogar com o inimigo. Não podemos mudar o passado, e o diabo quer nos prender nele para que descuidemos do presente, que é o único momento em que, pela graça divina, podemos colaborar com Deus. Deixemos o passado nas mãos da misericórdia de Deus e o futuro nas mãos da sua providência.
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2: Muito boa tarde, meus queridos ouvintes. Pra você que tá ligado aí comigo na 100,3 e tá ligado comigo agora também na Vibe 100, 12 horas e 16 minutos. Meio-dia 16. Hoje, dia 14 de maio de 2026. E quintou, meus amigos e minhas amigas. É, a quinta-feira já chegou. E pra você que tava esperando o finalzinho de semana, já tá quase lá, hein? Tá quase lá, mas você pode produzir muito mais aplicando aquela teoria que eu sempre trago pra vocês. Aplica na sua vida a teoria do TBC. E tira logo esse bundão da cadeira e vamos partir pra ação, meu amigo e minha amiga, porque só assim, aquele tanto de planos que você só faz discurso, posta na internet, mas até o momento não colocou em prática. Pra te ajudar nisso, vou trazer dicas de alimentação que vai trazer pros seus dias mais saúde, mais disposição. E pra você que tá meio perdidão, meio perdidona, pelo amor de Deus, tá? Não vai se basear em notícias de WhatsApp. Vem comigo porque eu tenho um giro de notícias com notícias e fontes confiáveis pra você também. Isso tudo vem recheado com o melhor da música, com tudo que tá bombando no seu cenário nacional e internacional também. Então pode vir chegando juntinho comigo nessa quinta-feira maravilhosa, porque chegou a hora.

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1: Muito boa tarde, 12:30, mais conhecido como meio-dia e meio. E eu voltei para trazer para vocês, além de música boa, informação. E você que quer ter saúde e disposição na sua vida, no seu dia, já pode colocar na sua dieta vários itens que eu vou trazer para vocês hoje. E ó, galera, hoje eu vou falar aqui de vários itens que podem ajudar você a ter mais saúde, disposição e também melhorar a sua respiração. É, uma galera aí pediu para eu repetir e trazer mais dicas sobre a respiração, né? Durante esse tempo de frio que vem chegando, a gente fica aí com as vias aéreas mais entupidas, né? Dá aquela sensação de que você não tá respirando bem, e você pode, através da sua alimentação, melhorar isso. E o primeiro item da nossa lista é aquele que eu nunca vou deixar de falar, eu sempre vou trazer para vocês, e é ela, né, gente? Sem nenhuma dúvida, é a água, que é o alimento e o elemento essencial e principal para você que quer ter saúde e também disposição. Lembrando aí, galera, que a água é fundamental para sua saúde respiratória, porque ela ajuda a levar os nutrientes necessários para melhorar a sua respiração, e além de tudo também, o seu corpo precisa de água para fazer as trocas gasosas. Então aí, meu amigo cacto, né? Você que se acha aí porque não bebe água, eu sinto te informar, mas você está judiando do seu corpo, tá? Então trata agora

coloca bem do seu ladinho aí pra você não esquecer de se hidratar, viu? E agora às 12 horas e 32, vamos com mais música, com aquele sertanejinho bem gostoso, pra você curtir aí o que vai fazer no seu final de semana, pra você já pensar aí no seu dia, junto com Panda, Humberto e Ronaldo Ícaro e Gilmar, a gente já vai curtir aqui Decida e Seu Amor Ainda é Tudo. Duas pedradas em uma só pra você.

bomba 2, bomba 3, que nós quer beber o álcool direto da fonte, amigo. Bora começar, Gilmar.

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2: Oi, boa tarde, Thiago.
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4: Horas e 54 minutinhos. E você que tá ligado comigo, já tá curtindo aí o melhor da música. E vocês também acabaram de ouvir aí falar da Prime Comfort, né, galera? 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Ela que tá sempre com a gente por aqui e tá mandando música linda e especial para o seu amado. Boa tarde, Lilian. Chega mais aí, minha amiga.
5: Boa tarde. Eu, Lilian de Araxá, quero mandar um beijo pro meu esposo Caetano Júnior e dizer que amo ele muito.
4: E amor, hein?
5: É, eu quero oferecer a música pra ele, 10 Corações, da Marília Mendonça.
4: Boa pedida, Lilian.
5: Tá na 100, tá feliz.
4: Tá na 100, tá feliz demais. Com a Lilian, a gente vai curtir um pouquinho de Marília Mendonça, cantando pra vocês aí, 10 Corações. Segura essa pedrada e vem comigo.

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5: linda.

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1: Vem você pra Vibe 100. 13:08. E você que vem comigo na sintonia, tá curtindo aí já o melhor da música, com muita emoção. Acabaram de curtir aí um pouquinho de Lanterna dos Afogados, na voz de João Gomes. É sensacional esse João Gomes, né, galera? Ele tá fazendo um baita sucesso aí pra todo lado. Já já vai rolar mais música dele, mas antes eu vou atender aqui a pedidos e também vou deixar mais uma diquinha pra você que quer respirar melhor, viu? Pra você respirar ainda melhor, meu amigo, sabe o que você pode colocar na sua dieta aí? Que faz um efeito maravilhoso e ainda é delicioso, gente. Tô falando aqui do mel. Pois é, essa doçura natural que há séculos é um remédio natural, viu, galera? Ó, o remédio que vem aí como forma de calmante para você que às vezes tá com a garganta irritada e também possui aí propriedades antimicrobianas. É isso mesmo, viu, pessoal? O mel funciona como um antibiótico natural, né? Ele mata ali alguns tipos de bactérias e ele também auxilia no controle da tosse. Então tá com aquela tossinha à noite? Uma ótima dica aí, galera, é você fazer uma colher de mel e colocar aí um pouquinho de limão também, viu? É um remédio aí maravilhoso, você pode usar todos os dias e o seu corpo agradece e muito! 13:10, vamos com mais música. Dessa vez eu vou atender a pedido lá do meu amigo Humberto. Ele que tá falando comigo lá de Uberaba e ele tá sempre na sintonia comigo. E dessa vez ele vai querer curtir um pouquinho de Alceu Valença. Esse cara é sensacional, é a cara do Brasil, né, meus amigos? Então segura com essa aí, Anunciação, é linda demais, vem comigo.

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2: 14 horas e 4 minutos.

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1: O som que contagia. O som que contagia você, me contagia também, 14 horas e 18 minutinhos. E você que vem comigo já tá curtindo aí uma baita programação, né? Quinta-feira é bom demais, né, galera? É dia de TBT, é dia de você lembrar aí daquelas músicas que ficaram guardadas. Já tivemos aqui música que tocou e foi pedido lá do meu amigo José Belisário. A música aí Era Uma Vez, de Kel Smith. Música linda, né, meu amigo Zezinho? E todo mundo que tá na 100 também vai curtir mais música boa. Antes eu vou trazer aqui a nossa última dica pra você cuidar da sua saúde respiratória. Já falei aqui do mel, já falei aqui também sobre o alho e a cebola, né? E você também pode colocar na sua dieta aí, meu amigo, um item que inclusive eu trago ele direto e reto por aqui, tá? Inclusive nossa região aqui é muito rica nisso, temos aí vários rios, pessoal gosta de fazer uma pescaria e a carne de peixe, gente, como eu sempre falo, é uma ótima dica para você reduzir as inflamações do seu corpo, porque a carne de peixe tem ômega 3 e o ômega 3 é um anti-inflamatório natural. Então você pode colocar na sua dieta, principalmente você que sofre aí de asma ou bronquite, viu? Então fica aí a dica para você usar desse bem, né? Essa carne tão saborosa, que também é ótima pro corpo, fácil de digestão e tem aí tantos benefícios para você que quer respirar melhor também. E agora às 14 horas e 20, vamos trazendo mais música. A próxima já vou oferecer especialmente pra galera que tá aí na zona rural. E ó, galera, lembrando aqui, viu? Recado especial do meu amigo Lucas. Ele que tá sempre rodando aí as estradas do Chapadão. Galera que tá andando de bike aí, pessoal, muito cuidado, viu? Chapadão do Bugre aí, principalmente, pessoal, não é um lugar recomendado pra você andar de bike, viu? Infelizmente, a gente não tem, né, uma pista própria para os ciclistas lá. E lá tem uma movimentação muito grande de carretas, caminhões, carros, né? Então isso aí dificulta muito a visibilidade dos ciclistas que estão por lá e pode também trazer aí algum acidente, né? Então, por favor, aí vão para outras regiões mais tranquilas, pessoal. Aí pode ir para o Cipó, né? Vai para outras áreas aqui, Vale Verde, tem muitas regiões aí mais tranquilas que você pode rodar. Vai fazer aí o seu treino, eu tenho certeza que vai ser muito feliz também. 14 horas e 21, vamos trazer música então. Oferecimento lá pra galera da Zona Rural, meu amigo Lucas, Galego, toda a turma aí também que tá ligada com a gente diretamente lá do Chapadão do Bugre, pessoal, e também lá da Togna SA, galera que tá ligada com a gente lá do Poço do Tchão. Vamos com o João Gomes cantando aí música de Sandy Júnior. É, galera, ele ficou bom, hein? As quatro estações na voz dele, João Gomes, Mestrinho e JP pra vocês.

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5: Sim, 100,3, a primeira na sua sintonia, 14 horas e 26 minutinhos. E você que vem comigo por aqui já pode ficar ligado sempre aqui na sintonia e pode pedir também participar da programação, viu? A próxima música já vou oferecendo especialmente lá pra minha amiga Bruna. E ela também tá oferecendo para o seu amado, né? Meu amigo Zé também tá do outro lado do rádio. Zé Armando, segura aí, meu querido. Essa mulher te ama demais, viu? Como ela disse, ela não te ama quilo, ela te ama tonelada. Então toma essa tonelada de músicas com Ludmilla e Belo cantando pra você em Perfume. Segura a emoção, hein, Zé? Vem com a gente.

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5: Vem você pra Vibe 100, 14 horas e 36. É, a Orquestra de Viola tá fazendo um sucesso danado, né, galera? Ô, é bom demais, viu? Eu sou suspeito pra falar que eu sempre tô presente nos eventos. Um abraço aí pro meu amigo Ivan, toda a comissão organizadora da Orquestra de Violas, que é maravilhosa, é referência na região, viu, galera? E ó, pra você também que gosta de música boa, eu vou na sequência curtindo mais um pouquinho daquele sambinha bom. E é com ele que é um dos mestres aí, né, gente? Zeca Pagodinho. Engraçado que é Zeca Pagodinho, ele canta samba, né? E isso é bom demais, porque ele traz uma diversidade aí na sua música. E pra você que tá ligado comigo, especialmente pros meus amigos aí da construção civil, meus amigos estão sempre trabalhando, um abraço aí pro meu amigo Renatão, meu amigo Almir também, que tá sempre na sintonia, o Patrick também, nosso colega aí de comunicação, um abraço pra você, meu amigo. E todo mundo que tá na 100 também, vai curtir agora, você que tá trabalhando aí, ouvindo a Rádio Sacramento, junto com o Zeca Pagodinho, Jorge Aragão, dois monstros, hein? Cantando aí a música Minta Meus Sonhos. Segura aí.

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2: Muitíssimo boa tarde pra você, agora às 14h45, quase chegando já às 3, hein, galera? Tempo passa rápido e voando, hein? Então aproveite aí o seu dia. Já vou aproveitar também pra mandar mais abraços lá pra galera que tá me ouvindo diretamente lá de Pedregulho. Olha só, gente, é bom demais, né? A gente ir longe e ouvir também o pessoal que nos ouve aí todos os dias. É um prazer aí estar na casa e também no trabalho de vocês todos os dias, viu, galera? E você também tá trabalhando, tá curtindo a programação, gosta de mais aí de um sambinho, um pagodinho, já ensaiei pro final de semana, né, galera? Amanhã sextou, né? Hoje já pode também? Pode também, pode aí, aproveita a vida, meus queridos. E ó, lembrando aí também que eu tava tocando aqui música com o Zeca Pagodinho e ele tá fazendo aí, gente, 40 anos de carreira, né? Zeca Pagodinho aí, que é a cara do Brasil, né? O puro suco do Brasil. Quem conhece Zeca Pagodinho aí, sabe do que eu tô falando, né? É uma referência da música brasileira também. E ele vai trazer duas músicas clássicas aí. Uma o meu amigo José Belisário gosta demais. E a outra aí, meu grande amigo, meu pai também, gosta demais do Zeca Pagodinho, gente. Bagaço da Laranja e todas as músicas. É pra vocês que a gente vai deixando aqui mais um pouquinho dessas. Segura aí e vem com a gente.

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acho que a dificuldade ninguém escolhe passar, entendeu? A tempestade que vai passar ninguém sabe. E aqui foi tanta tempestade que a gente aprendeu a dançar na chuva, meu irmão.

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4: Meu interior. 14:58. Ó, chegou aí o momento da consagração, aquele momento para você agradecer, pedir paz e amor para sua família. Logo após a consagração, 15 minutinhos, eu já volto trazendo aí uma baita seleção só de flashback pra você. Já vai segurando aí um pouquinho.
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0: Irmãos e irmãs, bem, presentes aqui na Basílica, aqui na Capela do Santíssimo, para esse momento santo de consagração. Louvado seja nosso Senhor Jesus Cristo.
1: Para sempre seja louvado.
0: Sejam bem-vindos, sejam bem-vindas. Ô irmãos e irmãs, e aqui quem nos acolhe, quem diz para você que bom que você veio, é a própria Mãe de Jesus, é Nossa Senhora. Ela nos acolhe com ternura, com carinho de mãe. Sinta-se muito acolhido aqui entre nós, na Basílica. E você que está lá em casa rezando conosco através da Rádio Aparecida, da Rede Aparecida de Rádio, muitas emissoras por esse Brasil afora. Eu quero saudar a Rádio Caetité, lá de Caetité, na Bahia. Povo da Bahia, aquele abraço. Rádio Arca da Aliança de Joinville, Santa Catarina. E a Rádio Catedral, lá de Juiz de Fora, Minas Gerais. Muitas emissoras rezando conosco. A você que está acompanhando a partir desse momento, por alguma emissora de rádio, que Deus te abençoe, que Nossa Senhora te proteja. Irmãos e irmãs, vamos começar a nossa consagração em nome do Pai, do Filho e do Espírito Santo.
1: Amém.
0: Nós estamos, irmão, na sexta semana do tempo pascal, quase terminando já o tempo pascal. Então, em breve, nós vamos celebrar a Assunção e depois Pentecostes. Rainha do céu, alegrai-vos.
1: Aleluia.
0: É, cadê o aleluia? Vamos de novo, hein? Quero ouvir aleluia de todo o Brasil. Rainha do céu, alegrai-vos.
1: Aleluia.
0: Isso. Porque aquele que merecesse trazer em vosso puríssimo seio,
1: aleluia,
0: ressuscitou, como disse.
1: Aleluia.
0: Rogai a Deus por nós.
1: Aleluia.
0: Exultai e alegrai-vos, ó Virgem Maria.
1: Aleluia.
0: Porque o Senhor ressuscitou verdadeiramente.
1: Aleluia.
0: Oremos, ó Deus, que vos dignastes alegrar o mundo com a ressurreição de vosso Filho, Jesus Cristo, Senhor nosso, o ressuscitado. Concedei-nos, vô-lo vos suplicamos, que por sua mãe, a Virgem Maria, alcancemos as alegrias da vida eterna, por Cristo nosso Senhor.
1: Amém.
0: Ó irmãos e irmãs, cada dia a gente escolhe um versículo, dois ou três, pititim. Mineiro fala assim, né? Pititim. Para a gente dizer uma palavra, para a gente fazer uma breve reflexão. Para hoje, estamos no mês de Maria, estamos no mês de maio. E Maria é modelo para nós de oração. Eu escolhi um pequeno trecho da carta aos Tessalonicenses, do capítulo 5, versículo 16, 17 e 18, que diz assim: primeiro, vivei sempre alegres. Esse é capítulo 16, versículo 16. Vivei sempre alegres. Rezai continuamente. Esse é o versículo 17. Em todas as ocasiões, dai graças a Deus. Esta é a vontade de Deus a respeito de vós em Cristo Jesus. Palavra do Senhor.
1: Graças a Deus.
0: Dê uma salva de palmas por essa palavra. Gente, três coisas. Pode sentar. Três ensinamentos. Pequenininho texto bíblico. Pequenininho. Mas tão profundos os ensinamentos. Primeiro, viveis sempre alegres. A alegria é um dom de Deus, é um dom do Espírito. A alegria, ela abre porta para as pessoas e para Deus. É triste ver alguém sempre com a cara amarrada, emburrado, de mal com a vida, não é? É. É bonito ver alguém que tem, que evangeliza, nem reza, evangeliza pelo sorriso. Coisa linda é o sorriso. Esses dias eu parabenizei uma cirurgiã dentista. Falei, a sua missão é tão bonita. Quando uma pessoa está meio assim, com deficiência no dente, meio banguela, a gente fala popularmente banguela, ela nem ri, ela põe a mão na boca para tampar, ela não consegue estar, dá aquele sorriso. Aí quando ela conserta os dentes, ela vem sorrindo. A alegria é dom do Espírito. E São Paulo está dizendo para o povo lá de Tessalônica, vivem sempre alegres, transmita alegria por onde você está. Gente, alegria é um sinal de quem é cristão. É. Alegria é uma expressão de quem está em paz com Deus e consigo mesmo, com a graça. Não significa que quem é feliz não tenha sofrimento. Tem. Mas tem Deus que é maior do que o sofrimento. E a alegria é um dom de Deus. Quem vive a fé, quem vive o amor de Deus, é feliz. É feliz. Quem busca a intimidade com Deus na oração, na Eucaristia, na escuta da palavra, é feliz. Por isso, quem é feliz está vivendo a palavra de Deus, está respondendo a palavra de Deus. Às vezes eu falo aqui, às vezes eu brinco aqui, sobretudo quando vou dar a bênção para os objetos, bênção para as pessoas, que lá, gente que não é feliz, gente que é cara amarrada, cara emburrada, não entra no céu, não. Eu fico imaginando assim, imagina o céu é contemplando a face de Deus, de Nossa Senhora. Alguém lá no céu que não é feliz, eu fico assim, olha, rapaz, quem tem a cara muito feia, muito amarrada e mal com a vida, e não sei se vai entrar no céu, não. Eu quero imaginar que o céu, quando a gente descobre o dom de Deus, a gente transforma a cara amarrada em risos, a cara feia é expressão de alegria, de gratidão a Deus. Então o primeiro versículo 16 é esse: vivei sempre alegres, felizes. O segundo também bonito, gente, rezai continuamente. Quem reza continuamente é feliz. A felicidade é fruto da oração. Quem fala com Deus, quem fala com o amigo, Deus é meu amigo. E a oração, a definição mais bonita de oração é essa. Oração é falar com Deus. Eu falo e eu escuto. Porque Deus não é indiferente, não. Quando eu falo com Deus, meu querido, Deus me escuta. Deus me escuta. E quando eu falo com Deus, Deus cala. Escuta isso. Quando eu falo com Deus, Deus cala para me ouvir. E depois que eu rezo, eu preciso calar para Deus falar. Existe uma expressão, nós estamos aí no mês de junho, daqui uns dias, nós vamos, o mundo inteiro vai ficar olhando lá para a Copa do Mundo. Copa. Mas eu vou falar de uma Copa aqui, só que não é Copa de futebol, não. É outra expressão. Copa. Grava isso. Copa. Calar. Ouvir, pensar, agir. Copa, calar para ouvir Deus. Calar para ouvir Deus. Oração. Por isso, oração é um diálogo de amor. Calar, ouvir, pensar, refletir, pensar. E a oração me leva a agir. Por isso, a pessoa de verdadeira oração, ela é uma pessoa desacomodada. Ela sempre olha as pessoas, ela vê o sofrimento das pessoas, ela age. Porque a oração não é para deixar meu coração em paz, não. A oração é para me impulsionar. Olha Maria. Depois que ela falou, Senhor, conte comigo, eis-me aqui. Ela foi visitar Isabel e ela não parou mais. Mulher da oração, ela é modelo. E o terceiro versículo, né, gente? Em todas as ocasiões, dai graças a Deus. Em todas as ocasiões, dai Graças a Deus. Quem reza é feliz e tem um coração agradecido. Porque a pessoa que reza, ela reconhece que Deus é bom, que Deus é misericórdia, Deus é bondade. E porque ela se sente amada por Deus, que ela faz? Ama as pessoas. O amor é resposta ao amor de Deus. Nós não somos bonzinhos porque somos bonzinhos, não. Quem faz o bem é porque está retribuindo a Deus e aos irmãos o bem que recebeu. Vamos pedir que Nossa Senhora, que foi a mulher feliz, Nossa Senhora, que foi a mulher de oração, Nossa Senhora, que foi mulher agradecida, ela falou assim: o Senhor fez em mim maravilhas, porque santo é o seu nome. Que aprendamos com Maria. Irmãos e irmãs, que coisa bonita, a gente podia estar falando tanto dessas coisas bonitas, né? Mas a gente olha o relógio corre demais aqui, corre mais depressa que o senhor, viu? Vamos ficar em pé. Vamos dar a bênção da água. Se você trouxe a água, preparou na sua casa, bênção da água. Oremos. Deus eterno e todo-poderoso, quisestes que pela água, fonte de vida, princípio de purificação, as nossas almas fossem purificadas e recebessem o prêmio da vida eterna. Abençoai esta água para que nos proteja e renovai em nós a fonte de vida de vossa graça, a fim de que nos livre de todos os males e possamos nos aproximar de vós com um coração puro e receber a vossa salvação, e que ela recorde a água do nosso batismo como fonte que jorra para a vida eterna. Nós vos pedimos, Pai, por Cristo nosso Senhor. E agora vamos rezar a consagração a Nossa Senhora. Olhando aqui para a imagem, estenda as suas mãos. Ó Maria Santíssima, pelos méritos de nosso Senhor Jesus Cristo, em vossa querida imagem de Aparecida, espalhais inúmeros benefícios sobre todo o Brasil. Eu, embora indigno de pertencer ao número de vossos filhos e filhas, mas cheio do desejo de participar dos benefícios de vossa misericórdia, prostrado a vossos pés, consagro-vos o meu entendimento, para que sempre pense no amor que mereceis. Consagro-vos a minha língua, para que sempre vos louve e propague a vossa devoção. Consagro-vos o meu coração, para que depois de Deus vos ame sobre todas as coisas. Recebei-me, ó Rainha incomparável, vós que o Cristo crucificado deu-nos por mãe, no ditoso número de vossos filhos e filhas. Acolhei-me debaixo de vossa proteção, socorrei-me em todas as minhas necessidades espirituais e temporais, sobretudo na hora da minha morte. Abençoai-me, ó celestial cooperadora, e com vossa poderosa intercessão, fortalecei-me em minha fraqueza, a fim de que, servindo-vos fielmente nesta vida, possa louvar-vos, amar-vos e dar-vos graças no céu, por toda a eternidade. Assim seja. Cantemos: dai-nos a bênção.

0: Você ouviu direto do Santuário de Nossa Senhora Aparecida, São Paulo, a consagração a Nossa Senhora Aparecida.
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4: Muita coisa boa e sucesso sem parar, é o que nunca falta por aqui na 100,3, agora às 15 horas e 31 minutos. E você que vem comigo na sintonia já tá curtindo aí uma baita seleção com os melhores flashbacks. Galera, na programação aqui da Vibe 100, das 15h15 até às 16 horas, é só flashback de primeira pra você, viu? 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
1: Horas e 41 minutinhos, e você já tá curtindo aí a melhor programação com os melhores flashbacks aqui na Rádio Sacramento, aqui na Vibe 100. E já já vai acabando o programa, mas antes eu vou deixar aqui aquele recadinho, aquele abraço para os meus amigos que vão festejar hoje. É quinta-feira, pode? Pode sim, ainda mais para você que vai fazer aí mais um aninho de vida. E hoje eu vou deixar aqui um grande abraço para os nossos queridos amigos do Clube de Amigos. Um abração aí para quem faz aniversário hoje, dia 14 de maio. Eu deixo aqui lá pra minha amiga Kênia Cristina de Almeida, ela que tá fazendo aí mais um aninho de vida. Um abração também lá pra Juberci Augusta Faria, também tá comemorando aí mais um ano de vida hoje. E também, né, você que tá ligado aí com a gente na 100,3, tem a galera também lá dos dizimistas, viu? Um abraço lá pro Domingos Orizete Moreira, que também tá fazendo aí mais um ano de vida, e os meus amigos aqui das redes sociais, que estão ligados aí pelo aplicativo, por todas as plataformas. Já aproveita aqui pra mandar um abração lá pro meu amigo Léo do Prado. Fala aí, Léo, toda a turma aí da Coab, um grande abraço pra você, meu querido. Meu amigo Rogério Alves também tá fazendo aí mais um aninho de vida. O Fabiano Silva, que tá com a gente lá de Rifaina, nos ouvindo aí também direto pela Rádio Sacramento, viu? Um abração também lá pra Ana Paula Inácio, que tá fazendo aí aniversário hoje. Meu amigo Flávio Vicente, fala aí, Flávio, um abraço pra você, meu querido. E aí, Ali também tá comemorando aí mais um ano de vida. Pra todos vocês aí que fazem aniversário, sintam-se abraçados com desejos de paz, amor e muita prosperidade no caminho de todos, viu? Vamos com muita alegria, com mais flashback pra vocês. Curti aí um pouquinho do Rick James. Vocês já curtiram essa aí, segura, hein?

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3: O som que contagia você e me contagia também. 15h55, vai chegando aquele momento de dar tchau, e o tchau também vem com aquela mensagem pra você levar aí pro seu dia, pra sua semana e pra sua vida. As melhores lembranças da vida, meus amigos, quase sempre nascem dos pequenos gestos, né? Um abraço sincero, uma palavra gentil, uma mão estendida sem esperar nada em troca. Fazer o bem ao próximo é plantar luz em caminhos que talvez você nunca mais veja, mas que jamais serão esquecidos. A gentileza tem uma mágica rara, né? Ela transforma o dia de quem recebe e engrandece ainda mais quem oferece. Muito obrigado, amigos. Valeu, até mais.

0: programa Vibe 100 volta amanhã. Boa tarde.
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1: O que fazer se o meu companheiro não quer o matrimônio? Se você deseja regularizar sua situação com a igreja, mas o seu companheiro ou companheira não aceita o matrimônio, existe uma solução: a sanação radical. Prevista no Código de Direito Canônico, essa medida transforma o casamento civil em sacramento, tornando-o válido aos olhos da igreja. Para isso, é necessário que o casal tenha assumido publicamente a vida em comum, que pelo menos um dos cônjuges deseje continuar na vida matrimonial e que o consentimento original permaneça. Não pode haver a falta de consentimento de ambas as partes. Procure seu pároco e inicie o processo como se fosse celebrar o casamento. A documentação será enviada ao bispo, que poderá conceder a sanação. Dessa forma, você regulariza a sua situação e pode participar plenamente dos sacramentos.
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A direção geral é de Padre Ricardo Fidelis, a produção com José Devaí, a apresentação é desse amigo de vocês, sou eu, Walter Filho, começando aqui o nosso Ponteio da Viola. Até às 18h30 com vocês, viu? A partir de agora você já pode mandar sua mensagem de áudio ou texto, né? Pro nosso WhatsApp, o 9197-1748, pedindo a sua música preferida. Começando o programa, vamos com Paulo Rios e Malu.

0: Muito bem, são 16 horas, 16 minutos, 16 e 16 em Sacramento. E nós tivemos aqui nas primeiras hoje, no nosso programa, né? O Ponteio da Viola, o Pé da Serra Ipiraí, Brasil Caipira. Pião Brasil e Parentinho, Velho Carreiro e o Paulo Rios e Malu, Mundo Velho Sem Porteira. 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
2: Já trazendo uma modão aqui, ó, são 16:22, às 4 da madrugada. Abel e Caim.

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2: Vamos lá. Alô, atendendo, né? Aqui, seu Agostinho, oferecendo a música do Silveira e Silveirinha, Nosso Matrimônio, para os amigos de Conquista e para nós na rádio. Falou, seu Agostinho.
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0: 16h32. Ei, mundo bem. Sem porteira, quinta-feira, final de semana já tá pintando aí. Ontem. Lourenço e Lorival cantaram o Berrante do Tempo. Silver e Silveirinha, a pedido do seu Agostinho, trouxeram Nosso Matrimônio. E ainda Bel e Caim, às 4 da madrugada.
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4: 16h38, 16h38 aqui na nossa Sacramento. Eita coisa boa, hein? Vamos que vamos, que tem participação chegando aqui. Nosso amigo Marco Antônio. Fala comigo, Marco Antônio. Manda aí, meu irmão.
5: Boa tarde, Walter Filho. Você tem uma ótima tarde. Um abraço para você e todos os ouvintes da Rádio Sacramento. E para todos sacramentanos, Deltense, Pontealtense, Uberabense. Manda para mim, Lourenço Dorival, menino caçador, oferecer para vocês da rádio aí, para o padre Fabiano e para todos que gostam da música. Um abraço, tô com Deus.
4: Valeu, Marco Antônio. Um abraço para você.

0: Faltando agora 15 minutos para as 17 horas, são 16:45 na nossa Sacramento. E nós tivemos aí Juliano e Jardel, a dama triste, Lourenço e Lorival, atendendo o pedido do meu amigo Marco Antônio, trouxemos o Menino Caçador. Essa moda é boa, gosto dela também. Vamos prosseguindo aqui com o nosso Ponteio da Viola. 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
13: Olha, minha gente, o CAS, que é o seminário, né? Está precisando de um casal para morar e trabalhar lá, tá? Tem vaga também para PCD. Interessados devem entrar em contato através do telefone WhatsApp 349-8849-6836. Repito, 349-8849-6836. Solidariedade. As forças de segurança pública estão unidas na campanha do Agasalho 2026. Com a chegada do frio, sua doação pode aquecer famílias. Doe roupas de frio, cobertores e agasalhos em bom estado. Pequenos gestos fazem uma grande diferença. As doações podem ser entregues na Polícia Militar, Polícia Civil, Polícia Penal, Bombeiro Militar, Fórum, Prefeitura Municipal e também na Casa da Raquel, na Rua Maurício Bonatti, número 110, no Alto da Estação. O último dia para doação é dia 20 de maio. Participe. Solidariedade aquece vidas. Oportunidade de emprego. Uma vaga de emprego para o cargo de tratorista. Os interessados devem ter disponibilidade para morar na fazenda, próximo à região do Morro Vermelho, em Sacramento. Mais informações, telefone de contato para a vaga 349-9922-3022. Desculpem, 3023. Vou repetir o telefone para vaga de tratorista para morar na fazenda lá no Morro Vermelho. Telefone para contato 99922-3023. O prefixo é o 34.
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13: E o Ponteio da Viola, são 16:54 agora.

0: 17 horas em ponto, nós tivemos aí o Lencinho e João Campos, Vara de Marmelo, Juvenil e Juvenal, a estátua. O Juliano e Jardel, Dama Triste. 17-1, vem pra 100, você também. 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
5: Sete horas agora, mais 5 minutos, 17:05 em Sacramento. 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
5: Vamos atender o David lá no Bocão, né? Lá na Coab. O David tá oferecendo a música aí, Bem aos Olhos da Lua, com Juliano César. Essa música é muito. Eu gosto das músicas do Juliano César. Oferecendo aí pra galera de sempre, né, David? Os padrinhos Wagner, Paulinho, o garoto Vinícius, também pra professora Juliana e os pais, seu Oswaldo, Dona Luzia, o Gabriel, né? E a sua madrinha Gasparina Bisinotto também. Então vamos que vamos.

moda derramada, rapaz do céu. São 17 horas agora, 14 minutos em Sacramento. Esses aí foram a Lenha Ladinha, Amanheço no Bar. Antes, Juliano César, Bem aos Olhos da Lua. E o Léo Canhoto e o Robertinho. O palco caiu.

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5: E o da Viola.
0: Vamos de bola, são 17h25. Eu convido meus amigos Henrique e Cristiano para executar uma moda para nós.

0: pinga com limão.
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0: Gente, depois dessa moda é boa demais da conta, aí vai chegar, ainda mais chegando o fim de semana, né? Sexta-feira batendo na porta, que pô, vai ser só assim, ó.
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0: Mas vamos trazer mais uma moda derramada de...
1: Filho.

0: do céu dos braços teus, versão de El Condor Passa, de Paulo e Paulinho.
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0: Atenção para os horários locais. 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Horários, locais. 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
1: É bom demais da conta, né? E vamos atendendo participação. Alô, Sônia, boa tarde.
2: Boa tarde, aqui é a Sônia de Garapava. Você põe no colo da noite com o milionário Zé Rico? Vou oferecer pra dona Ana que tá te ouvindo. Boa tarde, obrigado.
1: Por nada, Sônia, por nada. Um abraço para você, para dona Ana, obrigado pela sintonia. 17:44 agora. Milionário Zé Rico, no colo da noite.

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0: 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Não perca tempo, senão você vai dançar, hein?
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0: Pai, do Filho e do Espírito Santo. Amém. O anjo do Senhor anunciou a Maria,
1: e ela concebeu do Espírito Santo.
0: Ave Maria, cheia de graça, o Senhor é convosco. Bendita sois vós entre as mulheres, e bendito é o fruto do vosso ventre, Jesus.
1: Santa Maria, Mãe de Deus, rogai por nós, pecadores, agora e na hora de nossa morte. Amém.
0: Eis aqui a serva do Senhor.
1: Faça-se em mim segundo a tua palavra.
0: Ave Maria, cheia de graça, o Senhor é convosco. Bendita sois vós entre as mulheres, e bendito é o fruto do vosso ventre, Jesus.
1: Santa Maria, Mãe de Deus, rogai por nós, pecadores, agora e na hora de nossa morte. Amém.
0: O Verbo divino se fez carne
1: e habitou entre nós.
0: Ave Maria, cheia de graça, o Senhor é convosco. Bendita sois vós entre as mulheres, bendito é o fruto do vosso ventre, Jesus.
1: Santa Maria, Mãe de Deus, rogai por nós, pecadores, agora e na hora de nossa morte. Amém.
0: Rogai por nós, Santa Mãe de Deus,
1: para que sejamos dignos das promessas de Cristo.
0: Oremos, infundir, Senhor, em nossos corações a vossa graça, para que nós, que conhecemos pela anunciação do anjo a encarnação de Jesus Cristo, vosso Filho, cheguemos por sua paixão e morte na cruz à glória da ressurreição, pelo mesmo Cristo nosso Senhor.
1: Amém.
0: E desejo para todos que nos acompanham as bênçãos de Deus Todo-Poderoso, Pai, o Filho e o Espírito Santo, e permaneça para sempre.

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5: Muito bem, agora 18 horas 9 minutos.
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0: 18 horas agora, 19 minutos, 18 e 19. Marcelo Costa, Velha Estrada. Tivemos também Macedo e Mariano, vacina contra a falsidade, né? É, cada música bonita, né, gente? 18 e 19, vamos pro nosso intervalinho e eu já volto aí trazendo as últimas de hoje aqui no nosso Ponteio da Viola.
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2: Muito bem, minha gente, vamos acelerar, são 18:22.

Minha gente, eu tô indo embora. Muito obrigado pelo carinho, pela companhia aqui no nosso Ponteio de Viola. Que volta amanhã, e amanhã é sexta, meu povo. Claro, se assim Deus o permitir, porque é graças a Ele que a vida continua. Vem aí o Santo Terço com o Padre Ricardo. Fiquem com Deus. Tô indo agora. Fui!

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Com o coração cheio de esperança, iniciemos nossa oração pedindo pelas famílias, pela igreja, pelo mundo e por todas as intenções que trazemos em nosso coração. Em nome do Pai e do Filho e do Espírito Santo. Amém. Senhor Jesus, nós vos oferecemos este terço que vamos rezar, contemplando os mistérios de nossa redenção. Concedei-nos, por intercessão de Maria, vossa Mãe Santíssima, a quem nos dirigimos, as virtudes que nos são necessárias para bem rezá-lo e a graça que nos vem desta santa.

0: Contemplamos neste dia os mistérios luminosos. Nos mistérios luminosos, meditamos sobre os momentos da vida pública de Jesus, nos quais ele se revela como a luz do mundo. Esses mistérios nos convidam a seguir os passos do Mestre, renovando nosso compromisso de sermos também luz para os outros. Creio em Deus Pai Todo-Poderoso, Criador do céu e da terra, e em Jesus Cristo, seu único Filho, nosso Senhor, que foi concebido pelo poder do Espírito Santo, nasceu da Virgem Maria, padeceu sob Pôncio Pilatos, foi crucificado, morto e sepultado, desceu à mansão dos mortos, ressuscitou ao terceiro dia, subiu aos céus, está sentado à direita de Deus Pai Todo-Poderoso, donde há de vir a julgar os vivos e os mortos. Creio no Espírito Santo, na Santa Igreja Católica, na comunhão dos santos, na remissão dos pecados, na ressurreição da carne, na vida eterna. Amém. Pai nosso que estais no céu, santificado seja o vosso nome. Venha a nós o vosso reino. Seja feita a vossa vontade, assim na terra como no céu.
1: O pão nosso de cada dia nos dai hoje. Perdoai-nos as nossas ofensas, assim como nós perdoamos a quem nos tem ofendido. E não nos deixeis cair em tentação, mas livrai-nos do mal. Amém.
0: Ave Maria, cheia de graça, o Senhor é convosco, bendita sois vós entre as mulheres, e bendito é o fruto do vosso ventre, Jesus.
1: Santa Maria, Mãe de Deus, rogai por nós, pecadores, agora e na hora da nossa morte. Amém.
0: Ave Maria, cheia de graça, o Senhor é convosco, bendita sois vós entre as mulheres, e bendito é o fruto do vosso ventre, Jesus.
1: Santa Maria, Mãe de Deus, rogai por nós, pecadores, agora e na hora da nossa morte. Amém.
0: Ave Maria, cheia de graça, o Senhor é convosco, bendita sois vós entre as mulheres, e bendito é o fruto do vosso ventre, Jesus.
1: Santa Maria, Mãe de Deus, rogai por nós, pecadores, agora e na hora da nossa morte. Amém.
0: Glória ao Pai, ao Filho e ao Espírito Santo.
1: Assim como era no princípio, agora e sempre, pelos séculos dos séculos. Amém.
0: Ó meu Jesus, perdoai-nos, livrai-nos do fogo do inferno, levai as almas todas para o céu e socorrei principalmente aquelas que mais precisarem da vossa misericórdia. Sagrado Coração de Jesus, nós temos confiança em vós. Nossa Senhora do Patrocínio do Santíssimo Sacramento, rogai por nós. No primeiro mistério contemplamos o batismo de Jesus no Rio Jordão.

0: Pai nosso que estais nos céus, santificado seja o vosso nome. Venha a nós o vosso reino, seja feita a vossa vontade, assim na terra como no céu.
1: O pão nosso de cada dia nos dai hoje. Perdoai-nos as nossas ofensas, assim como nós perdoamos a quem nos tem ofendido. E não nos deixeis cair em tentação, mas livrai-nos do mal. Amém.
0: Ave Maria, cheia de graça, o Senhor é convosco. Bendita sois vós entre as mulheres. E bendito é o fruto do vosso ventre, Jesus.
1: Santa Maria, Mãe de Deus, rogai por nós, pecadores, agora e na hora da nossa morte. Amém.
0: Ave Maria, cheia de graça, o Senhor é convosco. Bendita sois vós entre as mulheres, e bendito é o fruto do vosso ventre, Jesus.
1: Santa Maria, Mãe de Deus, rogai por nós, pecadores, agora e na hora da nossa morte. Amém.
0: Ave Maria, cheia de graça, o Senhor é convosco. Bendita sois vós entre as mulheres, e bendito é o fruto do vosso ventre, Jesus.
1: Santa Maria, Mãe de Deus, rogai por nós, pecadores, agora e na hora da nossa morte. Amém.
0: Ave Maria, cheia de graça, o Senhor é convosco. Bendita sois vós entre as mulheres, e bendito é o fruto do vosso ventre, Jesus.
1: Santa Maria, Mãe de Deus, rogai por nós, pecadores, agora e na hora da nossa morte. Amém.
0: Ave Maria, cheia de graça, o Senhor é convosco. Bendita sois vós entre as mulheres, e bendito é o fruto do vosso ventre, Jesus.
1: Santa Maria, Mãe de Deus, rogai por nós, pecadores, agora e na hora da nossa morte. Amém.
0: Ave Maria, cheia de graça, o Senhor é convosco. Bendita sois vós entre as mulheres, e bendito é o fruto do vosso ventre, Jesus.
1: Santa Maria, Mãe de Deus, rogai por nós, pecadores, agora e na hora da nossa morte. Amém.
0: Ave Maria, cheia de graça, o Senhor é convosco. Bendita sois vós entre as mulheres, e bendito é o fruto do vosso ventre, Jesus.
1: Santa Maria, Mãe de Deus, rogai por nós, pecadores, agora e na hora da nossa morte. Amém.
0: Ave Maria, cheia de graça, o Senhor é convosco. Bendita sois vós entre as mulheres, e bendito é o fruto do vosso ventre, Jesus.
1: Santa Maria, Mãe de Deus, rogai por nós, pecadores, agora e na hora da nossa morte. Amém.
0: Ave Maria, cheia de graça, o Senhor é convosco. Bendita sois vós entre as mulheres, e bendito é o fruto do vosso ventre, Jesus.
1: Santa Maria, Mãe de Deus, rogai por nós, pecadores, agora e na hora da nossa morte. Amém.
0: Ave Maria, cheia de graça, o Senhor é convosco. Bendita sois vós entre as mulheres, e bendito é o fruto do vosso ventre, Jesus.
1: Santa Maria, Mãe de Deus, rogai por nós, pecadores, agora e na hora da nossa morte. Amém.
0: Glória ao Pai, e ao Filho, e ao Espírito Santo.
1: Assim como era no princípio, agora e sempre, pelos séculos dos séculos. Amém.
0: Ó meu Jesus, perdoai-nos, livrai-nos do fogo do inferno. Levai as almas todas para o céu, e socorrei principalmente aquelas que mais precisarem da vossa misericórdia. Sagrado Coração de Jesus, nós temos confiança em vós. Ó Maria concebida sem pecado, rogai por nós que recorremos a vós. No segundo mistério contemplamos o início dos sinais de Jesus nas bodas de Caná.

0: Pai nosso que estais nos céus, santificado seja o vosso nome. Venha a nós o vosso reino, seja feita a vossa vontade, assim na terra como no céu.
1: O pão nosso de cada dia nos dai hoje. Perdoai-nos as nossas ofensas, assim como nós perdoamos a quem nos tem ofendido. E não nos deixeis cair em tentação, mas livrai-nos do mal. Amém.
0: Ave Maria, cheia de graça, o Senhor é convosco. Bendita sois vós entre as mulheres. E bendito é o fruto do vosso ventre, Jesus.
1: Santa Maria, Mãe de Deus, rogai por nós, pecadores, agora e na hora da nossa morte. Amém.
0: Ave Maria, cheia de graça, o Senhor é convosco. Bendita sois vós entre as mulheres, e bendito é o fruto do vosso ventre, Jesus.
1: Santa Maria, Mãe de Deus, rogai por nós, pecadores, agora e na hora da nossa morte. Amém.
0: Ave Maria, cheia de graça, o Senhor é convosco. Bendita sois vós entre as mulheres, e bendito é o fruto do vosso ventre, Jesus.
1: Santa Maria, Mãe de Deus, rogai por nós, pecadores, agora e na hora da nossa morte. Amém.
0: Ave Maria, cheia de graça, o Senhor é convosco. Bendita sois vós entre as mulheres, e bendito é o fruto do vosso ventre, Jesus.
1: Santa Maria, Mãe de Deus, rogai por nós, pecadores, agora e na hora da nossa morte. Amém.
0: Ave Maria, cheia de graça, o Senhor é convosco. Bendita sois vós entre as mulheres, e bendito é o fruto do vosso ventre, Jesus.
1: Santa Maria, Mãe de Deus, rogai por nós, pecadores, agora e na hora da nossa morte. Amém.
0: Ave Maria, cheia de graça, o Senhor é convosco. Bendita sois vós entre as mulheres, e bendito é o fruto do vosso ventre, Jesus.
1: Santa Maria, Mãe de Deus, rogai por nós, pecadores, agora e na hora da nossa morte. Amém.
0: Ave Maria, cheia de graça, o Senhor é convosco. Bendita sois vós entre as mulheres, e bendito é o fruto do vosso ventre, Jesus.
1: Santa Maria, Mãe de Deus, rogai por nós, pecadores, agora e na hora da nossa morte. Amém.
0: Ave Maria, cheia de graça, o Senhor é convosco. Bendita sois vós entre as mulheres, e bendito é o fruto do vosso ventre, Jesus.
1: Santa Maria, Mãe de Deus, rogai por nós, pecadores, agora e na hora da nossa morte. Amém.
0: Ave Maria, cheia de graça, o Senhor é convosco. Bendita sois vós entre as mulheres, e bendito é o fruto do vosso ventre, Jesus.
1: Santa Maria, Mãe de Deus, rogai por nós, pecadores, agora e na hora da nossa morte. Amém.
0: Ave Maria, cheia de graça, o Senhor é convosco. Bendita sois vós entre as mulheres, e bendito é o fruto do vosso ventre, Jesus.
1: Santa Maria, Mãe de Deus, rogai por nós, pecadores, agora e na hora da nossa morte. Amém.
0: Glória ao Pai, e ao Filho, e ao Espírito Santo.
1: Assim como era no princípio, agora e sempre, pelos séculos dos séculos. Amém.
0: Ó meu Jesus, perdoai-nos, livrai-nos do fogo do inferno. Levai as almas todas para o céu, e socorrei principalmente aquelas que mais precisarem da vossa misericórdia. Sagrado Coração de Jesus, nós temos confiança em vós. Ó Maria concebida sem pecado, rogai por nós que recorremos a vós. No terceiro mistério contemplamos o anúncio do reino de Deus, convidando

0: Pai nosso que estais nos céus, santificado seja o vosso nome. Venha a nós o vosso reino. Seja feita a vossa vontade, assim na terra como no céu.
1: O pão nosso de cada dia nos dai hoje. Perdoai-nos as nossas ofensas, assim como nós perdoamos a quem nos tem ofendido. E não nos deixeis cair em tentação, mas livrai-nos do mal. Amém.
0: Ave Maria, cheia de graça, o Senhor é convosco. Bendita sois vós entre as mulheres. E bendito é o fruto do vosso ventre, Jesus.
1: Santa Maria, Mãe de Deus, rogai por nós, pecadores, agora e na hora da nossa morte. Amém.
0: Ave Maria, cheia de graça, o Senhor é convosco. Bendita sois vós entre as mulheres, e bendito é o fruto do vosso ventre, Jesus.
1: Santa Maria, Mãe de Deus, rogai por nós, pecadores, agora e na hora da nossa morte. Amém.
0: Ave Maria, cheia de graça, o Senhor é convosco. Bendita sois vós entre as mulheres, e bendito é o fruto do vosso ventre, Jesus.
1: Santa Maria, Mãe de Deus, rogai por nós, pecadores, agora e na hora da nossa morte. Amém.
0: Ave Maria, cheia de graça, o Senhor é convosco. Bendita sois vós entre as mulheres, e bendito é o fruto do vosso ventre, Jesus.
1: Santa Maria, Mãe de Deus, rogai por nós, pecadores, agora e na hora da nossa morte. Amém.
0: Ave Maria, cheia de graça, o Senhor é convosco. Bendita sois vós entre as mulheres, e bendito é o fruto do vosso ventre, Jesus.
1: Santa Maria, Mãe de Deus, rogai por nós, pecadores, agora e na hora da nossa morte. Amém.
0: Ave Maria, cheia de graça, o Senhor é convosco. Bendita sois vós entre as mulheres, e bendito é o fruto do vosso ventre, Jesus.
1: Santa Maria, Mãe de Deus, rogai por nós, pecadores, agora e na hora da nossa morte. Amém.
0: Ave Maria, cheia de graça, o Senhor é convosco. Bendita sois vós entre as mulheres, e bendito é o fruto do vosso ventre, Jesus.
1: Santa Maria, Mãe de Deus, rogai por nós, pecadores, agora e na hora da nossa morte. Amém.
0: Ave Maria, cheia de graça, o Senhor é convosco. Bendita sois vós entre as mulheres, e bendito é o fruto do vosso ventre, Jesus.
1: Santa Maria, Mãe de Deus, rogai por nós, pecadores, agora e na hora da nossa morte. Amém.
0: Ave Maria, cheia de graça, o Senhor é convosco. Bendita sois vós entre as mulheres, e bendito é o fruto do vosso ventre, Jesus.
1: Santa Maria, Mãe de Deus, rogai por nós, pecadores, agora e na hora da nossa morte. Amém.
0: Ave Maria, cheia de graça, o Senhor é convosco. Bendita sois vós entre as mulheres, e bendito é o fruto do vosso ventre, Jesus.
1: Santa Maria, Mãe de Deus, rogai por nós, pecadores, agora e na hora da nossa morte. Amém.
0: Glória ao Pai, e ao Filho, e ao Espírito Santo.
1: Assim como era no princípio, agora e sempre, pelos séculos dos séculos. Amém.
0: Ó meu Jesus, perdoai-nos, livrai-nos do fogo do inferno. Levai as almas todas para o céu, e socorrei principalmente aquelas que mais precisarem da vossa misericórdia. Sagrado Coração de Jesus, nós temos confiança em vós. Ó Maria concebida sem pecado, rogai por nós que recorremos a vós. No quarto mistério contemplamos a transfiguração do Senhor.

0: Pai nosso que estais nos céus, santificado seja o vosso nome. Venha a nós o vosso reino. Seja feita a vossa vontade, assim na terra como no céu.
1: O pão nosso de cada dia nos dai hoje. Perdoai-nos as nossas ofensas, assim como nós perdoamos a quem nos tem ofendido. E não nos deixeis cair em tentação, mas livrai-nos do mal. Amém.
0: Ave Maria, cheia de graça, o Senhor é convosco. Bendita sois vós entre as mulheres. E bendito é o fruto do vosso ventre, Jesus.
1: Santa Maria, Mãe de Deus, rogai por nós, pecadores, agora e na hora da nossa morte. Amém.
0: Ave Maria, cheia de graça, o Senhor é convosco. Bendita sois vós entre as mulheres, e bendito é o fruto do vosso ventre, Jesus.
1: Santa Maria, Mãe de Deus, rogai por nós, pecadores, agora e na hora da nossa morte. Amém.
0: Ave Maria, cheia de graça, o Senhor é convosco. Bendita sois vós entre as mulheres, e bendito é o fruto do vosso ventre, Jesus.
1: Santa Maria, Mãe de Deus, rogai por nós, pecadores, agora e na hora da nossa morte. Amém.
0: Ave Maria, cheia de graça, o Senhor é convosco. Bendita sois vós entre as mulheres, e bendito é o fruto do vosso ventre, Jesus.
1: Santa Maria, Mãe de Deus, rogai por nós, pecadores, agora e na hora da nossa morte. Amém.
0: Ave Maria, cheia de graça, o Senhor é convosco. Bendita sois vós entre as mulheres, e bendito é o fruto do vosso ventre, Jesus.
1: Santa Maria, Mãe de Deus, rogai por nós, pecadores, agora e na hora da nossa morte. Amém.
0: Ave Maria, cheia de graça, o Senhor é convosco. Bendita sois vós entre as mulheres, e bendito é o fruto do vosso ventre, Jesus.
1: Santa Maria, Mãe de Deus, rogai por nós, pecadores, agora e na hora da nossa morte. Amém.
0: Ave Maria, cheia de graça, o Senhor é convosco. Bendita sois vós entre as mulheres, e bendito é o fruto do vosso ventre, Jesus.
1: Santa Maria, Mãe de Deus, rogai por nós, pecadores, agora e na hora da nossa morte. Amém.
0: Ave Maria, cheia de graça, o Senhor é convosco. Bendita sois vós entre as mulheres, e bendito é o fruto do vosso ventre, Jesus.
1: Santa Maria, Mãe de Deus, rogai por nós, pecadores, agora e na hora da nossa morte. Amém.
0: Ave Maria, cheia de graça, o Senhor é convosco. Bendita sois vós entre as mulheres, e bendito é o fruto do vosso ventre, Jesus.
1: Santa Maria, Mãe de Deus, rogai por nós, pecadores, agora e na hora da nossa morte. Amém.
0: Ave Maria, cheia de graça, o Senhor é convosco. Bendita sois vós entre as mulheres, e bendito é o fruto do vosso ventre, Jesus.
1: Santa Maria, Mãe de Deus, rogai por nós, pecadores, agora e na hora da nossa morte. Amém.
0: Glória ao Pai, e ao Filho, e ao Espírito Santo.
1: Assim como era no princípio, agora e sempre, pelos séculos dos séculos. Amém.
0: Ó meu Jesus, perdoai-nos, livrai-nos do fogo do inferno. Levai as almas todas para o céu, e socorrei principalmente aquelas que mais precisarem da vossa misericórdia. Sagrado Coração de Jesus, nós temos confiança em vós. Ó Maria concebida sem pecado, rogai por nós que recorremos a vós. No quinto mistério contemplamos a instituição da Eucaristia, expressão sacramental do mistério pascal.

0: Pai nosso que estais nos céus, santificado seja o vosso nome. Venha a nós o vosso reino, seja feita a vossa vontade, assim na terra como no céu.
1: O pão nosso de cada dia nos dai hoje. Perdoai-nos as nossas ofensas, assim como nós perdoamos a quem nos tem ofendido. E não nos deixeis cair em tentação, mas livrai-nos do mal. Amém.
0: Ave Maria, cheia de graça, o Senhor é convosco. Bendita sois vós entre as mulheres. E bendito é o fruto do vosso ventre, Jesus.
1: Santa Maria, Mãe de Deus, rogai por nós, pecadores, agora e na hora da nossa morte. Amém.
0: Ave Maria, cheia de graça, o Senhor é convosco. Bendita sois vós entre as mulheres. E bendito é o fruto do vosso ventre, Jesus.
1: Santa Maria, Mãe de Deus, rogai por nós, pecadores, agora e na hora da nossa morte. Amém.
0: Ave Maria, cheia de graça, o Senhor é convosco. Bendita sois vós entre as mulheres, e bendito é o fruto do vosso ventre, Jesus.
1: Santa Maria, Mãe de Deus, rogai por nós, pecadores, agora e na hora da nossa morte. Amém.
0: Ave Maria, cheia de graça, o Senhor é convosco. Bendita sois vós entre as mulheres, e bendito é o fruto do vosso ventre, Jesus.
1: Santa Maria, Mãe de Deus, rogai por nós, pecadores, agora e na hora da nossa morte. Amém.
0: Ave Maria, cheia de graça, o Senhor é convosco. Bendita sois vós entre as mulheres, e bendito é o fruto do vosso ventre, Jesus.
1: Santa Maria, Mãe de Deus, rogai por nós, pecadores, agora e na hora da nossa morte. Amém.
0: Ave Maria, cheia de graça, o Senhor é convosco. Bendita sois vós entre as mulheres, e bendito é o fruto do vosso ventre, Jesus.
1: Santa Maria, Mãe de Deus, rogai por nós, pecadores, agora e na hora da nossa morte. Amém.
0: Ave Maria, cheia de graça, o Senhor é convosco. Bendita sois vós entre as mulheres, e bendito é o fruto do vosso ventre, Jesus.
1: Santa Maria, Mãe de Deus, rogai por nós, pecadores, agora e na hora da nossa morte. Amém.
0: Ave Maria, cheia de graça, o Senhor é convosco. Bendita sois vós entre as mulheres, e bendito é o fruto do vosso ventre, Jesus.
1: Santa Maria, Mãe de Deus, rogai por nós, pecadores, agora e na hora da nossa morte. Amém.
0: Ave Maria, cheia de graça, o Senhor é convosco. Bendita sois vós entre as mulheres, e bendito é o fruto do vosso ventre, Jesus.
1: Santa Maria, Mãe de Deus, rogai por nós, pecadores, agora e na hora da nossa morte. Amém.
0: Ave Maria, cheia de graça, o Senhor é convosco. Bendita sois vós entre as mulheres, e bendito é o fruto do vosso ventre, Jesus.
1: Santa Maria, Mãe de Deus, rogai por nós, pecadores, agora e na hora da...
0: Pai, e ao Filho, e ao Espírito Santo.
1: Assim como era no princípio, agora e sempre, pelos séculos dos séculos. Amém.
0: Ó meu Jesus, perdoai-nos, livrai-nos do fogo do inferno, levai as almas todas para o céu, e socorrei principalmente aquelas que mais precisarem da vossa misericórdia. Sagrado Coração de Jesus, nós temos confiança em vós. Ó Maria concebida sem pecado, rogai por nós que recorremos a vós. Infinitas graças vos damos, soberana rainha, pelos benefícios que todos os dias recebemos de vossas mãos liberais. Dignai-vos agora e para sempre tomar-nos debaixo do vosso poderoso amparo. E para mais vos agradecer, vos saudamos dizendo:
1: Salve rainha, mãe de misericórdia, vida, doçura e esperança nossa, salve. A vós bradamos os degradados filhos de Eva, a vós suspiramos gemendo e chorando neste vale de lágrimas. Eia, pois, advogada nossa, esses vossos olhos misericordiosos a nós volvei, e depois deste desterro, mostrai-nos Jesus, bendito fruto do vosso ventre, ó clemente, ó piedosa, ó doce sempre Virgem Maria.
0: Rogai por nós, Santa Mãe de Deus,
1: para que sejamos dignos das promessas de Cristo. Amém.
0: O Senhor esteja convosco.
2: Ele está no meio de nós.
0: Abençoe-vos Deus Todo-Poderoso, Pai, Filho e Espírito Santo. Amém.
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2: Olá, boa noite.
0: Boa noite para você que nos acompanha em todo o país.
2: Quinta-feira, 14 de maio de 2026.
0: Vamos ao destaque do dia, moradia digna.
2: Mais 380 famílias são contempladas com unidades habitacionais do Minha Casa Minha Vida em Camaçari, na Bahia.
0: E já estão valendo as novas regras do Reforma Casa Brasil. Dilson Santa Fé.
3: Entre as principais mudanças estão o aumento do limite de renda familiar, que passou para R$13 mil por mês.
2: E você vai ouvir também queda do desmatamento.
0: Estudo mostra que Mata Atlântica teve o menor índice histórico de desmatamento em 40 anos.
2: E ainda na Bahia, presidente Lula participa da retomada de fábrica de fertilizantes da Petrobras.
0: A indústria amplia a capacidade nacional e dá mais segurança aos produtores rurais brasileiros.
4: O Brasil não pode ser importador de 90% do fertilizante que a nossa agricultura precisa. O Brasil precisa ser dono do seu nariz e produzir os fertilizantes.
2: Na apresentação da Voz do Brasil, Mariano Jungmann e Nazi Brum.
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2: O presidente Lula participou da entrega de mais de 300 moradias em Camaçari.
0: O presidente destacou que o projeto de moradia entregue foi pensado em dar teto também, mas... Perdão. O presidente Lula destacou que o projeto de moradia entregue foi pensado para dar teto e também mais qualidade de vida aos novos moradores.
2: No condomínio é possível contar, por exemplo, com biblioteca, parquinho, academia ao ar livre, quadra de futebol e espaço de convivência.
5: Pela primeira vez na vida, o Gilvaldo dos Santos, de 51 anos, que está desempregado, vai morar em uma casa própria. Ele recebeu, nesta quinta-feira, pelas mãos do presidente Lula, as chaves do novo apartamento.
6: Eu estou muito feliz por esse empreendimento. A minha vida não foi fácil, como todos de vocês aqui. É isso que eu venho agradecer, esse empreendimento, Minha Casa Minha Vida, e a todos que estão aqui, com respeito, a dedicação. Obrigado por essa oportunidade.
5: Gilvaldo vai morar em uma das 384 unidades habitacionais do programa Minha Casa Minha Vida, que foram entregues em Camaçari, na Bahia, onde serão beneficiadas mais de 1.500 pessoas. As moradias fazem parte dos residenciais Verdes Horizontes 1 e 2. Cada condomínio possui 192 apartamentos com 2 quartos, sala, cozinha, banheiro e varanda. E ainda contam com espaços coletivos, como academia, parque infantil, quadra esportiva e biblioteca. Áreas importantes para o desenvolvimento das crianças, como destacou o presidente Lula.
4: E é por isso que nós fazemos biblioteca agora, em cada conjunto habitacional. Nós temos que fazer essas crianças brincar, de ler, de estudar, de saber das coisas boas e não ficar perambulando por falta de lugar de lazer, que também nos conjuntos tem que ter. Essa menina tem que ter parque para brincar, tem que ter espaço para jogar.
5: Os apartamentos foram construídos com investimento superior a R$65 milhões por meio do novo PAC e do Fundo de Arrendamento Residencial. O ministro das Cidades, Vladimir Lima, destacou que mais unidades habitacionais do programa Minha Casa Minha Vida devem ser contratadas ainda neste ano.
7: Nós contratamos mais de 2 milhões de moradias com 1 ano e 1 mês de antecedência. Não fica por aí, vamos aumentar isso. Vamos fazer 3 milhões de moradias até dezembro de 2026.
5: Os condomínios fazem parte de um conjunto de empreendimentos habitacionais em andamento em Camaçari. São 1.800 novas moradias previstas para o município. A entrega ocorre em um momento de redução histórica do déficit habitacional no país, que atingiu, em 2024, o menor índice já registrado, segundo dados do Ministério das Cidades e da Fundação João Pinheiro. As regiões Norte e Nordeste tiveram a maior taxa de redução. Reportagem Márcia Fernandes.
0: E as famílias que já possuem imóveis e querem fazer melhorias na moradia devem ficar atentas.
2: Já estão valendo as novas regras do Reforma Casa Brasil.
0: Podem participar famílias com renda de até R$13 mil por mês.
8: Do campo para a mesa dos brasileiros e para o mundo, o Brasil segue consolidando a posição de potência agrícola.
3: As novas condições do programa Reforma Casa Brasil já estão em vigor. As mudanças foram aprovadas pelo Conselho Monetário Nacional, o CMN, regulamentadas pelo Ministério das Cidades e já estão disponíveis para contratação via Caixa Econômica Federal. Entre as principais mudanças estão o aumento do limite de renda familiar, que passou de R$ 9.600 para R$ 13.000 por mês, e a redução da taxa de juros para 0,99% ao mês, considerando os encargos totais da operação. O prazo para pagamento também aumentou de 5 para 6 anos. Além disso, o valor máximo do financiamento agora pode chegar a R$ 50.000. O programa faz parte do Minha Casa Minha Vida e é voltado para famílias que já possuem imóvel, mas precisam realizar melhorias na moradia. O crédito pode ser usado em reformas estruturais, troca de telhado, instalações elétricas e hidráulicas, ampliação de cômodos e obras de acessibilidade. As famílias interessadas já podem consultar as condições e iniciar o processo de contratação pelos canais da Caixa. Saiba mais sobre o Reforma Casa Brasil em gov.br/cidades. Dilson Santa Fé, para a Voz do Brasil.
9: O Brasil avança na produção nacional de fertilizantes.
0: Eles melhoram a vida de quem planta, levando segurança alimentar ao restante do país.
9: Hoje, o presidente Lula visitou uma fábrica na Bahia que está retomando as atividades com o investimento da Petrobras.
10: Depois de anos parada, a fábrica de fertilizantes nitrogenados da Petrobras em Camaçari, na Bahia, retomou a produção em janeiro e já opera com 90% da capacidade. A Petrobras investiu R$ 100 milhões na retomada das atividades. Durante a reabertura da fábrica, o presidente Lula destacou que o Brasil precisa ter independência na produção desses insumos.
4: O Brasil é um país agrícola. O Brasil é o segundo maior produtor de alimento, tem hora que é o terceiro. E o Brasil precisa de fertilizante. E o Brasil não pode ser importador de 90% do fertilizante que a nossa agricultura precisa. O Brasil precisa ser dono do seu nariz e produzir fertilizantes.
10: A fábrica tem capacidade para produzir 1.300 toneladas de ureia e 1.300 toneladas de amônia por dia. Volume que atende 5% da demanda nacional de fertilizantes nitrogenados. Segundo a presidente da Petrobras, Magda Chambriá, até 2028, com o funcionamento de mais 3 fábricas, a produção deve crescer ainda mais no país.
11: Com a fábrica de Mato Grosso, com a fábrica do Paraná, com a fábrica de Sergipe e com a fábrica da Bahia, nós vamos produzir 35% do fertilizante nitrogenado que o Brasil precisa.
10: Os fertilizantes são usados principalmente em plantações de milho, café, trigo, algodão e cana-de-açúcar. Eles aumentam a produtividade no campo, o que leva a alimentos mais baratos na mesa do consumidor. Com maior produção nacional, o Brasil reduz a dependência da importação de fertilizantes, diminuindo custos para produtores rurais. Em momentos de crise internacional, o abastecimento interno também fica menos vulnerável. O ministro da Agricultura e Pecuária, André de Paula, destacou a importância dos fertilizantes num cenário de crescimento do setor agrícola.
12: No ano passado, o agro cresceu 11,7%. Então, quando nós fazemos um esforço como esse, ampliamos a nossa capacidade de produzir, o agro nos surpreende, cresce tanto que a gente já precisa de produzir ainda mais.
10: Segundo a Petrobras, cerca de 3.600 empregos diretos e indiretos foram gerados com a retomada da fábrica. De Camaçari, na Bahia, Luana Karen.
0: Pois é, a safra brasileira de grãos deve bater mais um recorde neste ano, com estimativa de 358 milhões de toneladas, segundo a Conab, a Companhia Nacional de Abastecimento.
9: Isso significa um aumento superior a 2% em relação à safra passada.
0: O IBGE também projeta uma safra recorde, com destaque para a produção de café.
8: Do campo para a mesa dos brasileiros e para o mundo, o Brasil segue consolidando a posição de potência agrícola global. Os números mais recentes do Instituto Brasileiro de Geografia e Estatística e da Companhia Nacional de Abastecimento mostram que a safra de grãos deve bater novos recordes em 2026. Pelos dados do IBGE, a produção de cereais, leguminosas e oleaginosas deve chegar a 348 milhões e 700 mil toneladas. Já o levantamento da Conab é ainda mais otimista e projeta 358 milhões de toneladas. Segundo o presidente da Conab, Silvio Porto, a soja deve alcançar mais um recorde histórico, com produção de 180 milhões de toneladas. O milho também mantém números robustos, com mais de 138 milhões de toneladas, ajudando o país a manter posição de destaque entre os maiores produtores de alimentos do planeta.
13: Nós fizemos ajustes em relação à área de soja no estado do Paraná, nós conseguimos então fazer esse ajuste em relação a ultrapassar 180 milhões de toneladas. E no milho é um ajuste principalmente de produtividade, principalmente porque o estado do Mato Grosso está com uma perspectiva de termos uma excelente produtividade.
8: O café também aparece com perspectiva histórica, superando 66 milhões de sacas, destaca Carlos Alfredo Guedes, gerente da agricultura do IBGE.
14: São 4 milhões de toneladas de café, é um crescimento de 14,9% em relação ao ano anterior, com um crescimento de 20% da espécie arábica e de 6% da espécie canela. As condições climáticas estão muito boas para o desenvolvimento das lavouras esse ano e, além disso, os preços também estão bem favoráveis nos últimos anos, né?
8: O Centro-Oeste continua liderando o mapa da produção agrícola brasileira, responsável por metade de toda a safra nacional. Mato Grosso segue como o maior produtor de grãos do país. Reportagem Pablo Mundim.
9: Agricultores familiares que produzem alimentos frescos e saudáveis chegam a quem mais precisa.
0: Assim funciona o PAA, Programa de Aquisição de Alimentos. O governo compra a produção dos pequenos agricultores, garantindo renda para eles, e distribui esses alimentos para instituições públicas que atendem pessoas em situação de vulnerabilidade.
9: Desde o início do programa, o PAA já beneficiou 47 mil associações.
15: Em Tapauá, no Amazonas, o sustento das famílias vem das águas. Com mais de 20 mil habitantes, a economia da cidade é influenciada pela pesca e agricultura de várzea. A Ana Paula Reis Lima lidera a Associação Indígena Povos das Águas, na terra indígena Paricá. Ela conta que o manejo do pirarucu tem mudado a vida das famílias da região, que só neste ano comercializaram 17 toneladas do peixe para a Conab, por meio do Programa de Aquisição de Alimentos.
16: Foi muito boa, né? A gente ter acessado essa política, né? Ter chegado até a gente, porque ela valoriza e dá autonomia ao povo.
15: Pelo PAA, o governo compra a produção da agricultura familiar e destina para entidades sociais e instituições públicas que atendem pessoas em situação de vulnerabilidade. Agora, a pesca produzida pela associação que a Ana Paula pertence vai garantir uma refeição de qualidade para quem não teria acesso.
16: A gente se sente feliz pela gente ter entregado um produto de qualidade, um produto da região, né? E de ver esse produto tá chegando na mesa das pessoas que às vezes nem tem as condições de comprar um produto, né? De qualidade e de atender as próprias pessoas do município, da região.
15: Neste ano, o Ministério do Desenvolvimento e Assistência Social, Família e Combate à Fome destinou 450 milhões para a Companhia Nacional de Abastecimento executar o programa de aquisição de alimentos. Mas, de acordo com o presidente da Conab, Silvio Porto, nos últimos 3 anos, os valores reservados ao programa superam 3 bilhões de reais.
13: Nesses 3 anos, já foram mais de 3,6 bilhões de reais que o MDS destinou para a Conab. Esse programa, ele foi muito relevante para a promoção do direito humano à alimentação, assegurando transferência de renda para essas famílias que produzem alimentos, comida de verdade, e fazendo com que a população em situação de insegurança alimentar seja atendida pelo PAA.
15: O PAA foi criado em 2003 com o objetivo de promover o acesso à alimentação e incentivar a agricultura familiar. Dados da Conab apontam que desde a criação do programa até 2024, cerca de 9 mil organizações produtoras da agricultura familiar foram contratadas por meio do programa, beneficiando 47 mil instituições em todo o país. Reportagem Graziele Bezerra.
0: Representante Representantes do governo brasileiro e da União Europeia se reuniram nessa quarta-feira para discutir as restrições da Europa à carne brasileira.
9: Uma decisão do bloco europeu retira o Brasil da lista de países autorizados a exportar produtos de origem animal a partir de setembro.
0: Ficou definido que nos próximos 10 dias o governo brasileiro vai enviar informações complementares sobre o uso de antimicrobianos na cadeia de proteína animal.
9: A União Europeia também informou que cada produto, como carnes, ovos e mel, será analisado separadamente.
0: O ministro da Agricultura, André de Paula, disse que o Brasil enviará todas as respostas no prazo.
9: E lembrou que o Brasil tem sólido sistema de defesa agropecuária.
0: Dos remanescentes florestais da Mata Atlântica registrou o menor índice de desmatamento do bioma em 40 anos.
9: De acordo com o INPE, o Instituto Nacional de Pesquisas Espaciais e a Fundação SOS Mata Atlântica, o desmatamento caiu de 14.366 hectares em 2024 para 8.668 hectares em 2025, o que representa uma queda de 40%.
0: Para a pesquisadora do INPE, Silvana Amaral, o resultado é uma conjunção de ações para conter o desmatamento.
17: E a gente atribui isso a um conjunto de medidas que foram tomadas tanto da sociedade civil quanto das políticas públicas, né, voltadas para a contenção do desmatamento. E eu acho que existe também um aumento da consciência, sabe, das pessoas na conservação dessas áreas de Mata Atlântica. Tem várias iniciativas de produção de mudas, distribuição de mudas, de regeneração induzida para contenção do desmatamento.
9: Pelas redes sociais, o vice-presidente Geraldo Alckmin disse que o resultado reflete o compromisso do Brasil com a preservação ambiental e que mostra o retorno da fiscalização e o combate sério ao desmatamento em todas as regiões do país.
0: Atualmente, o país conta com cerca de 24% da cobertura original da Mata Atlântica. Desse total, cerca de 12% correspondem às chamadas florestas maduras, que são monitoradas pelo Atlas.
9: Cooperativas e associações da agricultura familiar que atuam no Cerrado podem inscrever projetos voltados para a produção de alimentos no edital Cerrado Mais Cooperativo.
0: Os projetos devem incluir ações de beneficiamento e comercialização e ter valor mínimo de R$5 milhões, abordando empreendimentos coletivos no bioma.
9: A iniciativa é uma parceria entre o Ministério do Desenvolvimento Agrário e Agricultura Familiar e o BNDES, o Banco Nacional de Desenvolvimento Econômico e Social.
0: A chamada prioriza a inclusão produtiva de mulheres, jovens, extrativistas e povos e comunidades tradicionais.
9: As inscrições podem ser realizadas até o dia 31 de julho e os detalhes da chamada pública estão disponíveis em bnds.gov.br.
0: Após as secas históricas registradas em 2023 e 2024 na Amazônia, o governo do Brasil antecipa ações para enfrentar o período.
9: As iniciativas querem evitar prejuízos ao transporte de passageiros, ao abastecimento de cidades e ao fluxo de cargas na região norte.
18: O governo do Brasil antecipou medidas para reduzir os impactos de uma possível nova estiagem na Amazônia este ano. Entre as ações previstas, incluem o planejamento de dragagens, manutenção de hidrovias, reforço na sinalização náutica e monitoramento contínuo das condições de navegabilidade. O objetivo é preservar o transporte de passageiros, garantir o abastecimento das cidades e manter o fluxo de cargas na região norte. A iniciativa foi motivada pelas secas históricas de 2023 e 2024, que afetaram diretamente no abastecimento e na mobilidade na região norte, como nos municípios de Manacapuru, Tabatinga, Itacoatiara e Parintins. Além dos impactos logísticos, a estiagem provocou isolamento de comunidades ribeirinhas e indígenas e aumentou os desafios de abastecimento em municípios dependentes do transporte hidroviário. Nos últimos anos, rios como Amazonas e o Solimões registraram níveis críticos, comprometendo a navegação e afetando diretamente a mobilidade e o abastecimento de municípios da região. Diante desse cenário, o Ministério de Portos e Aeroportos e o Departamento Nacional de Infraestrutura de Transportes passaram a estruturar ações permanentes para períodos de seca. As ações incluem acompanhamento técnico contínuo das cotas dos rios, definição antecipada de trechos prioritários para dragagem e articulação com operadores logísticos da região norte. Thaisa Vitória para a Voz do Brasil.
0: forma simples do governo contratar serviços de microempreendedores individuais.
9: Pela plataforma Contrata Mais Brasil, é possível encontrar serviços como pequenos reparos e jardinagem.
0: E agora a ferramenta ampliou o número de atividades disponíveis, de 47 para 107.
9: Com essa ampliação, o Ministério da Gestão e da Inovação em Serviços Públicos espera alcançar mais de 1 milhão de profissionais.
19: O pernambucano Gutenberg da Silva Ferreira é microempreendedor individual desde 2021. Ele conta que durante um tempo prestava serviços de elétrica, encanamento e pequenas obras para complementar a renda da família, enquanto mantinha um trabalho fixo. A mudança começou em 2025, quando Gutenberg se cadastrou na plataforma Contrata Mais Brasil do governo federal e começou a ter acesso a mais oportunidades de contratação com o aumento dos serviços. Ele relembra como viu seu faturamento dar uma guinada.
20: O ano passado faturei 60 mil, só através da plataforma. Aumentei minha renda, consegui ter mais tempo com a família.
19: Desde 2025, microempreendedores individuais, fornecedores de alimentos, incluindo agricultores familiares, cooperativas e empresas de todos os tamanhos, podem oferecer seus serviços diretamente ao governo por meio da plataforma Contrata Mais Brasil. O funcionamento é simples. O órgão público abre um chamado com a necessidade de serviço ou de aquisição de alimentos e os fornecedores cadastrados podem enviar suas propostas com o preço pelo qual realizariam o trabalho. No final do prazo, o órgão escolhe a melhor proposta e fecha a contratação. O modelo tem dado tão certo que em abril o Ministério da Gestão e da Inovação e Serviços Públicos ampliou de 47 para 107 o número de atividades que integram as categorias de serviços disponíveis no Contrata Mais Brasil. Com a mudança, a medida deve alcançar mais de 1 milhão de MEIs no país, segundo o secretário de Gestão e Inovação, Roberto Pojo.
21: A gente aumentou mais 60 serviços. Você imagina, né? 107 serviços, a gente pode contratar, acho que praticamente tudo que é necessário ali para o ente público. Com essa ampliação, a gente olhando a base de cadastros de MEIs no Brasil, a gente alcança o potencial de 1,3 milhões de profissionais.
19: Em pouco mais de um ano, o Contrata Mais Brasil já movimentou mais de 20 milhões de reais em recursos públicos e gerou mais de 6.500 oportunidades, de acordo com dados do governo. Para se cadastrar, basta acessar o site gov.br/contrata-mais-brasil. Reportagem Gabriela Noronha.
0: Começa amanhã o pagamento do quarto lote do abono salarial, que beneficiará mais de 4 milhões de trabalhadores dos setores público e privado.
9: Vão receber o benefício os nascidos nos meses de maio e junho, inscrito no PIS ou PASEP há pelo menos 5 anos.
0: E aqueles que receberam até R$ 2.766 por mês e trabalharam pelo menos 30 dias com carteira assinada.
22: Trabalhadores nascidos em maio e junho começam a receber nesta sexta-feira, dia 15, o quarto lote do abono salarial do PIS/PASEP. Segundo o Ministério do Trabalho e Emprego, mais de 4,5 milhões de pessoas têm direito ao benefício neste lote, totalizando a liberação de 5,7 bilhões de reais. Em 2026, o calendário de pagamento do abono salarial referente ao ano base de 2024 iniciou os pagamentos em 16 de fevereiro. Os valores vão ficar disponíveis aos trabalhadores até o fim do calendário. O pagamento será feito pela Caixa Econômica Federal para trabalhadores da iniciativa privada e pelo Banco do Brasil para servidores públicos. Tem direito ao abono quem está inscrito no PIS ou PASEP há pelo menos 5 anos, recebeu até R$ 2.766 por mês, em média, no ano base, e trabalhou pelo menos 30 dias com carteira assinada. O pagamento do PIS vai ser feito prioritariamente em conta da Caixa ou pelo aplicativo Caixa Tem. Já o PASEP será pago em conta bancária via PIX, TED ou presencialmente nas agências do Banco do Brasil. As consultas podem ser feitas pela Carteira de Trabalho Digital no portal gov.br, pelo telefone 158 ou nas superintendências regionais do trabalho. Lucília Araújo para a Voz do Brasil.
9: essas foram as notícias do Governo do Brasil.
0: Uma realização da Secretaria de Comunicação Social da Presidência da República.
9: É. Produção da Empresa Brasil de Comunicação.
0: Fique agora com as notícias do Poder Judiciário e do Congresso Nacional. Boa noite.
9: Boa noite para você e até amanhã.
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7: STF valida a lei sobre igualdade salarial entre homens e mulheres.
23: STJ decide que é incabível mandado de injunção para pedir autorização de plantio doméstico de cannabis.
7: Tribunal Regional Eleitoral de São Paulo busca voluntários com conhecimento em Libras para as eleições deste ano.
23: Boa noite, eu sou Marcela Luiza.
7: E eu sou Arthur Filho.
23: O Supremo Tribunal Federal, por unanimidade, decidiu que é constitucional a lei que cria mecanismos para garantir igualdade salarial entre homens e mulheres.
7: O plenário declarou constitucional a lei número 14.611 de 2023 e julgou improcedentes as ações que questionavam a norma. Marcelo Della Libera.
24: Por unanimidade, o Supremo Tribunal Federal validou a lei que obriga empresas com mais de 100 funcionários a adotar medidas para promover a igualdade salarial entre homens e mulheres que exercem a mesma função. Entre outros pontos, a norma obriga a divulgação de critérios remuneratórios em relatórios de transparência que devem ser enviados ao Ministério do Trabalho e Emprego sob pena de multa. Uma vez constatada a desigualdade salarial, eles devem elaborar um plano de ação para mitigá-la, com metas e prazos.
23: Não cabe mandado de injunção com o objetivo de obter autorização para importação e cultivo doméstico da cannabis sativa à pessoa física.
7: A decisão é do STJ, Fátima Uchoa.
25: Mandado de injunção é uma ação usada quando a falta de norma impede o exercício de direitos previstos na Constituição. Um homem ajuizou ação desse tipo contra o Ministério da Saúde e a Anvisa, alegando omissão na regulamentação do tema. Mas a Corte Especial do STJ avaliou que, ainda que se reconheça a lacuna normativa sobre o tema, o mandado de injunção não permite que o Judiciário substitua os poderes legislativo e executivo para decidir sobre a possibilidade de cultivo individual da planta. E, segundo o relator ministro Og Fernandes, o ordenamento jurídico brasileiro não reconhece, no nível constitucional, direito ao cultivo particular de plantas que estão sujeitas a controle especial.
23: Justiça do Trabalho deve julgar ação contra a União sobre combate ao trabalho escravo.
7: O processo questiona a falta de recursos para a fiscalização. Larissa Batista.
26: Na ação, o Ministério Público do Trabalho alegava que, desde 2017, a União deixou de destinar recursos para o Grupo Especial de Fiscalização Móvel, responsável pelas operações de combate ao trabalho análogo à escravidão em todo o território nacional. Para o Tribunal Superior do Trabalho, é dever da Corte garantir o cumprimento das normas de proteção ao trabalhador e dos direitos fundamentais no ambiente de trabalho, mesmo que não exista vínculo formal. Por isso, a Justiça do Trabalho é competente para julgar o caso.
23: O Tribunal Regional Eleitoral de São Paulo lançou uma nova campanha.
7: O intuito é chamar voluntários que saibam língua brasileira de sinais a Libras para ajudar nas eleições de 2026. Estevão Furtado.
27: O tema é Traduz a Cidadania em Libras. Seja apoio Libras nas eleições de 2026. A ação busca facilitar o voto de pessoas surdas ou com deficiência auditiva. As inscrições vão até 1º de junho pelo formulário disponível na área Mesários no site do Tribunal. Quem participar vai receber e orientar eleitores, mostrar onde fica a sessão eleitoral e tirar dúvidas no dia da votação. Além de ajudar a democracia, os voluntários recebem R$65 por dia trabalhado de auxílio alimentação. Tem direito à folga em dobro pelos dias trabalhados, sem desconto no salário e podem usar as horas como atividade complementar na faculdade.
23: Justiça condena homem por apologia ao nazismo em rede social no Rio Grande do Sul.
7: A denúncia foi apresentada pelo Ministério Público Federal. Vanessa Pereira.
2: O cidadão foi denunciado à Justiça Federal Gaúcha pelo envio de uma mensagem com exaltação ao nazismo em um grupo aberto da plataforma Telegram, onde celebrava a memória de Adolf Hitler. O réu foi condenado à pena privativa de liberdade, que foi substituída por prestação de serviços à comunidade ou entidades públicas, além do pagamento de multa. Ainda cabe recurso da decisão.
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23: Uma boa noite.
7: Boa noite a você.
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0: mais afetados por eventos climáticos.
1: MP que zera taxa sobre compras internacionais de até $50 divide opiniões no Senado.
0: Boa noite.
2: Boa noite.
0: Já está no Congresso Nacional a medida provisória que pode reduzir o preço da gasolina e do diesel para o consumidor final.
1: Editada como resposta à alta do petróleo no mercado internacional em meio ao conflito no Oriente Médio, a MP já está em vigor. Mas para se tornar lei definitivamente, a proposta ainda precisa ser aprovada pelo Congresso. Reportagem de Alexandre Campos.
3: Segundo o governo, a medida no caso da gasolina representará uma redução de até 89 centavos por litro. Em relação ao diesel, 35 centavos. Para isso, será pago aos produtores e importadores de combustíveis o valor correspondente à dedução de contribuição para o PIS/PASEP, da COFINS e da CID Combustíveis incidentes sobre a gasolina e o diesel. Os produtores e importadores terão que comprovar, por meio de documentos fiscais, de que o total recebido foi efetivamente repassado aos consumidores. Líder do governo no Senado, Jax Wagner, do PT da Bahia, lembrou que a MP pode impedir uma alta generalizada nos preços.
4: O presidente tem que reagir para evitar que, inclusive, se comprometa a economia nacional, provocando uma inflação acima daquilo que a gente já tem da meta que está colocada.
3: Para o senador Isalci Lucas, do PL do Distrito Federal, a medida provisória será válida se houver fiscalização.
5: Só tem que ver agora o controle disso, né? Tem que controlar para ver se realmente na bomba, se o consumidor vai sentir isso.
3: A subvenção terá vigência de 2 meses e poderá ser prorrogada por ato do Executivo.
0: A Comissão de Educação voltou a debater o projeto que proíbe a venda, publicidade e distribuição de alimentos ultraprocessados no ambiente escolar.
1: Entidades da indústria alimentícia afirmaram que o projeto ainda precisa de mais discussões, mas especialistas reforçaram que alimentos ricos em açúcar, gordura e sal contribuem para a obesidade, cáries e outros problemas de saúde. Repórter Rodrigo Rezende.
6: O projeto do senador Jax Wagner, do PT da Bahia, proíbe a distribuição e a comercialização no ambiente escolar de alimentos ultraprocessados, preparações e bebidas com altos teores de calorias, gordura saturada, gordura trans, açúcar livre e sal. Bruna dos Santos Nunes, coordenadora de atenção à saúde dos adolescentes e jovens do Ministério da Saúde, defendeu a proposta.
7: Essa proposta legislativa é um instrumento que é bastante importante para a promoção da saúde, para contribuir com a saúde desses escolares, que valorizem a cultura alimentar local e que derivem de práticas que sejam ambientalmente sustentáveis.
6: Já o presidente executivo da Associação Brasileira da Indústria de Alimentos, João Dornelas, afirmou que o tema precisa de muita discussão, principalmente em relação aos conceitos presentes no projeto, caso da nomenclatura ultraprocessados.
8: É importante ressaltar que os alimentos industrializados, todos eles, são altamente regulados, passam por controle rigoroso de qualidade. Quando eu escuto falar sobre comida de verdade, o que eu ouço de fato é um julgamento moral disfarçado de critério técnico.
6: A senadora doutora Eudócia, do PSDB de Alagoas, ressaltou que a questão do conceito não pode maquiar os problemas que os alimentos possam causar e lamentou o excesso de açúcar, sal e gorduras saturadas em diversos produtos consumidos pelos estudantes.
0: O senador Hamilton Mourão, do Republicanos do Rio Grande do Sul, criticou as ações do governo nas áreas de segurança pública e economia. Segundo ele, o programa Brasil contra o Crime Organizado, com previsão de investimentos de R$11 bilhões, representa uma reação tardia ao avanço das facções criminosas.
1: Mourão também afirmou que o governo age com foco eleitoral e defendeu ações permanentes no combate ao crime organizado.
9: O que vemos agora é uma reação tardia, feita às pressas, há poucos meses do calendário eleitoral, porque perceberam que nada fizeram e nem a narrativa na segurança pública conseguiram manter.
0: E o líder do governo no Senado, Jax Wagner, repercutiu em plenário a divulgação de uma gravação entre o senador Flávio Bolsonaro e o empresário Daniel Vorcaro, dono do Banco Master.
1: Em resposta, o vice-líder do PL, senador Isalci Lucas, saiu em defesa de Flávio Bolsonaro. Pelas redes sociais, O senador afirmou que a conversa com Vorcaro teve como objetivo buscar recursos para um filme sobre o ex-presidente Jair Bolsonaro. Os detalhes com o repórter Márcio Maturana.
2: Repercutiu no plenário do Senado a divulgação de áudios do senador Flávio Bolsonaro, do PL do Rio de Janeiro, pedindo mais dinheiro a Daniel Vorcaro, dono do Banco Master, para financiar um filme sobre seu pai, o ex-presidente Jair Bolsonaro. O senador Jax Wagner, do PT da Bahia, disse que a gravação revela uma relação próxima

0: Entre os dois.
1: O senador Flávio Bolsonaro, em diálogos muito particulares, solicitando 140 milhões de reais para terminar o filme sobre o ex-presidente seu pai. Eu não estou dizendo que tem dolo aqui, mas demonstra que ele tinha uma relação, senão não estaria ligando para ele, dizendo: tamo junto sempre.
0: Isalci Lucas, do Distrito Federal, é vice-líder do PL e fez uma parte defendendo Flávio Bolsonaro.
2: O pedido de patrocínio é uma coisa que, se o cara patrocinava tudo, não quer dizer que houve, por parte do pedido, que houve corrupção. Muito pelo contrário, houve um pedido, como a gente recebe todo dia pedidos de patrocínio e também de emendas para determinados eventos. Então é só para colocar isso muito claro. Posição do PL.
0: Flávio falou nas redes sociais sobre o pedido de dinheiro.
3: Eu conheci Daniel Vorcaro em dezembro de 2024. Não tinha mais governo Bolsonaro, não tinha absolutamente nenhuma acusação contra ele. O que acontece é que, com o passar do tempo, ele simplesmente parou de honrar com as parcelas do contrato. Sim, tinha um contrato que, ao ele não pagar essas parcelas, tinha uma grande chance de o filme sequer ser veiculado, do filme sequer ser concluído.
0: Flávio Bolsonaro disse que é fundamental instalar uma CPI para investigar o Banco Master.
4: Produtores rurais prejudicados por enchentes, secas e outros eventos climáticos extremos poderão receber um apoio de 30 bilhões de reais.
5: A proposta, que busca amenizar os prejuízos no campo, deve ser votada na próxima terça-feira pela Comissão de Assuntos Econômicos. Os detalhes na reportagem de Maurício De Sante.
6: O projeto prevê o uso de recursos do Fundo Social do Pré-Sal para a renegociação de dívidas de produtores rurais que tiveram prejuízos nas safras em razão do clima, caso de enchente, geada e secas. O objetivo final é garantir juros baixos e prazos de 10 anos para quem comprovadamente perdeu mais de 30% da produção. O limite da ajuda aos produtores será de 30 bilhões de reais, como explicou o relator, senador Renan Calheiros, do MDB de Alagoas.
7: Com tetos de 10 milhões por beneficiário e de 50 milhões por associação ou cooperativa, com prazo de 10 anos, com 3 anos de carência e taxas de juros de 3,5 ao ano para o Programa Nacional de Fortalecimento da Agricultura Familiar, 5,5 ao ano para o Programa Nacional de Apoio ao Médio Produtor Rural e 7,5 ao ano para os demais produtores.
6: Um pedido de vista adiou a votação da proposta para terça-feira da semana que vem, dia 19, data em que também deve acontecer a votação no plenário.
4: E o governo decidiu zerar o imposto sobre compras internacionais de até 50 dólares, a chamada taxa das blusinhas.
5: A medida provisória que acaba com a cobrança já chegou ao Congresso Nacional e agora será analisada por deputados e senadores. No Senado, a decisão do governo dividiu opiniões entre parlamentares. A reportagem é de Marcela Diniz.
8: Na época de sua criação, a equipe econômica do governo Lula argumentou que a tributação de 20% nas compras de pequeno valor protegeria o varejo nacional. Para o líder do governo no Senado, senador Jax Wagner, do PT da Bahia, a medida provisória é fruto de reavaliação interna, que considerou maior o prejuízo das famílias consumidoras do que a arrecadação com a taxa das blusinhas.
1: Na minha opinião, pela avaliação que o governo fez, a arrecadação não foi tão significativa quanto se imaginava, e prejuízo, principalmente para as famílias mais humildes do ponto de vista financeiro, ou seja, que não tem tanto poder aquisitivo, foi muito grande.
8: O senador Efraim Filho, do União da Paraíba, aponta prejuízo à produção nacional e defende emenda de compensação.
9: Quem sabe a gente pode fazer uma emenda na medida provisória para que a mesma condição que está sendo dada para as compras internacionais seja dada também às empresas nacionais, às empresas brasileiras.
8: A MP que permite o fim da taxa das blusinhas será analisada primeiramente por uma comissão formada por deputados e senadores.
5: Com edição de Paula Groba e trabalhos técnicos de João Lira, o Jornal do Senado fica por aqui. Acompanhe agora as notícias da Câmara dos Deputados. Boa noite.
4: Boa noite e até amanhã.
10: Jornal Câmara dos Deputados. Câmara aprova marco legal para o transporte público coletivo urbano.
11: Plenário cria regime especial de tributação para entidades desportivas.
10: Deputados modernizam a lei das sociedades anônimas do futebol.
12: Boa noite. O plenário da Câmara aprovou projeto que deixa claro que as sociedades anônimas de futebol não respondem por dívidas antigas dos clubes. O repórter Marcelo Larche explica a nova lei.
13: A Câmara dos Deputados aprovou o projeto que muda as regras das chamadas sociedades anônimas de futebol, conhecidas como SAFs. Esse modelo foi criado em 2021 para permitir que clubes de futebol se transformassem em empresas com entrada de investidores e gestão mais profissional. O projeto foi apresentado pelo senador Rodrigo Pacheco, do PSD de Minas Gerais, também autor da lei original que deu origem às SAFs. Uma das principais alterações é deixar claras as responsabilidades do clube original e da empresa criada. A SAF não responde automaticamente pelas dívidas antigas do clube, a não ser quando isso for definido em contrato. Ao mesmo tempo, o projeto cria mecanismos para ajudar no pagamento dessas dívidas. Parte das receitas da SAF, como uma parcela do faturamento e dos lucros, deverá ser destinada ao clube original para quitar débitos anteriores. O texto também traz mudanças na gestão dessas empresas. Passa a ser obrigatória a presença de membros independentes nos conselhos e aumenta a exigência de transparência com divulgação de atas das reuniões e da lista de acionistas. Outra medida é a exigência de que administradores estrangeiros tenham um representante legal no Brasil, responsável por responder a processos na justiça. O projeto ainda prevê que as SAFs desenvolvam programas sociais e educacionais em parceria com escolas públicas, usando o futebol como ferramenta de formação. Mas o trecho que exime a SAF de se responsabilizarem pelas dívidas dos clubes, com exceção daquelas acordadas entre as duas partes, foi criticada pelo deputado Bongás, do PT do Rio Grande do Sul.
14: Diz o seguinte: a Sociedade Anônima de Futebol não responde às obrigações, exceto quando as obrigações que lhe forem expressamente transferidas. Então, se um clube anterior não transferiu expressamente a situação de delito que tinha em relação a um jogador de futebol, por exemplo, que não foi feito o seu pagamento devido, a SAF não tem responsabilidade com isso. Mas isso nós não podemos aceitar.
13: Relator da proposta, o deputado Fred Costa, do PRD de Minas Gerais, afirmou que as mudanças fortalecem o modelo das SAFs e ajudam a atrair investimentos para o futebol brasileiro. Ele diz que responsabilizar as sociedades anônimas por dívidas antigas dos clubes é um risco para o investimento nas empresas esportivas.
15: Se um clube mal gerido tiver mais uma vez dívidas de milhões e milhões administrando-se um clube de lazer, por exemplo, a SAF vai ter que se responsabilizar? Isso é uma tremenda aberração. Isso é uma insegurança jurídica descabida, onde ninguém vai querer investir no futebol.
13: O projeto que atualiza as regras das sociedades anônimas do futebol, depois de aprovado pela Câmara e pelo Senado, seguiu para a sanção presidencial e já pode virar lei. Da Rádio Câmara de Brasília, com informações de Daniela Lessa, Marcelo Larcher.
10: Esporte. Os deputados também aprovaram um regime tributário especial para clubes esportivos sem fins lucrativos. A repórter Daniela Lessa acompanhou a votação.
16: A Câmara dos Deputados aprovou o projeto que cria um regime tributário especial para associações esportivas sem fins lucrativos, como clubes que mantêm equipes de futebol, vôlei, natação e outras modalidades. O projeto foi apresentado pelo deputado Roberto Duarte, do Republicanos do Acre, e cria o chamado RETAD, um sistema simplificado para o pagamento de tributos federais, estaduais e municipais. O novo regime será opcional e valerá para entidades esportivas certificadas ligadas aos movimentos olímpico, paralímpico, clubístico e educacional. Os clubes poderão recolher vários tributos em um único pagamento mensal, com cobrança de 5% sobre a receita bruta. Esse percentual reúne impostos federais, a nova contribuição sobre bens e serviços, a CBS, e o imposto sobre bens e serviços, o IBS, criado pela reforma tributária. Entre as receitas que não entram no cálculo dos tributos estão doações, recursos de loterias, patrocínios incentivados e contribuições pagas por associados. Na prática, o projeto cria para os clubes associativos um modelo parecido com o já existente para as SAFs, as Sociedades Anônimas do Futebol. As SAFs funcionam como empresas, enquanto muitos clubes tradicionais continuam organizados como associações sem fins lucrativos. Segundo o relator da proposta, deputado Dr. Luizinho, do PP do Rio de Janeiro, A reforma tributária poderá aumentar a carga de impostos desses clubes tradicionais, criando diferença de tratamento entre os dois modelos. Ele destacou também que os clubes poderão reduzir parte do imposto devido caso invistam em modalidades olímpicas e paralímpicas além do futebol, desde que mantenham pelo menos 6 modalidades esportivas diferentes.
17: E a dedução fica condicionada à comprovação de investimento contínuo e da participação regular em competições oficiais de âmbito nacional ou internacional de no mínimo 6 modalidades olímpicas ou paralímpicas distintas do futebol.
16: O deputado Luiz Lima, do Novo, do Rio de Janeiro, defendeu a proposta, destacando a importância dos clubes na formação do esporte brasileiro.
18: Se a gente vê o Grêmio Náutico União, se a gente vê o Corinthians, o Pinheiros, se a gente vê o Sport Recife, se a gente vê os clubes aqui de Brasília, são eles que levam os atletas olímpicos, são eles que fazem as equipes esportivas. Então esse projeto é muito oportuno, porque eu vou repetir, no Brasil a base esportiva é realizada nos clubes.
16: O projeto que cria um regime tributário especial para associações esportivas sem fins lucrativos seguiu para análise no Senado. Da Rádio Câmara de Brasília, Daniele Lessa.
10: Segurança Pública.
12: Márcio Gerri, do PCdoB do Maranhão, defende o programa Brasil contra o Crime Organizado, lançado pelo governo federal. Ele explica que o plano prevê ações integradas entre os entes federados, inteligência policial e combate ao financiamento do crime.
19: O deputado sustenta que o fortalecimento das instituições de segurança é essencial para reduzir a violência e conter a influência do crime organizado. Márcio Gerri ressalta ainda a importância da cooperação entre os três poderes para fortalecer o enfrentamento às facções criminosas.
12: Na opinião de Sargento Gonçalves, do PL do Rio Grande do Norte, o programa do governo de combate ao crime organizado não é eficaz porque prioriza medidas de desencarceramento. Ele acrescenta que a flexibilização de punições enfraquece a atuação das forças de segurança.
19: Sargento Gonçalves também questiona o investimento de 11 bilhões de reais na área, ao afirmar que parte dos recursos viria de empréstimos do BNDES e de fundos já existentes. Para ele, a crise de violência no Rio Grande do Norte reflete falhas nas políticas de segurança adotadas pelo PT.
12: Já Benedita da Silva, do PT do Rio de Janeiro, celebra o lançamento do programa Brasil contra o Crime Organizado e defende os investimentos do governo federal na segurança. Ela ressalta que a iniciativa prevê recursos e ações articuladas para enfrentar as facções criminosas.
19: A deputada observa que o programa foi construído em diálogo com governadores e autoridades da segurança pública. Benedita da Silva entende que o fortalecimento das polícias e o combate ao suporte financeiro das organizações criminosas podem contribuir para reduzir a violência no país.
12: Luiz Carlos Rauli, do Podemos do Paraná, questiona a demora do governo federal para lançar um programa de combate ao crime organizado. O deputado ainda alerta que a maior parte dos investimentos consiste em empréstimos que deverão ser pagos pelos estados.
19: Na opinião de Luiz Carlos Rauli, o governo prioriza estratégias eleitorais em vez de soluções estruturantes para o futuro do país. O parlamentar responsabiliza gestões petistas pelo aumento da violência e pelo endividamento da população.
12: Heloísa Helena, da Rede do Rio de Janeiro, defende mais investimentos em políticas sociais e ações de prevenção à violência em áreas vulneráveis. Ela observa que a ausência de políticas públicas permanentes facilita o recrutamento de crianças e jovens pelo crime organizado.
19: Para Heloísa Helena, nenhum governo brasileiro investiu de forma adequada no fortalecimento das polícias e em políticas sociais eficazes. A parlamentar acredita que a vulnerabilidade social favorece a cooptação de jovens pelo narcotráfico.
12: Fernando Rodolfo, do PRD de Pernambuco, assinala o início dos trabalhos da comissão externa sobre a exploração sexual infantil durante a campanha do Maio Laranja. O deputado aponta o aumento dos registros de estupro de vulnerável como sinal de falhas no sistema de proteção.
19: Fernando Rodolfo cita casos recentes de violência sexual contra crianças para defender uma atuação mais firme do parlamento. Ele explica que a comissão temporária vai apurar denúncias e promover audiências públicas para sugerir medidas de enfrentamento à exploração sexual e ao tráfico infantil.
10: Transportes.
12: A Câmara aprovou um marco legal para o transporte público coletivo urbano. O repórter Antônio Vital acompanhou a votação.
20: A Câmara dos Deputados aprovou o projeto que cria uma rede única e integrada de transporte público coletivo, envolvendo o governo federal, estados e municípios. O projeto, que já passou pelo Senado, cria um marco legal do transporte público coletivo urbano, com inovações como gestão compartilhada, previsão de recursos no orçamento para cobrir os custos de gratuidades e tarifas reduzidas, metas de universalização e transição energética, além de transparência sobre custos e fiscalização. De acordo com o relator da proposta, deputado José Priante, do MDB do Pará, a integração física, operacional e tarifária é essencial para o aumento da oferta e para a melhoria da qualidade do serviço prestado à população. O projeto também separa a tarifa cobrada do passageiro da remuneração da empresa de ônibus, que ficará vinculada ao cumprimento de metas de desempenho e qualidade. A medida pretende evitar que o usuário arque com custos que não estão relacionados diretamente com a prestação do serviço. Da mesma forma, ao prever que gratuidades e descontos devem ser cobertos por recursos do orçamento, a medida impede a transferência desses custos aos demais passageiros. O projeto inicial chegou a prever regras para a criação de tributos locais para financiar o transporte, mas esse trecho foi retirado depois de críticas de diversos partidos, como o Missão e o Novo. Para o deputado Gilson Marques, do Novo de Santa Catarina, criar uma legislação única para o transporte coletivo urbano de todas as cidades não vai melhorar o sistema atual. Já o deputado Kim Kataguiri, do Missão de São Paulo, disse que o projeto não facilita a entrada de novas empresas de ônibus no setor e dificulta a operação de empresas de transporte por aplicativo ao exigir o regime de permissão no lugar da modalidade de autorização, mais simples, em vigor hoje.
21: O texto acaba com esse regime e exige, no mínimo, um regime de permissão que hoje não está sendo exigido pela NTT para esse transporte, principalmente por meio de aplicativos de ônibus interestaduais. Na minha avaliação, esse é um modelo que ajuda a quebrar um transporte que hoje é menos previsível, tem uma tarifa mais cara e tem ônibus de menor qualidade do que hoje são prestados por aplicativos.
20: O texto inclui diretrizes de sustentabilidade, como a redução dos impactos ambientais do transporte e o incentivo à modernização da frota com tecnologias mais limpas. O projeto foi defendido pela maioria do plenário. Para o deputado Ildo Rocha, do MDB do Maranhão, a proposta prevê repressão ao transporte ilegal, moderniza o sistema e favorece os municípios.
22: Nós temos que reconhecer que o transporte público em quase todas as cidades é um verdadeiro caos. Ônibus velho, ônibus sucateado, não tem horário de saída nem de chegada, não tem respeito aos usuários, mas tudo isso porque há, de fato, uma falta de interesse por parte dos municípios de bancar o déficit que existe, o déficit tarifário.
20: O projeto que institui um marco legal do transporte público coletivo urbano seguiu para a sanção presidencial e pode virar lei. Rádio Câmara de Brasília, com informações de Daniele Lessa, Antônio Vital.
10: Desenvolvimento Regional.
19: De acordo com Jorge Araújo, do PP, o governo da Bahia enfrenta dificuldades nas áreas de segurança pública, saúde e infraestrutura. Segundo o parlamentar, o aumento da violência na capital e no interior ampliou a sensação de insegurança no estado.
12: Jorge Araújo também acusa o governo da Bahia de fazer promessas sem apresentar resultados concretos. O deputado cita problemas na regulação da saúde, critica as condições da BR-324 e questiona o andamento das obras da ponte Salvador Itaparica.
19: Política. Jorge Sola, do PT da Bahia, denuncia o que considera uso político da decisão técnica da Anvisa sobre o recolhimento de lotes de detergente fabricados por uma empresa de doadores da campanha de Jair Bolsonaro em 2022. Ele pede o fim dos ataques a órgãos de fiscalização.
12: Para Jorge Sola, o discurso de perseguição política e o incentivo ao uso de produtos interditados ignoram riscos à saúde, demonstram irresponsabilidade da oposição com a vida dos brasileiros e visam apenas encobrir denúncias de corrupção e falhas em privatizações.
10: Justiça.
19: Érica Cocai, do PT do Distrito Federal, associa integrantes do campo bolsonarista ao caso do Banco Master e defende o aprofundamento das investigações sobre irregularidades financeiras. Segundo ela, documentos e diálogos divulgados pela imprensa apontam relações políticas e econômicas entre investigados e aliados do ex-presidente.
12: Érica Cocai também critica o financiamento de campanhas e operações financeiras envolvendo agentes públicos e privados ligados ao Banco Master. A deputada cobra a punição dos envolvidos no que ela classifica como um dos maiores escândalos financeiros do país.
19: Padre João, do PT de Minas Gerais, apoia a decisão do STF de suspender a lei da dosimetria e critica iniciativas para alterar a legislação. Para ele, é inaceitável que mudanças aprovadas pelo Congresso possam beneficiar condenados por crimes graves e investigados por tentativa de golpe de Estado.
12: O deputado também elogia a atuação do governo federal na área de segurança pública e defende mais participação da União no setor. Padre João pede ainda mais emendas parlamentares e apoio das prefeituras para a compra de equipamentos policiais para o Estado de Minas Gerais.
10: Turismo.
19: Os deputados aprovaram dedução do imposto de renda para doações ao setor de turismo. A repórter Maria Neves explica quais são os limites.
0: Aprovado na Comissão de Constituição e Justiça da Câmara dos Deputados, projeto que permite deduzir do imposto de renda doações e patrocínios para incentivar o turismo, seguiu para análise do Senado. Pela proposta, tanto pessoas físicas quanto empresas poderão descontar do tributo devido até 100% do valor doado e até 75% do investimento em patrocínio a atividades turísticas. Autor da proposta, o deputado Felipe Carreiras, do PSB de Pernambuco, argumenta que o turismo representa uma atividade relevante para a economia porque permite a entrada de capitais de forma mais rápida que outras formas de investimento. Além disso, ressalta que o setor tem potencial para a criação e manutenção de empregos, geração de renda e indução do desenvolvimento regional. Felipe Carreiras explica como o projeto, se for aprovado também pelo Senado e entrar em vigor, poderá beneficiar o setor de turismo.
2: No mundo é o setor que mais gera emprego e agora o setor turístico poderá fazer a reforma em equipamentos turísticos, publicidade institucional de regiões de interesse turístico, poderá patrocinar festas e eventos de atividades turísticas, poderá patrocinar feiras, convenções, promoção de programas para propiciar a detecção de desenvolvimento de novos potenciais turísticos, capacitação de mão de obra de interesse turístico e obras de infraestrutura turística, ou seja, toda a cadeia produtiva do setor será beneficiada com essa lei histórica.
0: Ainda de acordo com o texto aprovado, as doações serão limitadas a 1% do imposto de renda devido no ano. Além disso, as pessoas jurídicas não poderão descontar doações e patrocínios ao turismo na apuração do lucro real. O projeto ainda proíbe incentivos a atividades desenvolvidas pelo próprio contribuinte doador e o uso dos recursos recebidos para pagamento de gastos com pessoal ou de encargos sociais. Quem receber doações ou patrocínios que podem ser deduzidos do imposto de renda deverá comunicar os valores arrecadados aos ministérios do turismo e da economia. Também ficarão obrigados a apresentar demonstrações financeiras anuais certificadas por auditores independentes e comparecer do Conselho Fiscal. Da Rádio Câmara de Brasília, Maria Neves.
12: Eduardo Bismarck, do PV, comemora a realização do 10º Salão do Turismo, que aconteceu de 7 a 9 de maio no Centro de Eventos do Ceará, em Fortaleza. O deputado lembra que essa é a primeira vez que o Nordeste recebe o evento.
19: Eduardo Bismarck ressalta o potencial da região no turismo, com geração de emprego e oportunidades que impactam diretamente no comércio local. Ele também aponta que o evento fortalece a circulação de recursos na economia ao reunir empresas, trabalhadores, visitantes e representantes do setor.
12: Termina aqui o Jornal Câmara dos Deputados com trabalhos técnicos de Everson Urani e apresentação de José Carlos Andrade e Luciana Vieira. Uma boa noite para você.
19: Uma ótima noite. A Voz do Brasil volta amanhã.
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8: 20 horas e 20 minutos.

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1: Valeu! 20 horas e 25 minutos.

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4: 20 horas e 56 minutos.